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0: Laura Carneiro também destaca a importância de mais mecanismos para incentivar a adoção no país, principalmente de crianças mais velhas e adolescentes. A proposta que permite o uso de nome afetivo por crianças e adolescentes sob guarda provisória segue agora para o Senado Federal e, se for aprovada, pode ser sancionada pelo presidente da República e virar lei. Da Rádio Câmara de Brasília, Mônica Tati.
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2: Segurança Pública.
3: Avançou na Comissão de Constituição e Justiça da Câmara a proposta que reduz a maioridade penal para 16 anos. Para Sérgio Turra, do PP do Rio Grande do Sul, a medida acaba com a possibilidade de criminosos de alta periculosidade se esconderem na menoridade.
4: O deputado critica a oposição de esquerda à proposta, argumentando que ela protege criminosos, indo contra o interesse público e a segurança da sociedade. Sérgio Turra menciona o apoio popular à medida, que será analisada agora por uma comissão especial antes de ir à votação no plenário.
3: Sargento Faur, do PL do Paraná, celebra a aprovação na CCJ da PEC que reduz a maioridade penal. O congressista afirma que a medida é um primeiro passo para responsabilizar adolescentes de 16 e 17 anos envolvidos em crimes graves.
4: Sargento Faur sustenta que a punição de adolescentes infratores busca proteger principalmente os jovens que estudam e trabalham. Ele lembra que a PEC ainda precisa passar por comissão especial e pelo plenário da Câmara em 2 turnos antes de seguir para o Senado.
3: José Rocha, do União da Bahia, celebra o Dia da Marinha comemorado em 11 de junho.

0: O parlamentar ressalta o papel histórico da corporação e exalta suas ações humanitárias operadas em rios de regiões isoladas para levar desenvolvimento e promover a integração nacional.
1: Presidente da Frente Parlamentar de Apoio ao Programa Antártico Brasileiro, José Rocha, ressalta a importância da Força Naval na proteção de quase 6 milhões de quilômetros quadrados da Amazônia Azul e defende investimentos em tecnologia como a construção de submarinos e fragatas.
0: Termina agora o Jornal Câmara dos Deputados, produzido pela Rádio Câmara, com trabalhos técnicos de Wellington Teles e apresentação de Val Monteiro e Luciana Vieira. Uma boa noite para você.
1: Você fica com as notícias do Tribunal de Contas da União. Boa noite.
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Oi, Paixãozinha, boa noite. Eu sou o Edu. Tudo bem com você? Como é que foi? Seu início de semana, sua segunda-feira? Agora a gente vai dar aquela desacelerada, hein? Agora que você abre o seu coração, você conta como é que foi o fim de semana. Ficou juntinho do seu amor? Fim de semana dos namorados. Mais uma semana juntos. Me conta como é que tá esse coraçãozinho. Tá batendo mais forte? Tá mais apaixonada? Mais apaixonado? Coraçãozinho tá partido? A gente vai dar um trato nele hoje. A gente vai acariciá-lo de um jeito. E você vai se sentir bem melhor. Seja bem-vinda, seja bem-vindo ao nosso Cantinho do Amor. Ao programa mais romântico de todos os tempos. De domingo a sexta-feira a gente tá sempre aqui com você. Falando de amor. Abrindo o nosso coração. Sonhando acordado com quem a gente mais gosta. A gente vai liberar o nosso número de WhatsApp. Só para você participar, para você abrir o seu coração, para você mandar aquela declaração de amor. Ou então, se você preferir, pode gravar o seu áudio. 9198-441-6545. 10 horas e 1 minuto, horário de Brasília. Um dia você vai conhecer alguém que vai entender a sua história e vai te proteger. Porque não vai querer ver você sofrer a mesma coisa novamente. Com alguém que vai chegar sem pressa, sem julgamentos e sem querer mudar quem você é. Alguém que vai enxergar as suas cicatrizes e não como defeitos, mas como capítulos de uma história de coragem. E quando esse encontro acontecer, você vai entender que o amor verdadeiro, ele não machuca, ele não confunde e não faz você implorar por cuidado. O amor verdadeiro acolhe, respeita e protege. Até lá, cuide do seu coração. E nunca aceite menos daquilo que você merece. A partir de agora, começa o programa mais romântico das suas noites. E eu convido você a vir comigo. Com essas músicas lindas nessa viagem. Tocando aquelas músicas que tocam o nosso coração, que vão diretamente no nosso coração, que nos emocionam, nos apaixonam. E com a sua história de amor, você vai mandar aquela declaração. Fica à vontade. Tô te esperando. 9198-441-6545. A partir de agora começa o nosso Love Songs.

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Eduardo Costa. Chama ela pra mim, chama. Manda recado do coração pra quem você mais gosta. Agora 10h24, horário em Brasília. 9198-441-6545 pra você participar com a gente. Fica à vontade, abre o seu coração, mande aquela declaração de amor. E hoje, pra você que tá aqui, ligou o rádio agora, põe um Edwin no seu rádio, me leva junto com você de carona, pra onde você for, eu te faço companhia e você a mim. Põe o Edu no seu fone de ouvido, eu vou com você, vou falar aqui com você até acabar o programa. Põe o Edu na sua caixinha de som. Pra você que tá aqui comigo desde o começo, ligou o rádio agora, tem camiseta da coleção 2026. Aproveitar o dia e o bom da vida, brindar um novo encontro ou explorar o mundo e viajar sem limites. Mais um kit da Giovanna Baby logo na primeira hora. Body Splash, desodorante corporal, gel pras mãos, desodorante aerosol e sabonete vegetal também, que é super cheiroso. Você vai amar. Quer conhecer os produtos Giovanna Baby? Você tem perfil no Instagram? Então vai lá, arroba Giovanna Baby Oficial, tudo junto. Giovanna com dois N's. Tem kit torcedor Nativa FM, que a gente está acompanhando o Brasil, torcendo pelo Hexa. Sexta-feira tem mais um jogo do Brasil com a Haiti, hein? E você acompanha pela Nativa. Assiste pela televisão, mas ouve pela Nativa. Kit torcedor com camiseta, copo, cordão e sacochila. Mais um álbum da Copa. Tem mais uma camiseta, coleção 2026, junto com kit shampoo e condicionador de 500ml da Isabelle's Cosméticos. Para fechar o Love Songs, na madrugada desta terça-feira, tem a nossa necessaire e quatro mini perfumes da Amaca, com fragrâncias, aquelas fragrâncias, uma mais cheirosa que a outra, e com alto poder de fixação. E aquele cheirinho de sucesso que cabe no seu bolso. Se inscreva, nome completo, não esquece de colocar o lugar de onde você está ouvindo Love Songs, o seu bairro, sua cidade, e coloca a sua data de nascimento, tá bom? Com o ano que você nasceu, aproveita e já manda aquela declaração de amor. O programa está só começando, a nossa noite está só no começo. E eu quero você aqui, bem pertinho de mim. Entre, fique à vontade e se aconchegue no programa mais romântico de todos os tempos.

Ela tive muito mais amor, Chitãozinho e Chororó e o clássico Se Deus Me Ouvisse. Muita gente procura sinais de que encontrou a pessoa certa. Mas na maioria das vezes, essas pessoas estão observando as coisas erradas. A intensidade, a química, a paixão, as promessas. Enquanto isso, deixam de observar aquilo que realmente sustenta um relacionamento saudável, que é a segurança emocional, a consistência, o respeito pela individualidade, a capacidade de crescer juntos, a presença nos pequenos detalhes. Porque a pessoa certa não é aquela que faz o seu coração acelerar o tempo todo. É aquela que faz você se sentir seguro ou segura para ser quem você é. Porque relacionamentos saudáveis não são construídos apenas com amor. Lembre-se disso. Os relacionamentos saudáveis são construídos com confiança, maturidade emocional e, principalmente, a decisão diária de permanecer.

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8: Oi, coraçãozinho. Oi, meu anjinho lindo. Tá tudo bem com você? Como é que tá esse finalzinho de noite? Abre o seu coração e escreve. Faz uma surpresa pro seu grande amor. Escreve aquela declaração de amor. 9198-441-6545 pra você continuar participando com a gente. O programa mais romântico de todos os tempos. Esse é o nosso Love Songs. Agora faltam 18 minutos para as 11 da noite, horário em Brasília. Enquanto você se inspira, manda o seu recado, a gente ouve Janet Jackson no Love Songs.

0: Amor com Henrique e Juliano, quem pegou, pegou. Quem não pegou, não vai pegar mais. Faltam 5 minutos para as 11 da noite, horário em Brasília. Hoje tem aniversário de um grande vocalista, de um duo australiano. A gente vai falar dele daqui a pouquinho para você ficar aqui ligadinho no nosso cantinho do amor. Camiseta da Nativa Coleção 2026, para você completar a sua. Kit da Giovanna Baby tem body splash, desodorante corporal, tem gel pras mãos, super cheiroso. Desodorante aerosol e sabonete vegetal. Presentão da Giovanna Baby, uma história de amor e carinho, nossa essência é o amor. E vai pra você esse kit, viu? Gladys Marion Silva Marques, 2012, o final do telefone da Gladys Marion. Parabéns, viu, minha linda? A partir de amanhã, terça-feira, você tem essa semana toda aí pra buscar esse kit, traga um documento seu. A gente te espera aqui na Nativa. Próxima hora, o kit torcedor da Nativa pra você torcer com a gente. Pro Brasil chegar ao Hexa. Sexta-feira tem jogo, hein? E você acompanha aqui pela Nativa. Já já tem muito mais.
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2: Coraçãozinho lindo, tá tudo bem com você? Agora 11 horas, horário em Brasília, e estamos de volta com o programa mais romântico das suas noites. Esse é o nosso Love Songs. Entre, fica à vontade, vem aqui ficar com a gente no nosso cantinho do amor, se aconchegue. Aproveita para se inspirar, para sonhar acordado com quem você mais gosta. Aí você escreve aquela declaração de amor e manda pra gente. 9198-441-6545. Disse que um vocalista de um duo australiano estava fazendo aniversário hoje. Pois é, tô falando de Russell Charles Hitchcock, um dos vocalistas do Air Supply, que é um duo australiano. E sabia que o Russell Hitchcock, antes de conhecer o Graham Russell em 75 e formarem o Air Supply, ele tocou numa banda. É, fez parte de uma banda. Foi vocalista e era baterista. Isso, mas isso lá no final dos anos 60. 75 ele formou com Graham Russell, o maior duo australiano e dos últimos anos também, formado em baladas maravilhosas de grande sucesso. Air Supply, e a gente faz uma homenagem ao Russell Hitchcock, completando hoje 77 anos.

0: mais amor, Cristiano Araújo, caso indefinido. 11h17, horário em Brasília. Esse é o nosso Love Songs, é o programa mais romântico de todos os tempos. Fica à vontade para você participar com a gente. Manda aquela declaração de amor, vai, escreve. Você vai ver que o coração começa a ditar as palavras. Quando a gente ama alguém, a gente fica muito mais inspirado. O sorriso vem fácil, o rosto fica corado quando você pensa na pessoa. Mas o sorriso fica diferenciado, as pessoas olham para você e percebem que você tá apaixonado, que você tá apaixonado. Aí pra escrever aquela declaração de amor fica fácil demais. O coração vai ditando as palavras. A Fran também tá aqui com a gente. Boa noite, meu amiguinho. Boa noite, Fran. Tô aqui ligadinha no Love Songs, que é maravilhoso. Eu tô deitado aqui esperando o sono chegar. Você é um amorzinho, viu? Brilhos no seu coraçãozinho. Obrigado pelo carinho. Tomara que você fique acordada bastante tempo pra ficar com a gente aqui. Obrigado, viu? Oi, Edu, aqui é a Edna. Eu tô passando pra desejar uma boa noite pra todo mundo que tá ouvindo o Cantinho do Amor. E pra dizer que eu tô aqui grudadinha ouvindo Love Songs. E quero mandar um beijo pro Isaac. Dizer pra ele que ele é o grande amor da minha vida. Te amo muito, viu, Isaac? Obrigado pelo carinho também. Obrigado por estar aqui com a gente. Oi, Edu, aqui é a Rosane de Moraes. Também tô passando para dizer que eu tô ouvindo o programa mais romântico de todos os tempos. Obrigado, viu, por estar aqui com a gente. Tem mais um recado. Eu sou a Lilian. Eu tô ligadinha no Love Songs. E meu recado vai pro meu marido, Bingo. Eu quero que você saiba que eu sou grata a Deus por você estar na minha vida. Eu quero dizer que você é o meu amor. E que nada me faz mais bem do que você. Eu te amo para sempre. Da Lilian pro Bingo.
1: Boa noite, Edu Melo.
0: Boa noite.
1: Meu nome é Odimar. Meu recadinho vai para minha amada Tetê. Com seu jeito único e cativante, você ocupou um espaço mais lindo e precioso que existe no meu peito. Te amo, te adoro para sempre, minha amada. Beijos.

0: Nativa, Luan Santana, Luan Domingos, Rafael Santana. Cantando pra gente aqui no nosso Cantinho do Amor. Love Songs, faltam 20 minutos pra meia-noite, horário em Brasília. Você manda o seu recado, apaixonado, pode escrever, mandar pra gente, participe. Ali na Cláudia, tem um recado pro Luciano. Meu amor, você é o meu abraço favorito. Você é o meu sorriso mais sincero. E a certeza de que a vida fica mais bonita quando estamos juntos. Eu te amo demais. 9198-441-6545. Edu, eu sou de Hortência. Queria participar também de sorteios, tá? Meu nome é Maria da Conceição. Eu tô aqui no Cantinho do Amor. Obrigado, viu, pelo carinho. Boa noite, galera linda. Beijos do Edielson Vivaldo. Também tô aqui no Cantinho do Amor com vocês. Deixa eu ver o que mais. Tá aqui a Paula Patrícia. Tá mandando um beijo pro Edson. Edson Nunes. Meu amor, sempre que você vai embora eu fico triste, sabia? Meu coraçãozinho fica apertado. Me baixa aquela saudade. Se eu pudesse, não deixaria você ir embora nunca mais. Mas eu sei que a gente tem uma vida pra viver. Você tem que acertar um monte de coisas na sua vida e eu na minha, pra que a gente possa ficar juntos e nunca mais possamos nos despedir na vida. E é o que eu mais quero. Então só quero que você saiba o quanto você é especial pra mim. O quanto eu o amo. E o desejo pra sempre. Beijos do seu amorzinho.
1: Boa noite, Edu. Boa noite, Nativa. Aqui é o Reginaldo. E o meu recadinho vai pra minha esposa, Valdelice. Dizer pra ela que eu tô com ela há 26 anos. A cada dia que passa, a cada momento, eu fico mais apaixonadinho por ela. Obrigado, Valdelice, por essas duas filhas maravilhosas que você me deu. Te amo.

A Nativa é muito mais amor ao som de P.A.D. I Want to Let You Down. Para fechar a nossa segunda hora de hoje do nosso Love Songs. Presente para você, Joelmir Barbosa Ferreira, do 4862. Tá ganhando seu kit torcedor Nativa com a camiseta, copo, cordão, sacochila. 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E aí, olha, a gente vai esperar você para ficar com a nossa torcida. Você tá ganhando camiseta, copo, cordão e sacochila e esse álbum. Então, a partir de amanhã, venha buscá-lo. Para sexta-feira, você estará a postos com toda a nossa torcida da Nativa. É só trazer um documento seu, tá bom? A gente espera você. Esse é o nosso Love Songs. Daqui a pouquinho tem muito mais para você.

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Paixãozinha, bom dia! Já chegamos na terça-feira, hoje, dia 16 de junho, agora meia-noite e quatro. Esse é o nosso Love Songs, é o programa mais romântico de todos os tempos. Seja bem-vinda, seja bem-vindo ao nosso cantinho do amor. Entre, venha, fica à vontade, se aconchegue. Aqui a gente toca as músicas mais românticas e apaixonantes. Aqui a gente toca o nosso coração, aqui a gente pensa o tempo todo em quem a gente mais gosta. E eu quero você bem à vontade, para ficar comigo até um pouquinho antes das duas, curtindo não só essa programação feita a dedo para você, como também abrindo seu coração, se apaixonando ainda mais. Esse é o nosso Love Songs. E eu queria dizer uma coisa para você. Eu tenho a certeza que você vai chegar lá. Mas enquanto isso não acontecer, tenta aproveitar aqui também. Porque existe tanta coisa, tanta vida nessa fase que você vive tratando como se fosse só uma ponte até o que realmente importa. Às vezes você fica tão focada no futuro, no dia em que tudo finalmente vai acontecer, que você acaba se esquecendo de perceber as coisas bonitas que já existem agora. Os momentos simples, as pessoas que estão ao seu lado, as pequenas conquistas, a sua versão que está aprendendo, amadurecendo e construindo tudo aos pouquinhos. Eu sei que existem muitos sonhos esperando por você lá na frente, mas isso não significa que você precise deixar de viver o presente, como se ele não tivesse valor. Aqui também é bonito, viu? Aqui também tem partes da vida que um dia você vai sentir saudade de ter vivido. Eu tenho a certeza que você vai chegar lá, mas agora você está aqui. E sabe de uma coisa? Aqui também é lindo. Bom dia! 6:06, horário de Brasília.

0: Alternativa é a rádio do amor, a rádio do seu coração. Christian e Ralph Bijuteria, aqui no nosso cantinho do amor, do Love Songs. Meia-noite 24, horário em Brasília. Hoje é terça-feira, dia 16 de junho. Que bom ter você aqui no nosso cantinho do amor. Mandar um abraço pro Gabriel, que tá mandando um abraço para todo mundo que tá ouvindo agora no cantinho do amor. O Gabriel diz que tá ouvindo pela internet. Ele é de Piracicaba, no interior de São Paulo, mas atualmente ele mora em Maringá, no Paraná. Vocês são demais, viu, Edu? Quero mandar uma música para todos os apaixonados. Obrigado, Gabriel. Obrigado pelo carinho, viu? Obrigado por estar com a gente aqui no Cantinho do Amor. Boa noite, Nativa. Aqui é Alexandre. Eu trabalho de vigia em Poá, São Paulo. E eu tô aqui na guarita e tô curtindo Love Songs. Olha que bacana. Pedi uma música também, assim que der a gente vai tocar. Bom trabalho, fica atento aí. Continue ouvindo as músicas mais românticas de todos os tempos. Oi, Edu, tudo bem? Tudo jóia. Eu quero mandar uma mensagem pro meu marido Josuel. Meu nome é Maria. Meu amor, a cada dia que passa, eu tenho mais certeza ainda de que você foi o melhor presente que a vida me deu. O seu amor me fortalece, o seu carinho me acolhe e a sua presença torna tudo mais bonito. Não importa o que aconteça, é ao seu lado que eu encontro felicidade, paz e a vontade de sonhar com um futuro ainda mais lindo. Eu te amo mais do que as palavras conseguem explicar. Edu, dia 29 agora desse mês, eu vou completar 35 anos de casado com meu amor. É o recado da Maria pro Josuel.
1: Boa noite, Edu Melo.
0: Boa noite.
1: Eu sou Leonardo. Meu recado hoje vai pra Jéssica, minha esposa. Quero dizer que amo muito. Sou muito feliz e grato por tê-la todos os dias ao meu lado. E espero que venham muitos outros anos de parceria e de amor. Eu te amo.

0: Ativa, Maurício Matar, nada apaga essa paixão. Meia-noite, 36, horário em Brasília. Esse é o nosso Love Songs, é o programa mais romântico de todos os tempos. Vou dar um abraço. Deixa eu ver quem é que tá aqui com a gente. O Rafael é de Cajamar, São Paulo. Eu curto muito ouvir vocês toda noite no Love Songs. Obrigado, Rafael. Obrigado pelo carinho. Quer mandar o seu recado do coração? Então manda um. Manda o seu recado. Escreve. Manda aquela declaração de amor. 9198-441-6545. Obrigado, viu, por estar aqui com a gente. Quem tá mandando um beijo também é a Júlia, pro seu amor, o Marcos. Edu, eu tava com ele hoje. A gente passou o dia inteiro juntinhos e já tô morrendo de saudade. Fala isso pra ele. Ele tá indo pra casa dele agora, nesse momento, tá no carro ouvindo Love Songs. Meu amor, te amo, viu? Obrigada por tudo. Você deixou o meu dia ainda mais feliz, ainda mais uma segunda-feira. O Arthur também tá mandando um beijo pra Juliana Céspedes. Diz que a cada dia que passa, tá mais apaixonado por você. E o João Luiz também tem recado pra Ana Cláudia Azevedo. Ele diz que você, Ana, tem feito toda a diferença na vida dele. Fala pra ela, Edu, que a cada dia que passa, eu tô ficando mais apaixonado. E a cada dia que eu falo com ela, que a gente se vê no vídeo, que a gente troca mensagens, meu coração dispara e vai me mostrando que ela realmente é o grande amor da minha vida. Eu quero estar sempre pertinho dela. Ah, fala que eu a amo muito. Recado do João Luiz para Ana Cláudia. Agora tem um recado pro Bruno.
1: Boa noite, Edu Mello. Meu nome é Giovana. Meu recadinho de hoje vai para o Bruno, meu maridão, que está trabalhando agora nesse momento. Quero dizer para ele o quanto eu amo ele, o quanto ele é especial para mim nesses 9 anos juntos, de muita luta, muita conquista, muita vitória. Eu só tenho que agradecer a Deus por ter ele na minha vida. Que o nosso amor dure de hoje para sempre. Amor, eu te amo muito. Obrigado por ser esse marido maravilhoso e o pai exemplar que você é. Eu te amo, minha vida.

0: Nativa e muito mais amor, essas mulheres, com Leandro e Leonardo, fechando mais uma hora do nosso Bob Sons. Tem presente pra você, Márcia Correia Moreira, do 1138, final do telefone da Márcia. Parabéns, um beijo educado pra você. Tá ganhando a camiseta da coleção 2026. Você pode escolher, tem uma que tá escrita Aproveitar o Dia do Bom da Vida. Em outra tem Brindar um Novo Encontro. Ou você pode escolher Explorar o Mundo e Viajar Sem Limites. Tá ganhando junto um kit shampoo e condicionador 500ml da Isabelle Cosméticos. Você vai amar, vai deixar o seu cabelo mais macio, mais cheiroso. Seu amor vai gostar muito, hein? Márcia Correia Moreira. A partir de hoje, é só trazer um documento seu com foto, ou mesmo sem foto. Traga um documento seu e venha buscar o seu kit. Obrigado pelo carinho, viu? Agora 12:57, horário em Brasília. Bom dia.
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4: Paixãozinha, bom dia, agora 1:01, horário em Brasília, já estamos na terça-feira, hoje é dia 16 de junho. Seja bem-vinda, seja bem-vindo ao nosso Cantinho do Amor, quem aqui fica com a gente, entre, fica à vontade, se aconchegue. Esse é o programa mais romântico de todos os tempos. Eu queria falar com você que tem mais de 40 anos, ouve a gente todas as noites. Depois dos 40, o problema raramente é encontrar alguém. Pois é, o desafio é permitir que alguém entre. É o medo de escolher errado de novo. E não é falta de vontade de amar. É medo de investir anos da vida em algo que termine da mesma forma. Quem já sofreu muito, passa a desconfiar até daquilo que parece saudável. Comparar todo mundo com o passado. Meu ex fazia isso, minha ex nunca faria aquilo. Sem perceber, algumas pessoas continuam emocionalmente em uma relação que já acabou. E ninguém consegue competir com uma memória. Querer amor, mas ter medo da vulnerabilidade. Você deseja companhia, deseja parceria, deseja intimidade. Mas quando alguém se aproxima de verdade, surge aquele impulso de recuar. Porque se abrir, significa correr o risco de sofrer novamente. Ter uma vida cheia e não saber como dividi-la. Carreira, filhos, rotina, responsabilidade, liberdade. Depois que você ficou um bom tempo sozinha ou sozinho, compartilhar espaço deixa de ser natural e passa a exigir adaptação. E o medo de ser usada ou ser usado? Muitas pessoas com 40 a mais não têm medo da solidão, têm medo da conveniência de encontrar alguém interessado apenas em companhia, em estabilidade financeira, em atenção ou benefícios emocionais. Querer um relacionamento, mas não querer abrir mão do controle. Depois de anos resolvendo a própria vida, é difícil negociar. É difícil ceder. É difícil construir em conjunto. Porque relacionamentos exigem parceria, não apenas independência. Ter critérios saudáveis e também exigências irrealistas. Muitas vezes o discurso é aquele: eu sei o que eu quero, mas na prática a lista ficou tão rígida que ninguém consegue entrar. Existe uma pergunta silenciosa: e se eu me envolver e me abandonar novamente? Quem já se anulou em relacionamentos anteriores costuma proteger a própria autonomia com unhas e dentes. E a parte que ninguém admite: medo de que o amor não aconteça mais. Existe uma voz silenciosa que pergunta: será que eu ainda vou encontrar alguém? Será que já passou da hora? Será que eu perdi a minha chance? A verdade é uma: depois dos 40, o desafio não costuma ser encontrar alguém. É curar tudo aquilo que as experiências anteriores deixaram. Porque quando a bagagem pesa demais, até o amor encontra dificuldade para entrar.
0: Você. Essa pode, tranquilamente.

0: Paraty é muito mais amor com Bruno Marrone, Não Posso Ter Medo de Amar. Agora 1h19, horário em Brasília, nessa madrugada de terça-feira. Oi, Edu. Bom dia, tudo bem? Tudo jóia. Eu falo pela primeira vez. Seja bem-vindo. Eu sou o Marcos, eu amo ouvir essa rádio. Tão especial na minha vida, com as músicas mais lindas. Eu sou sozinho e tenho a sua companhia de todas as noites. Obrigado, viu? Você não tá sozinho, você tá com a gente, com todo mundo que tá ouvindo. Eu sou grato por ouvir as lindas mensagens todas as noites. Um abraço, Edu, sou seu fã, viu? Pela linda voz que nos acalma nas madrugadas do Brasil e do mundo. Obrigado pelo carinho. Ele fala da Casa Verde, Zona Norte, em São Paulo. Obrigado, viu? Tá aqui com a gente, eu que te agradeço. É mais um recado do Francisco Duarte. Bom dia, Nativa. Eu sou Francisco Duarte. Quero pedir uma música e ofereço para minha namorada Franciele. Fala para ela que eu a amo muito.
1: Boa noite, Edu. Meu nome é Andrea Lopes Brito. E o meu recadinho hoje vai para um amor da minha vida, que eu amo muito ele. Eu agradeço muito a Deus que, por ter colocado ele na minha vida. É uma pessoa trabalhador, respeitador e que me ama. E eu amo ele também. Mesmo que seja em poucas palavras, mas expressar o tamanho do amor que eu sinto por ele. E o nome dele é Adelso, viu? Te amo, amor.

0: pra mim.
1: Nativa, Gustavo Mioto, voltando pra mim. 1h34, horário em Brasília. A gente vai tocar uma música da cantora britânica Bonnie Tyler. Não sei se você sabe, bom, eu já falei aqui no programa também, mas pra quem não ouviu, ela tá internada em um hospital português há quase um mês. A cantora Bonnie Tyler tem 75 anos e acordou hoje, estamos atualizando a situação dela. Acordou hoje de um coma induzido após ela ter sofrido uma parada cardíaca no início de maio. Os médicos concederam uma entrevista, né? E mandaram também uma nota oficial, dizendo que a Bonnie não está mais em coma, mas continua gravemente doente. A artista foi internada na unidade de terapia intensiva em Faro, no sul de Portugal, após passar por uma cirurgia intestinal de emergência. No dia 8 de maio, ela foi induzida a um coma para facilitar a recuperação depois de algumas complicações. Hoje ela saiu do coma, conseguiu acordar, mas ainda continua sob cuidados médicos. E a gente continua torcendo pela sua pronta recuperação e que ela volte a nos presentear com lindas canções como essa que a gente vai ouvir agora, de Bonnie Tyler.

0: Alternativa, Renato Russo e Flávio Venturini, mais uma vez aqui no nosso Cantinho do Amor. Faltam 14 minutos para as 2 da madrugada, daqui a pouquinho tem Forró Nativa, Mano Papi. Oi, eu sou a Nenê, eu moro em São Paulo, na Zona Leste, passando aqui para desejar uma ótima madrugada para todo mundo. E dizer que eu amo muito uma pessoa, mas infelizmente eu não posso divulgar o nome dela agora. Quem sabe uma próxima vez. Oi Edu, aqui é Andressa Bezerra da Silva, tô aqui também, viu, no Cantinho do Amor. Obrigado pelo carinho. A Eliane Maria também tá aqui com a gente. E a Aline tá mandando um recadinho pro seu marido, Thiago. Meu amor, se eu tivesse que escolher novamente, eu escolheria você mil vezes. Porque é no seu abraço que eu encontro paz. É no seu sorriso que eu encontro felicidade. E é no seu amor que eu encontro tudo o que eu preciso para ser feliz. Obrigada por caminhar sempre ao meu lado. Fazer da minha vida um lugar mais bonito. Eu te amo infinitamente. Dia 10 de julho, completamos 5 anos de casados. Te amo para sempre. É o recado da Aline Barros pro Thiago aqui no nosso Cantinho do Amor.
1: Boa noite, Edu Melo. Meu nome é Débora. O recadinho hoje vai pro meu esposo, Luiz Henrique, e está em viagem nesse momento, quase chegando. E eu e os filhos estamos aqui louco para que ele chegue logo. Boa noite.

0: alternativa é muito mais amor. Quem ama uma vez não deixa de amar. Eu concordo com Guilherme Santiago. Mano Papi, bom dia!
1: Bom dia, Edu!
0: Bom dia! Como vai sua tia?
1: Vai bem, acho que deve estar dormindo agora, esse horário.
0: Verdade, já chegou o Mano Papi aqui que vai comandar com o Mano Velho e Mano Novo. Forró Nativo daqui a pouquinho, mas antes tem presente pra você. 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Já viu a nossa necessaire? Que linda.
1: Linda, linda.
0: 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E tudo isso é seu. Adriana Aparecida de Oliveira, do 8857. Ô, Adri, minha linda, um beijo educicado pra você. Hoje é terça-feira, a partir de hoje, 5 dias úteis, trazendo um documento seu pra buscar o seu kit, tá bom? E hoje tem mais. Hoje à noite a gente volta. Eu vou abrir aqui o nosso cantinho do amor pra te receber. Beijo pra quem é de beijo. Abraço pra quem é de abraço. Cuida bem de você pra mim. Uma ótima terça-feira. Bom descanso. E pra quem vai ficar acordado agora, quem tá trabalhando, vai ficar numa excelente companhia dele.
1: Ó, responsa, hein?
0: Responsa. Oh. Mano Papi, Mano Vap.
1: Mano Vapo.
0: Mano Vapo, Mano Clunct Plact Zuvo. André vai. Luiz Costa.
1: Vai pegar isso aí, você vai ver. Depois vai resolver.
0: Mas é legal, não, tá bom. Você vai ter vários
1: apelidos. Vários apelidos. Eu falo, quando o pessoal manda, oi, Mano Vapo, oi, Mano. Aí eu falo, é coisa do Edu mesmo. Não, aí.
0: São vários apelidos que você vai ter, vai ser legal pra caramba, que todo mundo vai lembrar de você de algum jeito.
1: É verdade.
0: Bom trabalho, Mano Papi.
1: Obrigado, bom descanso.
0: Agora tá tudo no seu nome. Forró Nativa começa coladinho com Love Songs. A gente volta hoje à noite, a partir das 10 da noite, horário de Brasília, depois da Voz do Brasil. Tchau, gente. Forró Nativa tá chegando. Mano Papi já tá aqui.

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0: Excelente manhã de terça-feira, dia 16 de junho de 2026. Tudo bem com vocês? Como é que vocês estão? Depois dele, de Edu Melo, Love Songs, o Paixãozinha, tá chegando o Forró Nativa, trazendo muita música boa, alegria pra sua madrugada. Ah, e lógico que você vai fazer o programa com a gente durante 4 horas, ó, que coisa maravilhosa. Tem seu pedido musical, tem aquele beijo, aquele abraço especial, quer mandar um alô especial pra alguém? Aproveita o nosso forró, que a gente vai juntinho, batendo esse papo durante toda a madrugada. Ô, coisa boa, maravilhosa, muito prazer, eu sou o Mano Papi.
1: É ele.
0: Você não começa não, sou eu mesmo. É, pois é, eu que tô com vocês na madrugada no nosso forró Nativa. Mano velho, mano novo, bom dia pra você, motorista. Bom dia pra você, meu amigo, minha amiga que tá aí fazendo os pãezinhos, os padeiros. Bom dia pra você da limpeza pública. Oi, você que tá aí em casa curtindo o forró Nativa, tá chegando agora. Muito prazer. Essa madrugada vai ser incrível. E eu sempre falo pra você que todo programa é inédito. Sabe por quê? Porque cada vez mais vai chegando mais gente nova, vai chegando mais gente conhecendo o Forró Nativa. Gente, que foi ali dar uma voltinha em outras rádios e tá voltando a ouvir o nosso forró. Coisa boa, maravilhoso. Seja bem-vindo, seja bem-vinda. Já aproveita pra mandar aquele áudio caprichado, porque aí a gente faz o programa mais gostoso, mais interativo.
2: Onde manda o áudio?
0: Ah, menino, para com isso. Já começou? 9198-441-6545. É o nosso zap. Lembrando, pra que todo mundo possa participar, vamos fazer aquele juramento do dedinho? Áudio de até 30 segundos pra você mandar beijo, abraço, oferecer a música, pode ser? E aí a gente vai fazendo o programa juntinho. Bom, tudo explicadinho certinho, tudo maravilhoso. Fala, menino Joaquim, o que você quer? Fala. O que você quer? Fala. Fala.
2: Bota a música!
0: Calma, menino, tô só explicando como é que funciona o forró pro pessoal. Tem música que foi pendente do programa passado, hein? É, se eu não atender, o pessoal vai falar assim, ah, Mano Papi não quer atender meu pedido. Lógico que eu vou atender, né? Que tal a gente começar falando de uma saga, hein? Aquela saga de um vaqueiro, Mastruz com Leite.
3: Essa é uma bela canção que conta a história da vida de um vaqueiro nordestino.
0: Pra começar o forró de hoje.
3: E o forró Mastruz com Leite.

0: tiver tudo e muito mais. Saudade, Luiz Gonzaga, o Gonzagão, Asa Branca, você pediu. E é lógico que a gente atende no nosso forró. Parabéns a vocês aí por fazer uma programação tão linda em todas as madrugadas no Forró Nativa. Mano Vem, Mano Novo. Inclusive, muita gente tem perguntado sobre os manos, né? E aí a gente comenta com vocês. Teve gente que perdeu, teve gente que não acompanhou. Mano Vem, Mano Novo, 22 anos de trabalho todas as madrugadas. Estão tirando aqueles dias merecidos de folga, né? Férias merecidas. Então, em breve, eles voltam ao batente com energia total, com força total aqui nas nossas madrugadas, junto com Mana Baby. Enquanto isso, a gente vai organizando a casa, vai deixando o nosso forró animado, alegre. Não pode parar, não pode desanimar, não é? Por isso, tem tanta gente assim acompanhando, é? Nossa, quanta mensagem no zap! Rapaz, eu fico até perdido, às vezes dá até uma tontura aqui de tanta gente participando. São 2h28 no horário de Brasília. Muito bom dia pra você que tá aqui com a gente. Ó, inclusive, começar aqui as mensagens do zap já, hein? Muito bem, bom dia, Mano Papi, Mano Novo, Mano Velho. Sou Marcos, parabéns pela rádio Forró Nativa, a mais ouvida de São Paulo e do Brasil, eu diria. É a rede nativa para todo o Brasil, Marcão. Fico feliz por estarmos juntos, ouvindo as músicas mais tocadas das noites do Forró Nativa. Mando um abraço a vocês, todos os comunicadores, em especial a você, Mano Papi, e também a todos os padeiros, motoristas, caminhoneiros e ouvintes queridos da Nativa. Beijo, Marcão! O Marcão mandou até uma foto, gente. Trabalha de vigilante, fica na madrugada aí, às vezes no sereno, na correria do dia a dia, protegendo aí o patrimônio de todos os comerciantes aí da região da Casa Verde. Casa Verde é um bairro aqui da Zona Norte de São Paulo, tá bom? Parabéns aí, viu, Marcão, pelo trabalho. E ó, cadê meus amigos motoristas? Cadê? Cadê esse pessoal, hein? Cadê os padeiros que vivem mandando fotinhas maravilhosas daqueles pãezinhos dourados? Pãezinhos recheados, baguetes. Ah, meu Deus, dá um sono depois de comer um desse, ó. Beijo carinhoso pra vocês todos. Tia Jô, um beijo. Tá todas as madrugadas com a gente também. E tem mais mensagem chegando no nosso zap. Bom dia pra você. Deixa eu ver quem é. Cadê? Meu Deus, cadê o nome? Final do telefone 1463. Vamos ver quem é. Bom dia.
1: Bom dia, mano velho. Bom dia, mano novo. Bom dia, Mano Pop. Diego aqui de Campinas aqui. Passando aqui para desejar a todos os ouvintes da Nativa uma ótima terça-feira abençoada a todos. Estamos no trecho aí. Deus abençoe todos. Hoje, não pode reclamar da buzina não, viu? Turma mata aí, ó.
0: Mas rapaz, vai matar o do coração assim, Jesus, não gastou, não economizou na buzina, não. Saiu no trecho aí buzinando. Ah, rapaz, mas não teve miséria, não. Ah, inclusive, vamos atender os pedidos, hein, no 9198-441-6545. Marcão pediu aqui, ó, deixa eu ler de novo a mensagem. Ah, Calypso, a lua me traiu. Ah, então vamos atender no nosso forró que não para. E já, lógico que tem muito mais zap pra gente ler. Bora participar aqui na sua Nativa, hein?
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0: terça-feira. E deixa eu te falar uma coisa, agora são 2h44 da manhã, conhecida como 16 para as 3 no horário de Brasília. Tava conversando com o Dantas na manhã de ontem e o Dantas me falou o seguinte: Andrezão, faz o seguinte, mano, papi, por gentileza. Tivemos o Arraiá dos Namorados no sabadão, foi um sucesso, foi muito gostoso, muitos ouvintes foram lá, tiraram fotos, adoraram os shows, mas por conta da partida da seleção brasileira, Brasil e Marrocos, que você até acompanha aqui na sua nativa, na rede nativa, nós tivemos dois adiamentos e um deles foi do Cícero do Assaré e o Zezinho Barros, que vão voltar em uma nova data para fazer as apresentações. Então, vai ter uma nova data e aí a gente vai divulgar aqui no nosso forró quando tiver as apresentações de Zezinho Barros e Cícero do Assaré, tá bom? Então, vai ser mais um momento aí para você curtir, se divertir e também aproveitar um forrozinho gostoso demais. E o que foi, tiozinho? Fala aí, tiozinho.
1: Quero café!
0: Já? Faltando 15 para as 3 da manhã, você já quer aquele cafezinho? Eu também. Ah, eu tô sonhando com aquele café hoje. Bom, mas vamos pro nosso zap que ele não para. Bom dia.
2: Bom dia, mano velho. Bom dia, mano novo. Bom dia, mano papi. Aqui é o Luiz, aqui o padeiro aqui do Parque Novo Mundo, assando aquele pãozinho na madrugada e curtindo na nativa. Toca pra nós aí uma música do Oeste Brasileiro, Saudade. Pra mim aí, hoje é meu aniversário. Faço 40 anos hoje. Uma ótima terça-feira pra nós aí.
0: Valeu, Luiz Carlinhos, e parabéns! Muitos anos de vida, muita paz, muita felicidade, principalmente dinheiro no bolso, música boa. É lógico que a gente vai atender esse pedido especial aí, Luiz. Parabéns, viu? Muitos anos de vida. Desejo de toda a equipe nativa, do Forró Nativa, Mano Velho e Mano Novo. Oi, José, bom dia.
3: Bom dia, Mano Papo, Mano Velho, Mano Novo. E meu alô, Mano Papo, é o de sempre, né? Para os porteiros, vigia, padeiro, para todos os caminhoneiros do Brasil, Everaldo Carreteiro, é o Lobão, o Peixe do Mato, todos esses guerreiros aí, beleza? Toca pra nós aí hoje aí, ô, meu querido, acho que o nome do cantor é Cachorrão do Brega, o nome da música é Guaxinim, não sei se você tem aí, beleza? Só pra alegar a madrugada mesmo, José Faustino, uma boa terça-feira pra nós, fica com Deus, meus irmãos, um abraço.
0: Valeu, Zé, a gente procura aqui, não tem problema não, a gente vai dar uma pesquisada a fundo no nosso sistema, tá bom? Nada de discoteca, como disse esses dias esse programa, um dia eu falei discoteca. Vocês tiraram o maior sarro da minha cara. Bom dia, José Cícero. Gosto muito do programa, do trabalho da Nativa, do forró, do Mano Velho e do Mano Novo. Trabalho como vigilante e gostaria de ouvir qualquer música do Aviões do Forró. Então, Cícero, já separamos para atender nessa hora ainda, que já tá indo quase acabando. Tem mais gente chegando no nosso forró. Quem mais tá por aqui, hein? Deixa eu ver. Bom dia, me chamo Ricardo. Sou de Interlagos. É um bairro aqui da Zona Sul de São Paulo. Gostaria de ouvir a praia, Mastruz com Leite. Bom dia especial pra galera da madrugada, valeu. E tamo junto, um abraço a todos os vigilantes. Ah, ó, já veio vigilante, veio caminhoneiro, veio padeiro. Cadê os motoristas de aplicativo, hein? Estão fazendo boas corridas, é por isso? Aí não dá pra mandar mensagem, né? Tem que encostar, terminar a corrida. Mas, ó, nosso beijo carinhoso a todos os motoristas de aplicativo que estão sempre com a Nativa. E também você da limpeza pública. Alô, motoristas de ônibus! Os mecânicos aí que estão cuidando dos busões na madrugada pra que já, já, né, eles voltem ativa aí pra atender toda a população. Bom, vamos parar de falar, né? Senão o Joaquim vai chegar aqui no estúdio e vai falar: vai pra música, vai pra música. E aí eu tenho que sair correndo. Fala, menina, só foi chamar ele.
4: Toca a música!
0: Tô indo, calma. Vamos então atender o pedido aqui. Aviões do Forró. 10%.

0: Forró Nativa, que já tá caminhando pro final, é isso, da primeira hora ainda, é?
1: Onde manda o áudio?
0: 9198-4416545 e tem muita gente chegando, sejam todos bem-vindos, bem-vindas ao nosso forró, tá gostando, tá curtindo? Então, ó, se prepara, porque na próxima hora tem muito mais música boa. Alô, meus amigos taxistas, alô, você, motorista de aplicativo. Ah, o pessoal tá pedindo aqui, ó, o Genivaldo pedindo mastruz com leite. Já, já a gente vai atender depois daquele cafezinho maravilhoso. Tô sentindo o cheirinho daqui, hein? Já, já tem muito mais. Vai convidando todo mundo pra participar do nosso Forró Nativo. Ah, não posso esquecer, senão o pessoal puxa minha orelha, ó. São 2h56, 4 para as 3 da manhã. Vai chegando, vai aumentando o som e vai curtindo.
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0: Alternativa é tudo e muito mais. Genival Lacerda, Severina, chique, chique, no nosso Forró Nativa. Não perde a hora não, são 3h12 no horário de Brasília. Bom dia pra você, tá curtindo o nosso forró? Quanta gente chegou, hein? Deixa eu ver aqui, quanto? Levanta o braço aí, quem tá ouvindo o Forró Nativa aqui? Nossa, em cada madrugada melhor do que a outra. Parabéns a vocês, viu? Que participam, que mandam suas mensagens, que estão sempre batendo papo aqui com a Nativa no Forró Nativa. Mano velho e mano novo. E por falar em bater papo, bora liberar esse zap? Bora? Bora liberar esse zap pra gente falar mais com vocês? 9198-441-6545. Bom dia!
1: Bom dia, Mano Papi. Bom dia a todos os ouvintes da Nativa. Bom dia, Mano Velho. Bom dia, Mano Novo. É o Paulo aqui, São José dos Campos, hein? Uma terça-feira abençoada a todos aí, hein? Ô, Mano Papi, você poderia tocar pra nós aí uma música do... aquela Eu Amei Uma Mulher? Aí eu ofereço pra galera toda aí, tá? Galerinha do Tapete Preto, os padeiros, porteiro. Terça-feira abençoada a todos aí. Fui.
0: Valeu, Paulão. Pode deixar. Amado Edilson é o autor aí. Eu Amei Uma Mulher. Certíssimo. É, a gente procura tudo aqui. É, a gente não fica esperando, não. Cair do céu, a gente já vai atrás. Então já já a gente vai tocar a música que você pediu no nosso Forró Nativa. Tem mais gente chegando. Oi, Márcio. Bom dia pra você. Boa terça.
2: Bom dia, meu querido Mano Papi. Márcio Tenório de São Mateus, se possível, toca a música do Ciro dos Teclados, Passito Passito. Que Deus abençoe imensamente a semana de todos nós. Um abraço, eu sou muito mais forró nativa.
0: Muito bem, gostei de ver, Marcião. Aí, divulga pra todo mundo na Rede Nativa, ouvindo o nosso forró. Começando muito bem o nosso dia, com muita alegria, com muita música boa. É lógico que a gente quer sempre ouvir vocês também, pra deixar esse programa mais animado. Bom dia!
3: Bom dia, Mano Rei! Bom dia, Mano Novo! Bom dia, Mano Papi. Hoje eu acertei, Mano Papi. Quem tá falando aqui é ele, Edson. E tamo no trecho aqui. Quem tá acelerando é nós. Xi Paraná, Rondônia. Lá pras 7h30 da manhã, nós chega ali em Porto Velho. E vamos que vamos. Como é que esse motor escuta esse rádio? Aqui tem dois celulares. Rádio Net, né? Só o ouro. Mano Papi, toca uma música aí pra nós. Santana, Mensageiro Beija-Flor. E eu queria oferecer essa música pra todos que tá ouvindo a Nativa nesse momento. E pra todos os motores que estamos no trecho. E uma buzinadinha aí pra acordar essa galera. Aê, garotada!
0: Misericórdia! Esse povo quer matar os outros é de susto na estrada, não é possível. Essa buzina aí, você vê 4, 5 segundos buzinando, imagina alguém que tá passando na frente ali. Rapaz, toma um susto danado, brinca assim não. Bom, bora atender esses pedidos maravilhosos aqui no nosso Forró Nativa e você pode continuar mandando sua mensagem no 9198-441-6545. Você tem aqueles grupos, não tem? Aqueles grupos de que tá todo mundo juntos, amigos, melhores amigos, pessoal do trabalho, da madrugada. Manda mensagem, fala pra conhecer o Forró Nativa ou pra voltar a ouvir o Forró Nativa, mano velho, mano novo, que tá, ó, maravilhoso. Bora atender os pedidos então, bora começar. Bom, passito, passito.

0: Alternativa é tudo e muito mais alegria, de João Gomes. Meu cenário, sala de reboco, clássico, hein, do Gonzagão. Agora, 3h35. Você viu aí que antes de entrar o João Gomes, do nada, começou a tocar uma música assim, do meio do nada, e parou e começou a entrar o João Gomes. Joaquim, falei pra você parar de mexer na mesa enquanto eu tô tomando café. Não pode ficar mexendo, menino, porque aí você causa essa confusão e aí eu que vou levar bronca depois.
1: Onde manda o áudio?
0: Ah, Ana, agora você tá nervoso, né? Onde manda o áudio? 9198-441-6545, é. Vai ficar mexendo enquanto eu tô tomando café e depois sai desesperado. Mano, papi!
1: Bota a música!
0: Calma, já vou tocar. Calma, você não precisa ficar nervoso, se alterar, ficar com receio. Acontece. Quer aprender? Fala com nós aqui. Bom dia, Gilson!
2: Bom dia, mano velho. Bom dia, mano novo. Bom dia, mano papi. Aqui é Gilson Ferreira de Mogi das Cruzes. Toca um forrozão pra nós aí com Zé Vaqueiro, Meu Bel. Um abraço para todos.
0: Valeu, Gilson. Obrigado pela mensagem. Vamos tocar Zé Vaqueiro já, então, para atender o seu pedido. Oi, Sandro. Sandro, motorista de ônibus. Alô, pessoal das garagens aí. Já se preparando, né? Porque, ó, são 3h36 no horário de Brasília. Tem muito motorista chegando. Já começando a deixar o ônibus daquele jeito, fazendo aquela verificação, pneus, dando uma olhadinha no óleo, vendo se a catraca tá funcionando, se a equipe tá pronta, se o cobrador veio trabalhar. Então, bom dia pra vocês, motoristas de ônibus, mas também tem a galera do Baita. O que que é o Baita? Hein, Sandro, bom dia!
3: É isso aí, bom dia, Nativa, ouvinte da Nativa FM, aí, ó. Eu sou o Sandro do Parque São Lucas, né? Como sempre, eu pentelhando vocês e vocês de caroninha comigo no meu ônibus aqui, ó. Eu estou encerrando minha linha aqui, na linha 3686. Eu sou o Baita. E meus passageiros vindo curtindo vocês na Nativa. Então vamos fazer o seguinte aí, toca uma calcinha preta aí, pode ser qualquer um. Eu amo todas. E bom dia, pessoal da Nativa FM. E vocês da Nativa que faz a nossa noite, o nosso dia, a nossa tarde, a mais feliz de todos. Vocês não são 10, são 1000. Valeu!
0: Valeu, Sandrão! Obrigado aí pelo carinho. Ó, linha 3686 aqui da Grande São Paulo, operada pela Metrópole Paulista. É, também conheço, Zona Leste. É, ZL. Bom dia pra você, Sandrão! Boa viagem, o Vanderlei também tá aqui. Tá pedindo aqui, ó, o café de Josué com Azulão. Vamos atender também, pode deixar. Vanderlei, bom dia pra você, Vanderlei.
4: Bom dia, Nativa, bom dia, mano papis. Beleza, beleza? Aqui é o Vanderlei da Piracicabana. Mano papis, puder tocar pra nós aí um café de Josué, agradece. Boa noite a todos aí, um bom dia. Uma ótima terça-feira abençoada.
0: Valeu, Vanderlei, pode deixar. Aí, ó, empresa Piracicabana também ouvindo. Eu conheço essa empresa, sabia, Vanderlei? É, eu usei durante um tempo aí, São Paulo, Araraquara, Araraquara, São Paulo. É, Piracicabana, tem uns busão confortável, gente. Ó, não tô ganhando nada pra fazer propaganda não, viu? Olha, os busão, aquele que você deita, poltrona, ô, delícia. Bom, para de falar, vamos pra música, né, Joaquim? Porque o pessoal tá querendo música e já são 3h39 no horário de Brasília. Bora atender que tem muito forró pra tocar na madrugada de hoje. Ah, hoje dia 16 de junho, são 3h39, terça-feira, hein?

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Saudade, Azulão, apanhadeira de café. Azulão, Francisco Bezerra de Lima. Nasceu em Caruaru em 1942. É aquela lenda viva, sabe? Patrimônio vivo de Caruaru. É uma das maiores referências do pé de serra. Ah, vocês estão mandando bem demais os pedidos. Vou falar, ver se forró tá cá.

0: Rafael Guidotti, o amigo velho que volta na próxima segunda-feira. Vocês estão gostando do programa? Vocês estão? Fala a verdade, vai, vai, vai. Eu quero ouvir, eu quero ouvir.
1: Não sei não, hein?
0: Não sabe? Ah, eu achei que vocês estavam gostando. Vocês estão brincando comigo, né?
2: Sim!
0: Ah, brincadeira, viu? Brincadeira tem hora, para de brincar assim. Deixa a gente assustado. Ah, para, ô. Faz isso não. São 3h56, horário de Brasília. Ah, tem mais zap chegando? Não, mais mensagem? Já, já, né? Porque a gente vai ter que tomar aquele cafezinho maravilhoso.
3: Quero um café!
0: Calma, menino. Esse velhinho do café também não perde uma oportunidade, hein? Quer pegar o intervalo já tomar café? Mas antes, deixa eu mandar dois beijos especiais aqui, antes da gente tomar aquele café. Ô, Joaquim, você vai comigo lá fora, viu? Você não vai ficar aqui no estúdio sozinho, não, que senão você vai tirar a rádio do ar depois. Aí, ixi, Maria, Deus me livre. Aí, vou arranjar pra minha cabeça. Mano velho, mano novo, vão me escorraçar. Bom, vamos lá. Beijão pra Eliana Bonfim. Ah, ela é do interior de São Paulo, nativa Marília. Alô, Marília! Bom dia pra você. Ah, é o quê? Não acredito. O Joaquim tá desesperado, balançando um papel aqui na minha frente, falando que a gente tem que tocar uma música pra ela. Falei, qual menino? Qual menino? E ele tá escrevendo desesperado. Ah, do parabéns. Parabéns! Hoje é seu aniversário e a gente quer te ver!

0: Eliana Bonfim, de Marília, falando que tá fazendo aniversário, mandou até uma fotona aqui na frente de um bolinho. Eu não vou revelar a idade dela. Eu não vou. Para com isso, Joaquim. Ah, para, menino. É indelicado. Falam que não pode falar a idade da mulher. Não pode. Não é legal, tá bom? Ó, Eliana. Um beijo carinhoso de toda a equipe nativa pra você, mano velho, mano novo. Tô mandando aquele beijo pra você também, tá bom? Chega! Vamos tomar café então? Então vamos tomar café, vamos! E você que tá fazendo aniversário hoje em todo o Brasil, ó, manda aí no zap da Nativa, tá bom? Pra comemorar aniversário em toda a rede nativa, tá bom? Olhe, beijo pra você! Beijo e parabéns, menina! Eu vou ali tomar um café, mas eu volto, hein?
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0: Alternativa é tudo e muito mais, os três do Nordeste, forró sem frescura. E deixa eu mandar beijo, pessoal puxou minha orelha aqui e eu dou razão. Eu mando beijo pra motorista de aplicativo, motorista de ônibus, o pessoal da saúde, da limpeza, os porteiros, vigilantes, mas e os frentistas? Estão aí nos postos de gasolina de todo o Brasil, trabalhando e ouvindo a Nativa. Um beijo carinhoso a todos os frentistas aí, estão trabalhando também na madrugada aí, sempre ouvindo a Nativa. Um beijo carinhoso e beijo também, ó, pra Marilene, que tá com a gente. Oi, Marilene, bom dia pra você, pra Maveluce, também chegando aqui no nosso forró. Tem mais um beijo aqui pra Eliette Aparecida dos Santos também. Oi, Eliette, bom dia pra você. Falou, bom dia, Nativa, tô ouvindo o forró, beijos a todos. E também tem mais um parabéns aqui. Ó, o Marcos falou assim, Nativa, manda um abraço pro Anderson Roman, foi aniversário dele ontem, dia 15 de junho, um beijo também, Anderson, pra você. 9198-441-6545, zap tá liberado pra você mandar sua mensagem também. Ah, ó, bom dia, mano velho, mano novo, mano papi, nós da Elétrica, estamos na escuta em São Carlos. Alô, Nativa São Carlos, um abraço aí a todos, toca pra nós, Baby do Som, forrozão Baby do Som, um alô pra todos e todos que estão ouvindo a madrugada da Nativa. Antônio Nunes mandou aqui a mensagem dele no nosso zap e vamos atender aqui já já o pedido, tá bom? Mandou até uma foto do pessoal todo paramentado, trabalhando, parecendo um astronauta, gente, com tanta coisa ali em volta pra se proteger. É, Elétrica, não dá pra brincar, né? Sou a Gina de Belo Jardim, estado do Pernambuco. Manda pra nós Jorge de Altinho, pode. Jorge de Altinho tá aqui também na nossa programação, viu, Gina? É, o Genivaldo, na verdade. Genivaldo, ô, Genivaldo! Tocamos o Genivaldo Lacerda agora há pouquinho também. Tem mais áudio chegando? 9198-441-6545. Bom dia!
1: Bom dia, mano velho, mano novo.
0: Karma, fala devagar que eu sou no devagar. Agora sim, bom dia!
1: Bom dia, mano velho, mano novo, mano Páprica. Bom dia, galera toda da rodagem aí. Aqui é o Calabresa de Mauá aqui. Positivo. E aqui, acabei de sair da garagem, picado direcionado aqui, é o tal do Perus aqui, fazer um carregamento do primeira viagem do dia aí. Positivo? Mandar um abraço aí pra galera toda aí do grupão, né? Perigoso, Peixe do Mar. A galera toda que tá sintonizada aí. Positivo? Quero pedir também a música Carolina com K, Luiz Gonzaga, tá bom? E oferecer a galera toda aí que tá sintonizada na Nativa aí. Câmbio! Tchau, obrigado!
0: Tchau, obrigado, Calabresa Perigoso, mas é a primeira vez que eu tô substituindo o Rafa Guidotti, o amigo velho. Eu já ouvi Mano Papo, Mano Vapo, Mano Papi, agora Mano Páprica.
2: Errou!
0: Essa eu acho que superou todas as minhas expectativas. Meu Deus do céu. Meu Deus. Mano Páprica.
2: Quero café!
0: Eu também quero. Ah, onde que manda o áudio, hein, Joaquim? Fala aí, vai, vai.
3: Onde manda o áudio?
0: 9198-441-6545. Mano Páprica. Gente, eu já ouvi de tudo. Essa realmente, ó, atender pedido. Vamos, Jorge de Altinho, no Forró Nativa. Bom dia! 4h20, não perde a hora não, hein?

Aí apareceu o Anselmo. Ô Anselmo, pega essa sanfona aqui. Anselmo pegou a sanfoninha. 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Samarica tem cerveja? Bota um cálice.

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0: Alternativa é tudo e muito mais, Mastruz Colete, mototáxi. Inclusive, mandar aquele abraço a todos os mototaxistas pelo Brasil, né? Tem estados aí que tem esse tipo de serviço aí pra levar o pessoal pra lá, pra cá, pra ficar tudo mais fácil, tudo mais tranquilo e muito mais rápido, né? Mas sempre tomando cuidado com a velocidade, hein? Redobra a atenção aí sempre ao dirigir motocicletas em todo o Brasil, tá? Não é só mototáxi, não. Motociclista aí do dia a dia também, que tá sempre acompanhando a Nativa. Muito cuidado no trânsito, hein? Já, Joaquim, fala.
1: Toca a música!
0: Calma, menino. Você tá muito nervoso hoje. Desde ontem. Você tá muito ansiosa. Calma esse coração. Porque agora são 4h39 no horário de Brasília. E eu vou dar uma olhadinha no nosso zap. Será que tem participação? Será? Sim. Ah, tem participação. Então vamos atender mais gente que tá chegando aqui no nosso forró. Bom dia, Edivan.
2: Bom dia, bom dia, bom dia. Bom dia, Rádio Nativo. Bom dia, mano velho, mano novo. Bom dia, mano papi. Beleza? Aqui é Edivan de Guaianazes, mais uma vez curtindo Melhor da Madrugada. Mano papi, se for possível, toca pra nós aí, meu patrão. Amazã, de olho na calcinha. Preparando pra sair pra trabalhar agora. Fui.
0: Valeu, Edivan. Preparando pra trabalhar, mas o rapaz mandou um bolo. Aquele bolinho caseiro mesmo, sabe? Ele falou assim, mano papi, bora tomar um cafezinho com bolo de chocolate. Aquele bolinho que você vê que é fofinho, que é maravilhoso. E bolo com o quê, Edivan?
3: Quero café!
0: Ah, fica melhor ainda. De manhã, então, vou falar. Apesar que café eu tomo qualquer hora do dia, se deixar, viu? Bom dia, mano velho, mano novo, mano papi. Toca pra nós, cintura de mola, mesa 14. Aqui é o Renato, cidade de Itapetininga, no interior de São Paulo. Ah, inclusive, um abraço a todos de Itapetininga. Recentemente aí entrou na nossa rede Nativa a emissora, localizada em Itapetininga, no interior de São Paulo. Um abraço a todos os profissionais, a todos os moradores aí de Itapetininga. E um abraço também, lógico, aí pra você. Cadê? É o Renato. Renato, aquele abraço pra você, viu? Obrigado pelo carinho também, pela participação no nosso forró. Tem mais gente chegando, então? Bora abrir esse zap, Zé. Bom dia, Zé.
4: Bom dia, mano velho, bom dia, mano novo, bom dia, mano papi. E bom dia a todos ouvintes da madrugada do Forró Nativa. José Azevedo aqui, Alto de Pinheiros, ligadinho, ligadinho, no horário mais gostoso da madrugada, Forró Nativa. Por favor, mano papo, se puder tocar a música aí, qualquer uma do Dantas aí, e pau no gato, vamos que vamos.
0: Arrocha, como diz Renato Rainha, todas as manhãs aqui na nossa Nativa, no Manhã de Amigos, a partir das 6 da manhã. Arrocha, Renato Rainha, arrocha, é Renato Rainha, sempre fazendo companhia pra você no final de semana. 9198-441-6545. Tô mais rápido que você, ó.
1: Onde mando áudio?
0: Tô bem mais ligeiro agora, tô rapidão aqui, não morgo no caminho não, tá? Ah, quem pediu Dantas aí? Todo mundo? Quer dizer, tanta gente assim pediu Dantas, é? Então bora atender. Principalmente se tiver aquela manteiguinha no pão, esse bolinho que a Edvan mandou aí. Ah, meu Deus, hein? Pãozinho, manteiga dourada.

0: Alternativa é tudo e muito mais. Assisão, fogueirinha. Esse forró tá animado, tá alegre, tá agitado. Graças a você que tá aí do outro lado, sempre acompanhando a sua nativa e o nosso forró maravilhoso. E já são agora 5 para 5 da manhã. Já vamos caminhar para a última hora do forró, que cada dia, vou falar, tá mais animado, tá mais alegre, tá mais agitado, graças a você que participa.
1: Onde manda o áudio?
0: 9198-441-6545. Vamos só fechar essa hora com áudio também? Legal, não é? Bom dia.
2: Bom dia.

0: lembrando o tempo que eu vivia aí em São Paulo.
1: Olha, que legal, rapaz, mas só faltou um detalhezinho. Qual que é seu nome? Ah, manda pra gente aí, escrito, ou pode ser por áudio também. Aqui no final do telefone tá o 5217, DDD 83. Mas obrigado pelo carinho, obrigado pela companhia também aí durante toda a madrugada. Tem mais pedido pra gente atender na próxima hora. E eu vou falar, deixa eu ver aqui a nossa lista. Vai ter Amado Batista, vai ter Zé Vaqueiro, vai ter quem mais? Washington Brasileiro, Fala Mansa, Dantas do Forró. Gente, tem muita música boa pra gente atender. Então, ó, não sai daí não, continua com a gente. Você tá começando o dia. Bom dia pra você, excelente terça-feira. Agora, faltam 3 para 5 da manhã no horário de Brasília. Tá terminando o turno de trabalho. Tá começando agora a se espreguiçar aí, dizendo adeus preguiça. Acorda com a sua nativa, vai aumentando o som e vamos animando esse comecinho de manhã de terça-feira com o nosso forró. E já já volta, hein?
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0: alternativa é tudo e muito mais. Alegria de Zé Vaqueiro com Léo Foguete. Qualidade de vida no nosso Forró Nativa. Já são 5:12, é isso? Esse relógio não tá errado, não? 5:12 no horário de Brasília. Bora pro zap então, né? Será que vai dar pra atender todo mundo no programa de hoje?
1: Não sei não, hein?
0: Ah, eu também não sei não, porque tem gente demais. Ó como é que tá. Tá assim de gente, ó.
1: Sim!
0: É, pois é. Bora pra esse zap que tá lotado. Mas, ó, fica tranquilo. Se não der, a gente atende no programa de amanhã também, viu? Não é que não deu hoje, vai excluir tudo. Não, a gente vai anotando bonitinho aqui e vai atendendo. Bom dia, Neide.
2: Bom dia, mano.
0: Calma, Neide. Calma, sem a pressa, sem a pressa. Bom dia.
2: Bom dia, mano novo. Bom dia, mano velho. Bom dia, mana baby. Bom dia, mano papi. Gostaria de ouvir a música com calcinha preta. Muito obrigado, viu?
0: Beijo, Neide. Beijo pra você. Vamos atender calcinha preta. Tem o cowboy também chegando. Oi, cowboy.
3: Bom dia, mano velho. Bom dia, mano novo. Bom dia, mano papi. Quem fala, Paulão. Paulão, o cowboy de brega, o cowboy de amor. Diretamente do bairro Bela Vista. Do Arena Show, 9 de julho, Forró Mano Velho, Mano Novo. Bom, galera nativa, é Forrozeira Nativa FM. Mano Papo, queria ouvir uma muda, Cristiano Neve, Casa 28. Valeu, coloca aí pra nós. Já estou na escuta do programa. Valeu, bom dia para todos. Chama, é nós. E sexta-noite, Brasil, Haiti, às 9:30 da noite. Brasil 2, Haiti 0. É nóis.
0: Mas pensa num homem confiante, hein? É, 2-0. Eu tô, mas eu acho que vai ser 2-1, viu? É, porque 1-1 contra o Marrocos, né? É, vamos aguardar aí. Vamos ver como é que vai ser aí o desempenho da seleção brasileira. Total transmissão da Rede Nativa, viu? A partir das 9:30 da noite, você acompanha. Então, excepcionalmente, não teremos aí, logicamente, o Love Songs na sua totalidade, né? Teremos uma partezinha do programa na sexta-feira. Bom dia, manos! Eu tô ligado na Nativa, toca Carta de Marginal Mastruz com Leite. Quanto pedido, coisa boa! Bora começar a atender você que tá participando no 9198-441-6545. Ah, o nome da música é sugestivo? Washington Brasileiro. Bora, bora, bora!

0: Alternativa é tudo e muito mais. Sandro Matos, forró Sandro Matos, deixei de ser cowboy por ela. E aí, cowboy, coração sertanejo, eu lembro que já tem Jones Mendes no coração sertanejo com Dona Guga. Ah, vai ter charadinha, vai ter piadinha, vai ter um monte de prêmio bom. Você vai ficar aqui?
1: Sim!
0: Ah, aí sim, aí eu gostei. Aí você já pode, de repente, deixar o seu áudio já de bom dia pro Jones Mendes, pra Dona Guga.
2: Onde manda o áudio?
0: No 9198-441-6545. Fica super à vontade. Deixa eu mandar beijo pra Lourdes, pra Fran, pra Ângela Gama. Ah, olha quem tá aqui com a gente, a Dona Deraldina Angélica também tá acompanhando o forró. Oi, José Moreira Rocha, a Lourdes também. E tá todo mundo preocupado. Você sabe com o quê? Para mandar beijo, menino. Oxe, mandou muito beijo. Escapou o dedo aí dos beijos, é? Ó, tá muito preocupado com o quê? Se tá ou não. Tá o quê? Dona Mariquinha, já chegou por aí, já?
3: Tá chovendo aí, aqui tá chovendo.
4: Aqui tava chovendo e agora já choveu.
5: Tá chovendo só fora, dentro de casa tá tudo seco ainda, por enquanto.
6: Tá chovendo sim, querida, tudo molhado pra fora, uma barreira, não dá nem de caminhar pelo redor de tudo.
7: Tá chovendo sim, mas ainda não tá correndo água na estrada.
8: Tá chovendo. Choveu a noite inteira e tá chovendo.
0: E ontem a senhora acertou muitas previsões pelo Grande Brasilzão. Ó, fiquei de cara com a senhora. E vamos trazer a previsão do tempo pra hoje? Deixar todo mundo bem atento. Sabe por quê? Porque no sul do Brasil tá tendo frio intenso e geada. Meu, que friaca, hein? Maior parte do Rio Grande do Sul e nas áreas serranas tem a possibilidade de gear ainda nas primeiras horas do dia de hoje, da manhã. As temperaturas devem chegar abaixo de zero em áreas de fronteira com Uruguai e nas serras. Então, já a gente vai ver as fotos aí, rede social, tudo, aquele branquinho da neve, da geada. Nas capitais como Porto Alegre e Curitiba, as máximas não passam dos 18 graus nesta terça-feira. Dando uma olhadinha agora pela região sudeste, chuva e baixas temperaturas é o alerta, viu? Risco de chuva mais expressiva e volumosa nos estados do Rio, Espírito Santo e em parte de Minas Gerais. Na cidade de São Paulo, a máxima hoje não deve passar aí de 20 graus, dependendo da região. Então, ficar de olho aí, deixar aquela blusa mais separada. No Centro-Oeste, tempo firme e calor. Lembra que a gente falou? O Brasil é um grande país, então tem variação de temperatura em diversos lugares, né? Em Cuiabá, a máxima chega, sabe quanto? Em pleno outono, 29 graus. Mas aí tem o alerta do avanço de uma massa de ar polar, que deve fazer com que a temperatura caia nos próximos dias. No Nordeste, sol e chuvas rápidas, tá? No interior do Nordeste, o tempo segue firme, muito quente e com índices de umidade relativa do ar considerado baixos. No norte do Brasil, tem instabilidade também. O ar quente e úmido favorece aí a formação de nuvens carregadas. Então, Dona Mariquinha, olha a chuva tá chegando. Alerta de chuva para regiões do Amazonas, Pará, Amapá, Roraima e oeste do Acre, com risco aí de temporais isolados. Apenas o estado do Tocantins continua com o tempo considerado seco. Dona Mariquinha, você tem coragem de ir pro sul do Brasil nessa época? Que frio! Eu não sei nem se eu tenho roupa para isso. Vou ficar de olho na previsão pra quarta-feira e a gente te atualiza tudinho aqui no nosso Forró Nativa.
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0: Alternativa é tudo e muito mais. Dantas do Forró, alegria. O forró é brasileiro e o melhor do forró se acompanha aqui no Forró Nativa, todas as madrugadas a partir das 2 da manhã. Por isso que a gente fala, chega cedo, vem participar desde as primeiras horas da manhã, porque é muita gente, cada vez mais chegando mais gente. Obrigado pelo carinho de todas as madrugadas fazendo essa programação incrível. E não perde hora não, porque já faltam 13 minutinhos pras 6 da manhã. Já já tem Fábio Teruel, tem Jones Mendes com o Coração Sertanejo. 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
0: 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Sem ouvintes, 99, 98. 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Volta amanhã também no nosso forró. Ah, que vai chegando ao fim. Já acabou, tá chegando Fábio Teruel, Jones Mendes, juntinho com o Coração Sertanejo. Agradecendo demais o seu carinho, a sua audiência. Cada dia mais, a nossa plateia, ó, só aumentando, só chegando mais gente. Obrigado a você que tá juntinho com a sua nativa durante o dia inteiro. Não perde, não, Coração Sertanejo. Já, já, com o quê? É essa charadinha de hoje? Eu não acredito. Ah, não, muito fácil. Será que vou acertar? Ah, não sei. Eu sei que eu vou ali tomar um café junto com Dona Guga, com Jones Mendes, que já já vem com o Coração Sertanejo. Até amanhã, 2 da manhã no nosso forró. Chega cedo e vem participar. Beijo, beijo, beijo. Até amanhã, hein? Quartamos, meiamos a semana já, hein? A nativa é muito... Oh, antes, amigo, não esqueça. Vamos rezar? Vamos, é. Ó, fazendo coisa errada aqui. Menina, tira a mão, isso. Agora vamos rezar com o Padinho, Padre Cícero, antes de ir embora. Vamos lá.
3: Mano velho, dizem que o Padre Cícero é um santo e tem poder.
4: É isso mesmo, Mano Novo. E se a voz do povo é a voz de Deus, só nos resta dizer: viva o Santo do Sertão!
3: Viva!
4: O Padre Cícero foi tão querido no sertão nordestino que o povo criou a sua oração. A oração para ser rezada antes do agricultor sair de casa para a lida diária.
3: Vamos rezar, Mano Velho?
4: Vamos sim, Mano Novo, ao som do maestro César do Acordeon.
3: Pelas lágrimas divinais, livrai-me dos invejosos e das mãos dos criminosos e dos laços dos satanás.
4: Para botá-los para trás, Deus na frente, paz na guia. Ó, Santa Virgem Maria, quando vem rompendo a aurora, iluminai-me na hora que vem clareando o dia.
3: Levanto-me e entrego-me a Deus e a Virgem Maria,
4: para com as espadas de São Jorge estar armado, com o leite da Virgem Maria amamentado,
3: para que meus braços não sejam fracos, nem meu sangue derramado pelas mãos do inimigo.
4: Quero ficar livre de todos os perigos em minha casa, junto com a minha querida família.
3: Em nome de Suas Cinco Chagas, Jesus Cristo de Nazaré, atenda os meus rogos e me livre de todos os males.
4: Amém.
0: Amém. E o Forró Nativa volta na madrugada.

5 para 6 da manhã, bom dia! E escuta isso, logo no comecinho da nossa oração, eu quero declarar que quem começa o dia orando vai terminar esse dia tendo testemunhos para contar. Eu sou o Fábio Teruel, todos os dias estou com você aqui na Nativa, com o nosso momento de fé. E eu quero que você receba isso no teu coração. Olha, essa terça-feira não vai ser uma terça-feira comum, não. Hoje faremos um movimento de fé. Hoje a nossa oração terá um propósito muito forte. Deus me acordou nessa madrugada com uma direção muito clara. Filho, ore pelo impossível das pessoas que estarão te acompanhando. Hoje eu quero orar por você, não por qualquer pedido, não, mas por aquilo que você olha e fala: ah, isso é impossível, isso é muito difícil. Eu quero que você mande para mim esse pedido. Olha, preste atenção, não é algo que você de repente resolveria só com um pouco mais de esforço, não. Eu estou falando de algo que, olhando para a sua situação de hoje, olhando para as portas que são fechadas, olhando para os recursos que você tem agora, olhando para o cenário atual, parece muito difícil. Pode ser uma casa, pode ser um apartamento na praia, pode ser um sítio, pode ser um carro, pode ser uma promoção, uma cura, uma libertação, uma virada em uma situação que está parada há muito tempo. Pode ser um sonho, um projeto, uma empresa, uma causa na justiça, uma restauração na família, uma vida sentimental que não anda. Eu não sei. Então você vai fazer o seguinte: eu preciso que você faça isso até o meio-dia. E daqui a pouquinho eu vou explicar o porquê disso. Você vai pegar um pedaço de papel, uma folha simples, né? Escreve nela o seu impossível, a sua graça que você considera impossível. Escreve embaixo o seu nome. Depois você vai tirar uma foto desse papel para mim e enviar para o meu WhatsApp, que é 11 93000 1234.

derrotadas. O povo de Israel prevalecia na batalha. Quando ele abaixava as mãos, o inimigo prevalecia. Então hoje, ao meio-dia, num ato profético de fé, eu vou pegar no meu celular, onde está essa conta aqui do WhatsApp, onde estarão as fotos desses papéis com os nomes e as causas impossíveis, eu vou levantar esse celular diante de Deus e eu vou apresentar ao Senhor o seu impossível. Eu vou levantar as minhas mãos como Moisés levantou, crendo no Deus que dá vitória ao seu povo. E eu creio de verdade que Deus, ele vai entrar nessa causa e você vai vencer essa guerra. Eu creio que o sobrenatural de Deus vai tocar aquilo que você escreveu. Eu creio que aquilo que parecia impossível vai começar a se mover. Amém? Então, pega o papel, se não puder agora, até o meio-dia você me manda. Vai pegar o papel e escrever a sua graça impossível, que você considera impossível. E embaixo o seu nome. Na sequência, tira uma foto e manda para o meu WhatsApp. Até o meio-dia, 11 93 1234. Repete comigo assim: o Deus impossível vai agir na minha vida. Eu preciso que você entenda uma coisa. Sabe por que muitas pessoas deixam de ver milagres? Porque elas se apegam apenas ao que a mente consegue entender. Elas olham para a causa e tentam encontrar um caminho lógico, uma explicação natural, uma possibilidade humana. Elas dizem: poxa, mas como é que isso vai acontecer? Só que milagre, minha gente, é milagre. Justamente porque ele não cabe dentro da lógica humana. Se tivesse uma explicação completa, não seria milagre, seria apenas planejamento, não é verdade? Então pensa comigo, multiplicar poucos pães e poucos peixes para alimentar uma multidão tinha lógica? Não tinha. Transformar água em vinho, num de repente, numa festa onde já não havia mais saída, tinha lógica? Não tinha. Abrir o mar para um povo passar em terra seca, tinha lógica? Não tinha. Uma mulher estéril gerar filho, um cego voltar a enxergar, Lázaro sair do túmulo depois de 4 dias. Tinha lógica? Não tinha, mas Deus fez. E quando Deus faz, ele não pede autorização para a lógica. Ele não consulta a estatística. Ele não depende da opinião de ninguém. Deus faz e pronto. É por isso que nessa oração de hoje, nós vamos apresentar a Deus o teu impossível. Aí tem gente que pode falar assim: mas ô Fábio, meu irmão, eu não tenho nada impossível para pedir. Então, eu vou te dizer uma coisa. Graças a Deus por isso. Mas olhe em sua volta. Talvez você tenha uma vizinha precisando de oração, algum parente passando por uma enfermidade, um amigo desempregado, não é? Conhece uma família que está em crise, alguém que você ama que está precisando tanto também de uma bênção. Não é verdade? Então você vai hoje interceder por essa pessoa. Vai escrever o nome dela no papel e mandar para mim. Porque Deus também honra quem intercede. O meu WhatsApp é 11 93 1234. Como hoje nós temos esse propósito de fé, eu estou em jejum desde as 5 da manhã. A Bíblia diz que certas bênçãos, certos milagres acontecem apenas com jejum e oração. Então, hoje, debaixo de jejum, oração e ato profético, eu creio que Deus vira o cenário. Eu creio que tem reviravolta. Eu creio que Deus vai tornar o seu impossível possível. Amém? Então, até o meio-dia, manda para mim. 11 93 1234. Abra o teu coração nesse comecinho de dia e receba esta oração em teu espírito. Deus Pai Todo-Poderoso, entra agora na tua presença para pedir por essa pessoa que está começando o dia comigo. Talvez ainda com o coraçãozinho apertado, talvez ainda sem saber como enfrentar tudo o que tem pela frente, mas com uma fé viva dentro do peito, porque ela parou tudo para orar. Ela abriu o coração, ela te colocou em primeiro lugar, Pai, logo no comecinho desse dia. E eu creio que quando alguém começa o dia falando contigo, Pai, esse dia já não começa de qualquer jeito. Deus, visita então agora essa vida, essa casa, esse coração, essa mente. Eu te apresento, Pai, a vida dessa pessoa que pegou um papel, escreveu impossível, tirou uma foto, enviou para o meu WhatsApp como um ato de fé. Receba esse pedido, Senhor. Eu estou em jejum por esse propósito, desde as 5 da manhã e vou até o meio-dia, consagrando este período diante de Ti, clamando pelo impossível desse Teu filho, dessa Tua filha. E ao meio-dia, Pai, eu levantarei aos céus meu celular, onde está essa conta do WhatsApp, e vou apresentar outra vez tudo isso diante de Ti. E assim como na Tua palavra, quando Moisés levantava as mãos e o povo prevalecia na batalha,

olha, eu também vou levantar minhas mãos diante de ti, confiando no Deus vivo, no Deus que guerreia pelo seu povo, no Deus que abre o mar, que derruba muralhas, que muda sentenças, que entra onde ninguém consegue entrar. Deus, que este ato profético seja recebido hoje no céu. Que cada foto enviada represente uma causa sendo colocada no teu altar. Nós cremos, Pai, que o Senhor é um Deus que ouve, que vê, que responde e que age no tempo certo. E eu te peço, entra com providência na vida dessa pessoa. Age de modo sobrenatural nesse impossível, Senhor. Aguarde, Pai, neste novo dia, que os passos dela sejam dirigidos por ti. Que a casa dela seja protegida pelo teu manto. E que ela viva uma terça-feira de bênçãos e de vitórias. Em nome de Jesus. Meu irmão, minha irmã, receba a paz de Deus no teu coração. Receba força para este dia. Receba ânimo para continuar. Aquilo que parece impossível para os homens continua sendo possível para Deus. Então, até o meio-dia, escreva no papel o seu impossível, coloque o seu nome, tire uma foto e mande para o meu WhatsApp 11 93001234. Ao meio-dia, algo no céu vai acontecer. Não tenha dúvida disso. Eu declaro que Deus vai agir onde você não consegue agir. Vai tocar onde sua mão não alcança. Vai abrir caminho onde você não está vendo saída. E vai surpreender você no jeito que só Ele sabe fazer. Nunca perca o hábito de começar o seu dia colocando Deus em meu lugar. Nunca perca essa rotina de orar comigo todo dia logo cedinho aqui pela Nativa. Bem-vindo aí, Jones Mendes. Passe o dia por aqui. Receba agora esse abraço. Que essa terça-feira seja muito, mas muito especial para você. Eu te amo em Cristo Jesus. Que Deus te guarde, que Maria te proteja. E lembre-se, os melhores dias da sua vida não ficaram no passado. Ainda estão por vir.

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1: São 6:04, bom dia.
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1: 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Repito, são 6:04, bom dia. Tá na hora, bom dia. Nativa, bom dia. Tudo de bom na sua manhã, muito mais Nativa. Felicidade de te encontrar por aqui mais uma vez, sabia?

0: horário de Brasília. Bom dia, tudo de bom nessa manhã. Foi o Fábio Teruel e sua bela mensagem. Tivemos Mano Papi, o Forró Nativa. Bom dia, dona Guga.
1: Bom dia, amigão malacabadão.
0: Obrigado.
1: Como vai essa vida?
0: Boa. Vocês ficam esperando, né, pra dar risada. Olha, olha, bom dia. Kit Torcida Nativa. A camiseta amarelinha, o copo, o cordão, a sacochila, o álbum da Copa já com algumas figurinhas. Você gostaria de ganhar? Então venha na charadinha do dia. Perguntinha que vale o kit Torcida Nativa. Bora, Brasil! Bora, Brasil! O que aumenta quando vira de cabeça para baixo? Sim, isso é uma charada. O que é que aumenta quando vira de cabeça para baixo? Oh, oh, oh, oh.

Ativa 6:12, Neymar fez mais uma rodada de exame pra ver se volta a campo pra treinar, mas não rodou ainda não. Por enquanto, Neymar ainda não treina com bola com a seleção. Quando Neymar

0: No Cantando Jeito Caipira na sua manhã, às 6h14. Bom dia! Olha a hora, dona Maricei! 14, bom dia, dona Guga!
1: Eita, que a coisa tá boa!
0: Tá boa!
1: Começamos cedo hoje!
0: Começamos, não adianta ficar nervoso! Adianta estressar! Vambora! Kit Torcida Nativa, camiseta, copo, cordão, sacochila.

0: Energia Nativa. A resposta da charadinha é a ampulheta.
1: Tudo tem fila até pra mijar. Isso aqui é um...
2: Não!
3: Errou! Tudo
1: desse jeito assim não dá. Tá nervoso?
2: E o que tá...
1: Vai pescar.
2: Feliz, Adesilda.
1: Fica frio, não adianta esquentar.

0: Alberto.
1: Essa tá fácil hoje, hein? É a gravata. Quando vira de ponta cabeça, ela cresce, né?
0: Mas, rapaz...
2: Tá nervoso, vai pegar. Fica frio, não adianta.
0: 9198-44165-45. Andiara.
3: É a barriga.
2: Cabeça fria, bota...
0: Andiara.
3: É a barriga.

0: José.
1: Oi, Jorge. A pressão.
2: Tem um maluco.
0: Não. Você não sabe, né?
3: Não sei.
0: É. Pense de Irineu, né? Ei, mas tu é...

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4: E é muito fácil participar.
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3: Você anota o nome, quem canta
4: e solta a voz cantando um trechinho.
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3: É isso, simples assim. 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
12: Nativa, bom dia, 6h24, nós temos 51 quilômetros de lentidão em São Paulo, de acordo com a CET, não há registro de problemas no transporte público sobre trilhos, tá tudo bem também nos principais corredores, já aumentando o número de veículos, é o horário, né? Rodízio hoje no centro expandido da capital, começando às 7 até às 10, depois 5 da tarde até 8 da noite, os carros 3 e 4.
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0: São 6h28.
1: Vamos de piada?
2: Piada é com a gente mesmo. Ou melhor, é com a Isadora.
1: Isadora.
3: Oi, tio John, você sabe qual que é a aula preferida da cobra?
1: Como é que é? Repete pra mim, Isadora.
3: Oi, tio John, você sabe qual que é a aula preferida da cobra?
1: A aula preferida da cobra? Não sei.

6h35, concurso 3019 da Mega Sena. Sorteia hoje um prêmio estimado em 16 milhões de reais. Aposta mínima R$6 e pode ser feita pelas lotéricas ou pela internet até 8 da noite no horário de Brasília. 16 milhões. Tá bom, né?

0: 6h39, vamos trabalhar, dona Guga.
1: Estamos aqui na atividade, irmão Zão. Posso...
0: A senhora tá doida? Fala em português, meu.
2: Estamos aqui na atividade, irmãozão. Passa tudo pra cá.
0: Só porque tá assistindo Copa do Mundo, tá achando que vai falar ficando. Não. Kit Torcida Nativa pelo Brasil. A nossa amarelinha. Vem um copo pra tomar uns gorões, hein?

0: cabeça pra baixo.
1: É minha enxaqueca. Quando coloca a cabeça pra baixo, só por Deus.
2: Meu amor, a recompensa e o remédio é o garrafão. Esta noite vou sair.
0: 9198-441-6545. O que é que aumenta quando você vira de cabeça pra baixo?
3: É a garrafa

0: Aline.
1: É a pressão sanguínea.
0: Vamos de novo, Aline, mais uma vez pra você.
1: É a pressão sanguínea.
0: A gente não entendeu muito, não, mas tá errado. Meu amor é recompensar e o remédio é dar. Marisa!
1: A resposta da charadinha de hoje é a língua.
0: Desanimada, Marisa. Desanimada! Meu amor é recompensar e o remédio é o dar. Águida!
2: É o volume! Beijo!
0: É o quê? Que loucura, rapaz, que loucura é essa? Que volume.
3: Que coisa absurda.
0: Não é, mano? Ninguém sabe, ninguém sabe, ninguém sabe, ninguém sabe. Oi! É saudade. Vou ficar pra mim essa camiseta amarela, não vou ficar pra mim, essa camiseta é minha. Curar essa doença, meu amor é recompensar. Gabriel!
4: O que aumenta a pressão de cabeça pra baixo é a montanha russa. Aí é muita pressão.
0: Quem tá falando de pressão aqui? De onde vem esse papo de pressão? De novo, Gabriel, ó. O que é que aumenta quando você deixa de cabeça pra baixo? É só isso que nós queremos saber. Vai, Gabriel! Oi! 9198-441-6545.

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11: Ativa 11 minutos para 7. Bom dia, nós temos neste momento 16 graus, máxima no passa do 19. Céu nublado, possibilidade de garoa o dia todo. À noite as nuvens diminuem devagar. Mas é isso que nós estamos vendo, dia nubladão. 19 graus é a máxima de hoje. 20 a máxima de amanhã. Amanhã aparece um solzinho. Hoje, pelo visto, não. Ativa. Climatempo.com.br.

0: E aí, dona Guga? 11 para 7, vamos?
1: Vamos com mais piada, porque o povo gosta.
0: Leonice.
2: Johnny, quem é mais velho, a lua ou o sol?
0: Essa é fácil, é a lua.
2: A lua, né, Johnny? Que ela pode sair à noite. É.
0: Essa você não me vê. Vocês não me pegam toda hora. A lua pode sair à noite.

0: Lamentos do Amor partiu. Acabou, dona Guga.
1: Acabou, meu bem. Partiu café com broa de milho.
0: Nossa senhora. Dá um pedacinho dessa broa de milho. Charadinha andou perguntando o que é que aumenta quando vira de cabeça pra baixo, valendo esse kit torcido aqui, ó. Camiseta verde e amarela. O copo Nativa, cordãozinho pra segurar o copo. A sacochila muito legal. E o álbum da Copa. O que é que aumenta quando vira de cabeça pra baixo?
2: Bom dia, pessoal da Nativa. O que aumenta quando a gente vira de cabeça pra baixo é o número

0: ganhou o kit torcida nativa. E é só passar por aqui, retirar e torcer pelo Brasil. Tá precisando da sua torcida. Bora ali, Nelan! Tem mais amanhã, 6 da manhã. Mas, por favor, não se vá. Já já tem Jogo das Bolinhas. 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
3: 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Nativa. 600 dinheiros do cofre da Nativa, as combinações: esquerda 27. Esquerda 71. Esquerda 99. Tudo pra esquerda hoje. 27, 71, 99. Esquerda, esquerda, esquerda. Espero que você anote, que você tenha as combinações na hora que a gente ligar.

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1: Viver com coragem significa colocar o amor no comando de todas as suas escolhas. O mundo ao nosso redor muitas vezes nos ensina a sermos frios, distantes, calculistas, cheios de desconfiança. Decidir ir contra esta correnteza é uma verdadeira revolução pessoal. Quando escolhemos o caminho do amor, nós estamos escolhendo conscientemente acreditar na bondade, na empatia, na beleza dos recomeços. É preciso ter muita força interna para continuar acreditando nas pessoas e no futuro, mesmo depois de termos passado por tanta coisa. Essa união entre amor e coragem nos dá o melhor dos dois mundos. Ela nos dá asas longas para voar alto em busca dos nossos sonhos e, ao mesmo tempo, nos dá um chão firme e seguro para pousar. Lá no fim da jornada, quem escolhe amar com coragem descobre que o medo pode até tentar fazer barulho, mas ele nunca mais terá a palavra final na nossa história.

0: Jones, que tenhamos uma ótima terça-feira abençoada. Beijo, Nativa.
1: Dois, querido. Daqui a pouquinho, o jogo das bolinhas. Quem vem? Vale presentão especial.

Nativa, muito mais que saudades, Zé Marília, bem pior que eu, Valdineia, na escuta, beijo, obrigado pelo carinho, pela companhia, obrigado Estevam, também tô na escuta, também quero ganhar os presentes da Nativa. Bom, nós temos a brincadeira Jogo das Balinhas, na sequência, kit João Bosco e Vinícius de presente, uma Nativa com a bolsa bem especial, copo térmico, abridor, suporte de celular pra mesa, olha, olha.

0: 9198-441-6545. Participe. Bora, boa sorte.
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7: E bastou uma rodada para a Tunísia demitir o seu técnico, Sabri Lamouche, após a derrota sofrida por 5-1 contra a Suécia. A tendência é que o auxiliar Wahbi Khazri assuma como técnico interino.
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11: Bom dia, Luana Scardovelli.
12: Oi, Dionis. Bom dia pra você. Uma ótima manhã a todos os nossos ouvintes. Bora! Tem informações do trânsito já da Anchieta, parada pra São Paulo, do 19 até o 13. E no sentido de Santos, alça de acesso pra Lions tem interdição parcial. Um caminhão quebrou por ali, só passa um carro por vez. 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

0: Iniciar um novo caminho assusta, mas depois de um tempo percebemos que era mais perigoso ficar parado.
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0: Daqui a pouquinho, o Jogo das Bolinhas ao vivo. 9198-441-6545. Se inscreva.

0: Paranativa é muito mais saudade, a última saudade é Henrique e Juliana. Agradecimentos. Ana Paula, bom dia. Rosana, Dalmo, José, como vão? Edna, bom dia. Alô, Cícero, tudo bem aí? Inscrições fechadas, daqui a pouquinho sua participação ao vivo no Jogo das Bolinhas.
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14: Nativa 19 minutos para as 8, tempo é isso que você tá vendo pela sua janela. Nublado, garoa, o dia todo. O sol não aparece, não. À noite as nuvens devem diminuir devagarinho. 19 a máxima, 15 temperatura de momento. Amanhã até tem sol, mas não esquenta muito, não. 20 graus a máxima para amanhã, quarta-feira.
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0: Chegou a hora, Maria. Bom dia, Maria.
2: Bom dia, Jones. É um prazer falar com vocês.
0: Seja bem-vinda, Nativa, minha querida. De presente, o kit João Bosco e Vinícius vem a bolsa térmica da Nativa, o copo térmico João Bosco e Vinícius, abridor, suporte de mesa para celular. Quer ganhar?
2: Com certeza. Quero sim.
0: Escolha uma bolinha. Tem laranja, tem marrom, tem cinza, tem dourada e tem preta.
2: A cor que eu queria não tem, mas eu vou escolher a dourada.
1: Bolinha dourada.
3: Continue cantando.
0: Eles começam e você continua. Tá preparada?
2: Não.
0: Não? Vamos assim mesmo, sem preparo.

0: Não vai.
1: Não vai nada.
0: Não vai. Travou, nessa hora travou. E olha que eu sou fã do Amado.
1: Imagina se não fosse.
0: Que pena, mas o importante é participar, né, Johnny?
1: É, Amado, termina a música, Amado.
2: Quero os seus beijos, quero namorar.
1: É só isso. Você tinha que falar quem?
0: Gente, eu sempre fui fã desse Amado Batista e não acertei, mas tudo bem.
1: Tá tudo bem, Amado está muito revoltado com você, fica pra próxima.
0: Não, ele não tá revoltado comigo porque eu sou super fã dele, não tem como ele ficar revoltado
1: comigo. Se você fosse fã dele, saberia cantar a música dele.
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0: De saudade. 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
0: Acontece.
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0: Olha aí.
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0: Sim.
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0: Sim, sim, sim, sim.
1: Se você come muito e queima pouco, você vai armazenando gordura na região do abdômen.
0: Tá.
1: Da linha da cintura, enfim. O que que o seca-barriga faz? Ele faz com que você queime muita caloria. Então essa balancinha fica favorável para quem quer emagrecer. A Dona Mali eliminou 7 quilos, já tá no segundo frasco, tá feliz, e é isso que é importante. 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
0: Valeu, Manu.
1: Abraço.

0: Nativa, bom dia, 4 minutos para as 8. 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

Ativa muito mais a novidade de Kleber e Cauã, Mil Adjetivos. Olha que beleza, você com a gente aí, logo cedinho, desfrutando de um belo de um dia que tá começando e oferece muito. Se aproveite bastante, que você entregue tudo, que você seja feliz. De preferência, na companhia da rádio, que é tudo e muito mais. Isso é muito na Ativa. Terça-feira, tudo de bom.

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0: Fale mais, Luana.
1: Jones, nossos ouvintes encontrando agora a lentidão no túnel Maria Maluf, Avenida Afonso da Crioli Toné. Duas motos colidiram embaixo do viaduto de Jabaquara, trânsito complicadíssimo. O caminho alternativo da Miguel Stefano em Jabaquara funciona melhor para você evitar a lentidão. 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
0: 600 dinheiros no cofre da Nativa e as combinações de hoje, papai. Esquerda, 27. Esquerda, 71. Esquerda, 99. Repito. Esquerda, 27. Esquerda, 71. Esquerda, 99. 600 dinheiros. É um bom dinheiro ou não é?

0: Vem, meu bem!
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0: Oh, saudade de Mogi! Alô, Mogi das Cruzes! Quem tá aí? Pois passa o endereço. Trabalha, mora, está de passagem em Mogi. Agora no Zap 9198-441-6545. Vamos levar até você uma camiseta linda nativa e o kit churrasco personalizado só nativa. Tem tábua, faca, o garfo para aquele churrascão, final de semana. Zap Mogi 9198

0: como um beijo. 8h21, bom dia. Alô, Mogi das Cruzes. Estamos a caminho, estamos quase chegando para dar presente, de presente especial, a gente entende. Mogi das Cruzes, a camiseta e o kit churrasco. Vem com a tábua, vem com a faquinha, o garfão. Olha isso. Passe seu endereço 9198-441-6545.
1: Tamo junto.
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0: Saiu um cafezinho aí? É! Olha! Nesse friozinho um café vai bem, né?
3: A

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3: Tem mais informações de acidente agora pelo corredor norte-sul. Colisão envolvendo duas motos e um carro no Anhangabaú, sentido aeroporto. Faixa da esquerda fechada e o trânsito vem parado a partir da Ponte das Bandeiras. Só depois da ocorrência é que o trânsito foi melhor. 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
15: 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Salve, bom dia, 8h27, uma excelente manhã pra você que é muito mais Nativa.

0: Ela tiver muito mais música sertaneja. Só ignora. Só ignora. Ignora não, vou te ligar, meu bem. Relaxa, vamos lá, valendo R$600 no cofre da Nativa. Vamos ligar.
1: Não foi possível completar a sua chamada.
0: Pode contar, hein? Florentina Josias Nóbrega e Tapecerica da Serra. Florentina, Florentina. Vou te ligar de novo, Florentina. Florentina Josias Nóbrega e Tapecerica pela Sierra.
1: Não foi possível completar a sua chamada.
0: Você brincou, né, Florentina?

0: Ó, tem aqui o kit torcida. A camiseta verde e amarela do Brasil, nosso copo, cordão do copo, sacochila, álbum da Copa. Já com algumas figurinhas pra você começar a colar a sua coleção. Olha só! Tá animada pro jogo do Brasil? Está empolgada com a Copa?
1: Sim!
0: Tem decoração de Copa aí na sua casa? Me mostre. Aqui tem um monte de bandeirinha e tal. Tem até a taça da Copa aqui. Você tem decoração de Copa do Mundo na sua casa?
1: Sim!
0: Mostre. Ai, eu não tenho. Eu não tô animado. Então você não quer ganhar. 9198... Por que que eu vou te dar se você não tá... 9198-441-6545. Bom dia, Thiago.
2: Bom dia, Seu Jones. Bom dia pra você. Bom dia pra todo mundo que tá ouvindo a Nativa nessa terça-feira. Olha, vamos falar sobre a cegonha.
0: Vamos.
2: Já baixou lá na seleção brasileira. Neymar vai ser pai novamente. Eu trago todos os detalhes já já.
0: Mas pai de novo? Como assim, amigo?

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9: Esse áudio é pra minha linda esposa Mariana. Em um certo dia de uma noite fria de outono de 2004, conheci você. Quem imaginaria que o destino nos traria juntos até hoje, até aqui? Obrigado por compartilhar a vida comigo, por nossos dois filhos lindos. Te amo e Deus preserve nosso amor, de seu marido Robson.
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1: Neymar vai ser papai, é isso?
2: Isso, seu Jones, pela quinta vez. Olha, você é bom de cálculo, mas o Neymar, no meio da Copa do Mundo, tá aí quase 30 dias sem treinar. Ele vai ser pai de mais uma menina. Ele já é pai da Mavi, que tem 2 anos, da Mel, que tem quase 1 ano. Tem também o Davi Luca, de 14 anos, e a Helena, de 1 ano. Agora, ele contou essa novidade através de um vídeo postado no Instagram. E o chá revelação aconteceu nos Estados Unidos, durante uma folga do jogador, depois da estreia da seleção brasileira contra o Marrocos. Ô, seu Johnny, já que a gente tá falando de Neymar, você acha que Neymar vai jogar na seleção? Ou só foi levado lá pra dar um passeio, hein?
1: Rapaz, pergunta difícil, eu não sei responder, não, cara.
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0: Kit torcida Nativa, camiseta linda, amarelinha da Nativa, olha. Copo, aquele copão, bom pra você tomar um negócio. Aí tem um cordão pra pendurar o copo no pescoço? Sim, claro que tem, pra não perder, é lógico. Sacochila, coloca tudo dentro, inclusive o álbum da Copa que vai junto. Você tá enfeitando a sua rua, é? Tá ficando bonita a sua decoração, é verdade isso? Olha, começando a pintar a bandeira do Brasil ali. Mandou
3: rumo ao Hexa.
0: Rumo ao Hexa. Pintando a rua lá, a esposa tá ali pintando o meio fio. Verdinho, amarelo. Faltou a tinta amarela. O amarelo vai chegar. Rosimeire e Matheus da Silva Guarulhos. Passar na sua rua pra ver como é que ficou isso aí. Parabéns, Rosi. Kit torcida Nativa é seu. Venha buscar.

Uma interferência na via causa lentidão na linha 2 verde do metrô entre as estações Sacomã e Vila Prudente. A ocorrência também afeta a circulação da linha 1 azul. Equipes do metrô atuam para restabelecer a circulação normal dos trens. Três bairros de Mogi das Cruzes ficam sem água nesta quarta-feira, das 8 às 16 horas, devido à manutenção preventiva do Serviço Municipal de Águas e Esgoto, SEMAE. A previsão é de retorno do abastecimento durante a noite de amanhã. Foi sancionada a lei que institui o marco legal do transporte público coletivo. O objetivo é modernizar e melhorar o transporte público no país, com padrões mínimos de qualidade, segurança e acessibilidade.

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3: Jones, tem mais acidente registrado aqui na cidade de São Paulo, agora bem pertinho aí da Paulista, na Alameda Santos. Observe o trânsito ruim na altura da Maria Figueiredo, onde dois carros colidiram e tem duas faixas fechadas. Evite a região. 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

0: Rosa Maria, diga!
1: Oi, Nativa, aqui é Rosa Maria de Mogi das Cruzes, eu estou recebendo a visita da Nativa e eu ganhei a minha linda camiseta, o meu kit de churrasco, deu tudo certo com a graça de Deus, e beijos, Nativa, e Jones Mendes, você é muito amado, beijos, Nativa!
0: Você que é uma amada, Rosa, obrigado por receber a Nativa em Mogi, bom dia, Mogi, obrigado, Mogi!
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0: Deixa eu te contar que nem todo começo faz barulho. Às vezes ele chega numa manhã comum, cheirinho de café, vontade de não desistir, e de repente se instala.

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0: Bom dia, bom dia. Presente daqui a pouquinho na nossa live no Instagram, nós temos a camiseta nativa e ainda um presente bem especial. Ingressos pro Morumbi Park. Vamos divertir nas férias. As férias estão chegando.
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0: Tá buscando companhia? Adote o Bento. O Bento é um gatinho filhote, raça siamês, pelagem marrom, olhos azuis, dócil, brincalhão, calmo, sociável, lindo. Bento tá ali no lar temporário, região da Vila Gomes Cardim, próximo ao Senac Tatuapé. Se você se interessou pelo Bento, acesse o link nos stories do nosso Instagram, @nativa, pra te encaminhar direto para o perfil dele no site Viu Meu Pet, pra vir dar uma olhadinha na foto do Bento, vai se apaixonar. Se você perdeu um pet, achou um perdido por aí, ou quer encontrar um pra te fazer companhia, acesse viumeupet.com.br, viumeupet.com.br.
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0: Daqui a pouquinho você fala ao vivo com a gente, então, na live do Instagram, pode ser? Ótimo, combinado.
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6: Jonis, problemas na linha 2 verde do metrô, problemas entre as estações Vila Prudente e Sacomã, velocidade reduzida, parando também a linha 15 Prata. Aproveito para falar da Anhanha Melo, lenta para quem segue no sentido da Avenida do Estado, principalmente agora da estação Oratório até o viaduto Grande São Paulo. O caminho da Avenida Vila Ema funciona melhor. 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

0: por aqui.
1: 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Michel Teló, chocolate quente, cai bem também. Bom também. Cofrão, 600 dinheiros ligando.

0: Não temos Antônio? Não temos Antônio. Antônio Luiz de Souza, Jardim Ster, só chama, amigo. Neca.
1: Acumulou.
0: Não atende, acumula pra amanhã.

0: gavetas. Eu tenho camiseta, eu tenho ingressos pro Morumbi Park pra sortear agora na nossa live do nosso Instagram. Arroba Nativa, chegue junto, cole na grade.
1: Tô aqui, seu Jones, pra gente falar da vida alheia, agora às 9h40, mas o assunto é sério, viu?
0: É, diga.
1: A casa de um cantor famoso pegou fogo, eu trago todos os detalhes daqui a pouquinho.
0: Eu vou falar um negócio pra esse rapaz, mas eu vou falar também daqui a pouquinho. Ele precisa fazer umas orações.
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0: Ó, seguinte,

0: Tu pegou fogo na casa dele, seu Jones.
1: É
0: cantor
1: mesmo.
0: Regis Danese, aquele que canta Entra na Minha Casa, Entra na Minha Vida, uma música, um louvor muito bonito. Ele é cantor gospel. A casa dele foi atingida no bairro Jardim Caraíba, em Uberlândia, lá no Triângulo Mineiro. O fogo começou em um dos quartos da residência e aí o Regis Danese acabou pedindo orações aos seus seguidores durante o incidente. O Corpo de Bombeiros, lá de Minas Gerais, controlou as chamas rapidamente, nenhum morador ficou ferido no incêndio e o produtor musical que estava na casa, Josué Godoy, recebeu atendimento numa ambulância do SAMU, porque estava trabalhando lá com o cantor, estava produzindo um novo trabalho. Inclusive, foi isso que o Regis Danese falou: estamos produzindo um trabalho novo e o inimigo se levantou, mas Deus está no controle, falou Regis Danese, transtornado com todo o incêndio.
1: Regis Danese, você já capotou o carro outro dia, ficou mal no hospital, agora sua casa pega fogo. Canta mais, entra na minha casa, entra na minha vida.
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0: É isso, com as estruturas e sara todas as feridas.

0: Nativa, 5 para as 10, bom dia.
1: Vocês precisam admitir alguma coisa.

0: de Gustavo Lima e Luiz Fonsi.
1: Vem que tem prêmios!
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0: Vem que tem Gislaine!
2: Olá, bom dia! Esse alguém sou Joe!
0: Esse alguém sou Joe! A leitura labial era isso, olha pra mim.
2: Vai! Não.
0: Não?
2: Não.
0: A Denilda soube.
2: Gesticula mais a boca.
0: Não?
2: Não.
0: Ah, tá ruim.
3: Ô, Jones, a frase é: só a Nativa dá o álbum completo da Copa.
2: Ave Maria, você me enganou. Você falou outra coisa aqui pra mim.
0: Isso.
2: Não é possível.
0: Você tá ruim de leitura.
2: Não é possível que eu não adivinhei e ela adivinhou.
0: A Denilda de Andrade Araújo Ferreira, Parque Novo Mundo, desculpa falar, mas ela tem mais talento pra leitura labial do que você.
2: Eu vou treinar, você vai ver só.
0: Só a Nativa dá o álbum
2: completo
0: da Copa. O primeiro já saiu no placar de 1-1 contra Marrocos.
2: Isso.
0: Agora você dá o seu palpite no bolão da Nativa contra o Haiti. Não é possível que a gente não ganhe de uns 4. Não vou influenciar, não. Marque lá o placar que você acha que é.
2: Cuidado com a expectativa, mas vamos torcer
0: muito
2: pelo Brasil, gente. Bora, arruma o Hexa.
0: Se o Ancelotti colocar o Hendrick.
2: Então, por favor, né?
0: Se ele colocar o Hendrick.
2: Coloca o Hendrick, por favor.
0: Então, ô Adenilda, a camiseta Nativa é sua, ingressos pro Morumbi Park também pra levar os meninos nestas férias que estão chegando.
2: E já manda o seu palpite lá no zap, né?
0: Já aproveita, Adenilda, e dá o seu palpite na sexta-feira, o Jogo do Brasil. Lá no final do jogo tem um sorteio entre os acertadores.
2: Isso.
0: 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Tamo aqui!

0: Dia da tartaruga marinha hoje, Thiago Rocha.
1: Ai, bonitinha. Tem que preservar, né?
2: Não pode ir em casa.
1: É marinha,
0: não,
1: né?
0: Pode ir em casa.
1: Só no mar.
0: É no mar.
1: Tá bom.
0: Simária.
3: A irmã da Simone.
0: 44 pra Simária.
3: Até agora, nada de lançar esse trabalho novo.
0: Ela não tá muito preocupada pelo jeito, não, né?
3: Do que vive, o que come, como se reproduz.
1: Como pagam as contas.
0: Os boletos, não vem assim, não,
1: menino, querida. Queria essa mágica aí também, viu?
0: Jéssica Ellen.
3: Atriz maravilhosa, seu Jones.
0: 34 pra Jéssica Ellen.
3: Ela fez aquela novela Volta por Cima, a Madalena de Volta por Cima.
0: Madalena. Boa novela.
3: Também fez Amor de Mãe.
0: Amor de Mãe, ela era menina grávida lá, né?
3: Camila.
0: Boa. Débora Nascimento.
3: Ah, um orgulho da Zona Leste, seu Jones. O pai dela é advogado, é delegado e advogado também, né?
0: É mesmo?
3: Pois é, tá fazendo 41 anos.
0: Você que se cuide, viu, Zé Loreto? Débora, você que não paga pensão.
3: Débora Nascimento.
1: Não, ele que tem que pagar, não é?
0: É, então, ele que não paga, se o seu delegado não vai atrás.
3: É, verdade.
1: Roubeia pra ver.
0: Ticiano Pinheiro, Ticiane.
3: A Ticiane tá na Globo, seu Jones. Tá lá comemorando 50 anos, mudou de São Paulo pro Rio de Janeiro, já está prontinha, vai apresentar um reality nas plataformas da emissora.
0: Ah, é?
3: Não vai ser

0: na televisão, pelo menos por enquanto.
1: Saiu da Record?
0: Saiu da Record e foi lá pra Globo.
1: Acompanhou o marido no Rio de Janeiro.
2: A Rafinha Justus tá a cara dela, né?
0: Tá.
2: Muito parecida.
0: E a outra filha é a cara do César Traves.
2: Também acho, verdade.
1: Tá pronto, um com a cara de um e com a cara do outro.
2: Tá bem, a Ticiane, né? Saúde pra ela, felicidades.
1: Nosso amigo Globo. Júlio trabalha aqui na técnica, ele tá sempre por aqui, é um grande piadista, o Júlio. Parabéns ao Júlio, deve estar na faixa do cinquentinho.
0: Ô, Júlio, sucesso, parabéns pra você e que você sempre nos acuda quando a gente precisar.
2: É isso, amém. Saúde, viu, Júlio? Esteja sempre de plantão, principalmente no meu horário.
1: Isso. Silene do Santos Silva, do Itaim Paulista. José Fernando de Souza, Sapopemba. Clarice Cassari Martins. Do Morro Grande, parabéns.
2: Andréa da Silva Felipe é do Embu das Artes. O Vinícius Rodrigues dos Santos de Santo André. E a Conceição Soares da Silva de Guarulhos.
1: Caterina, Alessandra Lourenço, Tatuapé. Kaique Pinheiro do Carmo, São Miguel Paulista. Maria Margarete dos Santos, Mogi das Cruzes.
2: Ana Grilo, Parque São Lucas, felicidades, viu? Jennifer Dantas Araújo, de Santo Amaro. E Luan Ferreira Dias, de Guarulhos, que está com as ruas pintadas, é isso, né?
1: É isso.
2: Pra Copa.
1: Catarina de Camargo Maria de Cotia, Théo da Fonseca Cidade Ademar. Gisele Monteiro Delfine, do Capão Redondo.
2: Oi, Ilnara, Tayane Costa Carneiro, da Vila Bom Jardim. Gasparino Coelho da Silva de Osasco e Rosimel Brianes Basso, da Vila Nova York. Sou chique, meu bem.
1: Aline Pascoazo Pereira, São Caetano. Joelma Rodrigues Correia, do Campo Limpo. Parabéns também. Letícia Rodrigues Sena, de São Miguel Paulista.
2: Márcio Caristo Conteiro é da Vila Formosa. A Marlene Fernandes Lúcio, de Santo André. E Tiago Pleffer é do Ipiranga.
1: Caixinha pra chamar a fadinha.
2: Opa!
1: Fada!
2: Oi! Vai, Brasil! Vai, Brasil! Vai, Brasil! A gente ouviu o jogo na Nativa, lá na Fadolândia. E a gente juntou toda a nossa turma e a gente fez pipoca de pé de formiga. E a gente ficou torcendo e o Brasil só empatou. Linda. Agora eu posso assistir na sua casa, sexta-feira?
0: Não. Estando estação errada, Nativa não toca.
2: Toca lá nas ruas, tem as caixas de som. A gente ficou ouvindo a Fadolândia. A gente ficou ouvindo as histórias da tia Gi. Eu poderia ficar aqui o dia inteiro hoje.
1: Você poderia cantar parabéns pra Luiz e Miguel.
2: Eu tô de férias.
1: Vai pra sua casa.
2: Ontem vocês nem me chamaram e eu fiquei esperando. Aí minha mãe falou que não era, passou a hora.
1: Não era.
0: Linda.
2: Então, aí eu queria também ganhar o kit da Copa da Nativa, que é o que vocês estão dando.
1: O Luiz Miguel.
2: Nem a camiseta?
1: Não.
2: E o copo?
1: Não cabe.
0: O Luiz Miguel.
1: O Luiz Miguel
0: da Silva Santos.
2: É do aniversário.
1: É.
2: Viva Luiz Miguel da Silva Santos, 3 aninhos. Vai ganhar bolo da Copa, é forma de bola. E vai ganhar uma bola bem linda também.
1: A oficial da Copa, né?
2: Blim, blim, blim, blim. Ô, papai, compra também o álbum da Copa ou participa aqui pra ganhar da Nativa, que daí fica de lembrança dos 3 anos.
1: Pronto. Ah, que bonitinho.
2: Blim, blim, blim, blim.
1: Tchau, fada.
2: Vamos conversar mais. Hoje
1: não,
2: vocês estão bonzinhos, humanos.
1: Tchau.
0: Querida, tchau.
2: E a camiseta da
1: não
2: Nativa,
1: tem. Tchau,
2: da
1: tchau,
2: Copa?
1: Tchau, tchau. Não cabe na senhora.
2: Ela é criança, doido.
1: É, não cabe.
2: Ó.
1: Oi.
2: A Aurizete falou pra você ser mais carinhoso com a fada, viu?
1: A Aurizete, leva pra sua casa.
0: Isso, leva pra sua casa, que a gente aguenta mais ela.
1: Fica com ela aí o dia inteiro, você vê o que é paciência.
2: Ai, que chato.
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2: Ela é a Aline Pascoazo Pereira, de São Caetano, final do telefone 6735.
3: Aê, ganhou o Kit Kim.
2: Aline!
1: Uma delícia de presente, Aline, muito obrigado. Que bom que você compartilha com a gente o seu dia. Mande o seu e-mail também, criança.
2: aniversariantes@nativa.com.br. Mandem os aniversários das crianças que a fada adora aparecer pra dar parabéns e desejar os presentes, né, Thiago?
0: Pois é, pode colocar o nome da família completa, mas não pode esquecer desses dados. Nome completo, bairro ou cidade, data de nascimento e o seu WhatsApp. Coloca aí o nome de todo mundo que você gosta com todos esses dados que a gente canta parabéns por aqui, né, seu Johnny?
1: E ainda avisa quando você ganhar alguma coisa. Venha buscar, querida. Você ganhou. E tudo vai pro Facebook da Nativa. Facebook.com/Nativa. Tá tudo lá. Facebook.com/Nativa. Terça-feira.
0: Dia 16 de junho.
1: Seu aniversário é hoje, bebê.

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3: Lucas e Mariana abriram um pequeno café no centro da cidade. Eles gastaram todo o dinheiro que conseguiram juntar. O começo foi bom, mas uma crise fez os clientes sumirem. Numa terça-feira como essa chuvosa, tudo piorou. O cano da cozinha estourou e alagou o chão. A máquina de café quebrou logo cedo. Apenas dois clientes entraram até as 2 da tarde. Lucas sentou em uma cadeira vazia, colocou as mãos na cabeça, olhou para os boletos na mesa. Não sei se dou conta, Mari. Parece que o universo está dizendo para a gente fechar as portas. Nada dá certo. Mariana estava cansada. Suas costas doíam de tanto limpar a água do chão. Sentou ao lado dele, respirou fundo. Ela também sentia medo, mas olhou para as paredes que eles mesmos tinham pintado. O universo não está dizendo nada, Lucas. Canos quebram e dias ruins acontecem. Isso é vida real. O que define a gente não é o cano quebrado, é o que fazemos com o pano de chão na mão. Lucas olhou para ela, mas e o dinheiro? E o conserto da máquina? Hoje nós não vamos focar no mês que vem. Vamos focar na próxima hora. Nós limpamos o chão, compramos uma peça usada para a máquina e reabrimos amanhã. Nós não vamos desistir do nosso sonho por causa de um dia ruim. Eles não ganharam muito dinheiro naquele dia. Passaram a tarde limpando a sujeira, consertando a máquina com a ajuda de um vizinho. Um trabalho danado, duro, chato, cansativo. Mas enquanto trabalhavam juntos, o peso no peito de Lucas diminuiu, sumiu. O problema ainda existia, mas o medo de falhar não comandava mais o dia deles. Eles escolheram lutar. No dia seguinte, o sol apareceu. O cheiro de café fresco voltou a encher a sala. Os clientes demoraram um pouco, mas começaram a entrar. As coisas ainda estavam difíceis, mas eles sabiam que eram fortes o suficiente para continuar.
4: Abra a janela, deixa o sol entrar. Sinta a alegria que vem pelo ar. Abra o seu

0: Ativa é muito mais a música da semana. BG e a cura, Diego. Vitor Hugo, por favor, mande seu zap pra ganhar 500 reais.
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1: Até amanhã cedinho?
0: Até amanhã cedinho.
1: Um beijo, meu amor. Tchau.

0: digo, pode melhorar. Temos R$400 acumulados da seguidinha. Bora concentrar aí, anotando as 10 músicas a partir de agora? 400, hein?
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Nativa, bom dia, 10h28. Sentadinha aí na cadeira, anotando a seguidinha milionária da Nativa. Então bora pra música 8. Anota com carinho, hein?

0: sertaneja na seguidinha. Me chamou de doida aí agora, foi? Foi só pra ver se tá esperta aí, meu bem. Foram as quatro primeiras, então essa última foi a quarta música da seguidinha. Só pra ver se tá acordada, anotando direitinho aí, porque afinal tá valendo R$400. Daqui a pouquinho eu vou te ligar pra você dar show. Falar direitinho as 10 músicas que tocaram e a gente fazer festa aqui na sua nativa com você. Ganhando dinheiro que vai salvar a semana, não tenho dúvida. Thiago Rocha, bora fofocar sobre a vida dos famosos.
1: Olá.
0: Cadê você?
1: Tô aqui, pra gente falar sobre uma pessoa que é cantor, é ator, é diretor, é apresentador de televisão, Miguel Falabella.
0: Olha ele.
1: Miguel Falabella foi questionado por que que ele não volta a escrever telenovelas. E ele falou que gostaria. Eu trago todos os detalhes daqui a pouco.
0: Ah, é? Tá faltando um negocinho aí pra ele voltar?
1: Só um detalhe.
0: Que você sabe qual é.
1: E te conto já já.
0: Oba! 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

0: Miguel Falabella, Thiago Rocha.
1: Ontem ele estava dando uma entrevista lá no Roda Viva da TV Cultura e foi questionado pelos jornalistas sobre a possibilidade de escrever uma nova novela. E o Miguel Falabella confirmou, falou: olha, eu me vejo escrevendo, eu tô apresentando, tô pensando em apresentar uma sinopse. Tem duas amigas minhas que escreveram Encantados e somos amigos lá de trás e estamos conversando porque temos boas ideias.
0: Legal.
1: O Miguel Falabella não deu mais detalhes sobre essa proposta ou se essa proposta vai ser executada por uma emissora de televisão ou por uma plataforma de streaming. O que a gente tem certeza é que talento ali não falta, né, gente?
0: É verdade, eles quebram tabus, eles são bem inovadores, né? A cabecinha do Miguel, vai, vamos falar por ele.
1: Eu gosto muito do Miguel Falabella e olha, falo pra você, de todas as novelas que ele fez, eu gostava muito daquela, daquela Salsa e Merengue.
0: Boa!
1: E também Negócio da China.
0: É,
1: ele interpretou os papéis, aquela coisa toda. Eu gosto do Miguel também em musicais. Você já viu o musical do Miguel?
0: Não vi.
1: Então vou te convidar pro próximo.
0: Oba!
1: Mas na próxima eu volto, na próxima entrada.
0: Tá bom, tá combinado.
1: Até, gente.
0: Beijo.
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0: A Nativa tem a música

0: Ativa 12 para as 11. Vamos anotar agora a música 8 da seguidinha, valendo R$ 400.
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0: Centão resolve o meu problema da semana. Resolve o seu também, Ana Patrícia. Bom dia.
1: Oi, Gi. Bom dia. Resolve sim, Gi.
0: Você tá bem, meu amor?
1: Ai, eu tô bem, um pouco nervosa, mas vai dar tudo certo.
0: Opa, opa, opa! Respira, minha filha, porque ó, o nervosismo só atrapalha nessa hora, hein?
1: Pois é, bem isso.
0: Você tá em casa, Ana Patrícia?
1: Eu estou aqui no trabalho, eu sou cozinheira, aí estou aqui no meu trabalho.
0: Ai,
1: mas eu anotei tudo.
0: Ai, um beijo para todas as cozinheiras que estão sempre preparando refeição por essa hora aí, ó, ao som da Nativa. Isso quer dizer o quê? Comida sempre boa, né, Ana Patrícia?
1: Sim, sim, boa mesmo.
0: E me conta, você quer ganhar esses R$400 para fazer o quê, amiga?
1: Hoje eu tenho um propósito esse final de semana de pegar o meu netinho. Oh. Eu queria comprar, eu vou comprar.
0: Fala, fala.
1: Fralda, leite.
0: Oh,
1: eu
0: vou,
1: quero comprar uma toalha de banho do bebê. Eu quero comprar umas coisinhas pra ele.
0: Oh, meu Deus, que coração maravilhoso. Guarda um pouquinho pra você aproveitar também, viu? Que merece.
1: Ah, sim. Fazer a mão, né?
0: Que
1: as nossas cozinheiras é terrível.
0: Bora investir aí nas nossas amigas manicures aí, que elas gostam também.
1: Sim, sim.
0: Então vamos lá. Vou soltar o tempo aqui e você arrasa, tá bom?
1: É bom.
0: Estamos na torcida. R$400, vai, Ana Patrícia.
1: Primeira música, Bruno Marrone, Um Bom Perdedor. Segundo, Gustavo Mioto, Um Pedido de Socorro. Ana Castela, Eu Que Não Te Esqueci. Zenete Cristiano, Cadeira Cativa. Luan Santana, Olhos Marrom. Zezé de Camargo, Irmão da Lua, Amigo das Estrelas. Simone Mendes, Saudade Proibida. Murilo Huck, Saudade Estranha. Eduardo Costa, Melhor ou Pior. Júlia e Rafaela Medo.
0: Tá, vamos voltar lá no Gustavo Mioto. Como é o nome da música? Você tá colocando um negocinho a mais ali, hein, no nome da música.
1: Um pedido de socorro do Gustavo Mioto?
0: Não, tira um negocinho.
1: Pera um minutinho, só um minutinho. Gustavo Mioto, né?
0: É.
1: Ai, Jesus. Gustavo Mioto. Ai, já tá indo. Pedido de socorro.
0: Isso.
1: Pedido de socorro.
0: Isso.
1: Não é o nome?
0: Não.
1: Pedido de socorro.
0: É isso, tá certo. Você tinha falado errado. E o Luan Santana?
1: O Luan Santana. Luan Santana, cadê você? Olhos marrom.
0: Não, é um olho só.
1: Olho marrom.
0: Foi em cima, vai, gente. Foi em cima. Vai, vou considerar. Quer me matar do coração esse povo, pelo amor de Deus. Socorro, Nativa.
1: Mas
0: foi em cima, Ana Patrícia.
1: Ai, meu Deus.
0: Ganhou. Faz a festa aí, Ana Patrícia. Tá louco? Acho que eu não aguento, não. Parabéns! Ela bota um onde não tem, bota olhos onde é olho, ô mulher! Mas posso falar, assim que eu gosto, é com muita emoção, com muita alegria que você acaba de ganhar os R$400 acumulados da seguidinha! Nativa! Parabéns, Ana! Obrigada pelo carinho, pela companhia, por confiar na Nativa. Faça um bom proveito aí com esse dinheiro, tá?
1: Obrigada! Te amo vocês!
0: Um beijo, lindona! Fica na linha, nossa produção já fala com você. É a Fê Maria, gente. Tem que fazer segura aqui do meu coração, que eu não aguento, não. Amanhã a gente começa tudo de novo com Cenzão, tá? Seguidinha pra realizar o

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tudo e sua melhor companhia. Hoje, deixe que a gratidão seja o motivo da sua oração. Comece e termine o seu dia agradecendo. Agradeça pelo cuidado de Deus que te sustentou até aqui, pelas portas que Ele abriu e até pelas que Ele fechou para te proteger. Agradeça pelo fôlego de seguir em

paz que insiste em voltar e pela graça que se renova todos os dias com esperança. Que este dia seja vivido com um coração que reconhece que tudo conspira a seu favor, que tudo é cuidado, tudo é Deus. Tenha fé, confie. Bom dia com essa Rádio do Coração. Mais um dia. Prazer estar aqui. Amizade, amor, alegria. Sou eu, bom dia.

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recado pra Marisa, que é a mãe. Mãe, se eu pudesse gritar pra todo mundo, eu diria o quanto eu te amo pra sempre. A senhora é meu porto seguro, a minha melhor amiga e o meu exemplo. Tudo que eu sou hoje é graças ao seu amor. E não se esqueça, viu? Que a senhora é a melhor mãe do mundo. Recado do Emanuel pra Paula. O amor que eu sinto por você é este que as palavras não descrevem e que apenas se percebe no olhar. Onde o silêncio é maior que os meus versos, algo que o tempo não consegue apagar. E por tudo isso e muito mais eu te digo, não penso em dar meu mundo inteiro em seu lugar, pois o meu mundo é você. Te amo pra sempre. A Lucinéia mandou pro Fernando. Meu amor, nesses 5 anos que estamos juntos, você me fez ver um novo mundo e me fez ser também um novo ser humano. Eu agradeço a Deus todos os dias por ter você ao meu lado. Te amo. Nadia.

Clara, vem da Aline pro Ricardo. Sempre espero ansiosa pela sua chegada. Eu sei que a distância não diminui o nosso amor. Nosso amor que parece um conto de fadas. Obrigada por ser todo carinhoso e por sempre cuidar dos mínimos detalhes da nossa história. Todo dia,

0: mais marcante, né? Chaka Khan com Got To Be There. Tenho que estar lá, uma música aí que fala sobre o desejo de estar presente. Tão importante isso hoje em dia, né? Passamos por tantas coisas e às vezes a gente não estava lá presente. Por falar nisso, quero aproveitar que o Manolo já chegou aqui. Manolo, bom dia.
1: Oi, Gi, bom dia, um excelente dia para você, para toda a audiência aqui da Nativa. Muito bom poder falar em presente. E a nossa vida é um grande presente de Deus.
0: E a gente tem que cuidar todo dia com muito amor, muito carinho. Mas hoje, Manolo, cheguei aqui na portaria da rádio, me deram uma cartinha.
1: Gi, carta? Ó, deixa, aquela carta escrever à mão?
0: É aqui, ó.
1: Mas quanto tempo que eu não recebo uma carta,
0: eu também. A gente adora receber carta, viu? Podem mandar. E aí eu fui ler a carta, né? Como tem seu nome envolvido aqui, vou compartilhar com todo mundo que eu preciso da sua ajuda. Esta, começa assim a carta, ó. Essa é a história da Dona Isabel. Uma mulher de 63 anos que carrega o mundo nas costas. O maior amor da vida dela é o neto, um menino autista que precisa de cuidados especiais. Ela não tem a guarda oficial que permanece com a mãe. Então a Dona Isabel, ela não consegue receber o benefício do governo para cuidar bem do neto, né? Então para sustentá-lo, o que ela faz? Ela passa os dias fazendo salgados para fora, né, para vender, enfrentando o calor do fogão e entregando as encomendas a pé, sem ajuda de ninguém. Mas ultimamente a rotina virou um teste

0: que ela tava sentindo. Ela se viu nessa história. Aí a ouvinte que ela ouviu contou como o magnésio transformou a saúde dela. Tirou as dores, deu mais ânimo e deu energia pra ela, que é tudo que ela precisa, né? Aí a dona Isabel contou que ela ligou quando foi pra fazer o pedido, né? Mas a parcela ainda tá acima das condições dela. Nessa situação, cada centavo do salgado que ela ganha lá, né, tá contado pra ajudar no sustento do neto. Por isso, a dona Isabel tá fazendo um pedido, um apelo, ela escreveu, direto do coração. Gi, por favor, me ajuda. Eu preciso muito desse magnésio pra continuar, né, pelo meu neto. Eu preciso ter saúde. 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Ai, dona Isabel, tem que pensar em você também e a gente vai te ajudar sim.
1: Que história bonita, Gi.
0: Você viu que dureza?
1: Quantas pessoas são criadas pelos avós, né, Gi?
0: Muitos.
1: Que é impressionante. Parabéns,
0: pais, mães,
1: dona Isabel,
0: né? Mãe solo também que se desdobra pra cuidar, dar conta de tudo, né?
1: É natural, né? Uma ansiedade, um estresse. É o futuro da criança, né? A pessoa tá pensando no futuro da criança também. Isso pode gerar até essa pessoa não cuidar, ficar ansiosa, até pode entrar numa depressão.
0: Já pensou? Quem é que cuida?
1: Por isso que o magnésio é tão importante, Gi, porque o magnésio, ele nutre o cérebro, então ele melhora essas conexões neurais, evita diretamente, ele ajuda na síntese da vitamina D, então ele previne a ansiedade, previne o estresse, previne a irritabilidade, melhora demais a saúde mental.
0: E a energia que ela precisa,
1: né? E a energia, porque ele age no núcleo das mitocôndrias, então ele ajuda na renovação celular, ele dá energia, dá disposição. E as dores não precisa nem falar,
0: verdade,
1: né? Ela mesmo contou das dores, né?
0: Sim.
1: Uma vida agitada, muitas dores. O magnésio, ele diminui as inflamações, ajuda no fortalecimento dos ossos. Então, que história bonita, dona Isabel.
0: Você representando, sabe, muitas, né?
1: Representa muito, tem muitas mães que também estão numa situação até pior. Então, muito bacana. Use o magnésio pra te ajudar, pra te auxiliar na sua rotina do dia a dia.
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1: Acho que eu atendi.

0: Quem fala aqui é o Rogério e o meu recado é para Andréia, a minha esposa, amor da minha vida. São tanta história que a gente tem que contar um pro outro, histórias maravilhosas que muitos não acreditam, mas o meu amor por você é enorme a cada dia que passa. Você é minha luz, minha vida, meu tudo. Obrigado por você estar na minha vida, obrigado pela nossa história, uma história linda. Te amo de todo o meu coração.
1: Você pode ficar com...

É tudo e muito mais, o amor de Henrique e Juliano com Recaídas, pra fechar o nosso Te Amo Pra Sempre de hoje. Depois do recado carinhoso aqui do Rogério pra André. Ô Rogério, são tantas histórias lindas, escreve pra gente.

0: aí, viu? Que olha, é uma história emocionante. Com cada detalhe que você vai falar assim, pra quem tem fé, vai compreender muito fácil. Mas pra quem duvida, vai falar, não é possível. Mas não tem outra explicação. Quem é que te guia aí nos dias difíceis, nas piores situações que a gente passa na vida? A Carol contou a história dela. Nos detalhes, vem ouvir que você vai gostar, vai melhorar o seu dia.
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0: e amor, né, Carol, com a sua história. Pessoal do YouTube chegando pra ouvir a história, pra conversar comigo na live também. Vamos ter muito o que conversar depois de ouvir tudo que a Carol contou. Olá, Nativa. Meu nome é Carol. E hoje eu quero contar um pouco da minha história. Uma história que começou quando eu ainda era muito nova, com mais ou menos 10 anos de idade. Eu lembro que eu comecei a me sentir diferente, fraca, cansada, sem energia. Mas ao mesmo tempo, dentro de mim, parecia que não tinha nada de errado. Eu não sentia dores. Era uma sensação estranha, como se meu corpo estivesse tentando avisar alguma coisa. Mas eu não queria acreditar. Foi então que eu comecei a fazer alguns exames, até que chegou o dia de voltar na médica com os resultados. Eu lembro como se fosse hoje. Logo que eu cheguei, eu percebi o clima no consultório diferente. Tava pesado.
1: Mãe, nós recebemos os resultados.
2: E aí, doutora? Tá tudo bem com a minha filha?
1: Eu preciso que a senhora seja forte. Ela está com leucemia.
0: Naquele instante, o mundo parou. Nada mais fazia sentido. O olhar da minha mãe mudou. O ambiente ficou em silêncio. E mesmo sendo uma criança, eu sentia que algo muito sério estava acontecendo comigo.
2: Mas e como faz? Tem tratamento? Ela vai ficar bem?
1: Tem tratamento, sim. Não vai ser fácil. Mas a gente vai lutar juntas.
0: E foi assim que começou a minha primeira batalha. Quando chegamos em casa, eu vivi uma das cenas mais marcantes da minha vida. Eu vi a minha mãe se ajoelhando diante da imagem de Nossa Senhora Aparecida, com o coração quebrado, em desespero, ela orou.
2: Oh, minha mãe, por que tudo isso? Por que fazer a minha menina passar por esse sofrimento? E se ela não conseguir? Ai, Deus, se for para tirar um filho de mim, que me dê outro em troca.
0: Aquela imagem ficou gravada dentro de mim para sempre. Quando meu pai soube, ele também ficou arrasado. E com muito medo de me perder. Não tinha como não sofrermos com o que estava acontecendo. Antes de tudo isso, eu fazia apresentações de patinação na escola. Era algo que eu amava, de verdade. Eu me sentia feliz, livre. Mas por causa da doença, eu não consegui mais continuar. O peso dos patins, algo que antes era leve, se tornou impossível para mim. E aquilo doeu. Doeu muito. Porque não era só o câncer. Era como se eu estivesse perdendo uma parte de mim. Mas a vida, mesmo em meio à dor, trouxe algo inesperado para minha família. Depois de um tempo, a minha mãe descobriu que estava grávida. Ela conta que junto com essa notícia, veio ainda mais medo e insegurança de não dar conta de tantas responsabilidades. Minha mãe não sabia se conseguiria cuidar de mim, que estava enfrentando uma doença muito grave, com um tratamento difícil e ainda preparar tudo para a chegada da minha irmã. Mas ela não desistiu, ainda bem. E foi assim que chegou a minha irmã mais nova, a Ágata. Em meio a tudo que estávamos passando, ela trouxe luz, esperança, alegria e força para nossa família continuar. Vieram os tratamentos. Foram dias difíceis. Vieram as dores, o medo, momentos em que parecia que eu não ia conseguir. Mas mesmo sendo tão nova, eu lutei. Tive coragem, fortaleci a minha fé e eu venci.
1: Agora é acompanhamento rigoroso com exames para monitorarmos. Alimentação saudável, viu, Carol?
3: Tá bom.
1: E qualquer sintoma, qualquer coisa diferente que ela sentir, Não deixe de vir aqui ou passar em qualquer médico.
2: Tá ótimo, doutora. Muito obrigada por tudo.
0: Mas a vida ainda tinha mais um desafio para mim. E um ano depois de ter vencido a primeira batalha, veio a segunda. De um jeito inesperado. Um dia eu estava brincando com meu irmão do meio, Cauã, e sem querer ele chutou meu seio esquerdo. Na hora eu achei que não era nada demais. Mesmo assim eu contei para minha mãe. E ela, como sempre, já me levou para o hospital. Chegando lá, eu tentei explicar o que eu estava sentindo.
3: Doutora, tá doendo aqui. Depois da batida...
1: Isso aí deve ser só da pancada. Não é nada demais.
3: Mas tá estranho. Não parece normal.
1: Você é muito nova, Carol. Isso é drama, logo passa.
0: Eu me senti desacreditada. Não era drama, não. Pior que não era mesmo. Com o tempo, aquela dor virou algo muito pior. Virou uma ferida. Abriu um buraco com pus, com sangue. E uma dor que eu não consigo explicar. O que eu estava sentindo era físico e também emocional. O câncer voltou de um jeito completamente diferente. Desta vez era visível, dolorido. O médico disse que eu teria que drenar, mas que talvez eu não conseguiria suportar a dor. Nessa hora eu tive medo, muito medo. Mas foi naquele momento que algo dentro de mim falou mais alto. Enfrentar o câncer pela segunda vez e do jeito que ele veio, seria muito mais difícil para mim. Além da medicina, além do amor e do apoio da minha família, eu precisava de uma força maior. Então, numa noite, enquanto os meus pais dormiam, eu levantei sozinha e fui até a imagem de Nossa Senhora Aparecida. Me ajoelhei e ali, em silêncio, eu fiz a minha própria promessa.
3: Se a senhora e Deus me curarem, de 5 em 5 anos eu vou cortar meu cabelo e ajudar as pessoas que precisam, doando para fazer perucas. Eu prometo.
0: Foi ali, naquele momento simples, que eu encontrei uma força que eu nem sabia que tinha. E mais uma vez eu lutei. Chorei, tive medo, até pensei em desistir. Mas continuei. Um dia de cada vez. E mais uma vez, eu venci. Hoje eu tenho 20 anos. Estou viva, mais forte do que nunca. Tenho uma família linda, abençoada por Deus. E continuo cumprindo a minha promessa. De 5 em 5 anos, eu corto meu cabelo para ajudar outras pessoas. E é até engraçado, porque o meu cabelo cresce muito rápido. Como se fosse um lembrete constante do propósito que Deus colocou na minha vida. E eu estou aqui contando a minha história, porque tudo que eu vivi me ensinou muito. Me ensinou que a gente é mais forte do que imagina. Que mesmo quando ninguém acredita na nossa dor, a gente precisa acreditar em nós mesmos. E acima de tudo, acreditar em Deus. Como diz na palavra, tudo é possível àquele que crê. Então, para você que está ouvindo a minha história agora e está passando por algo difícil, não desista. A sua luta vale a pena. A sua vida vale a pena. E eu sou a Carol. Eu venci o câncer 2 vezes.
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Nativa é muito mais emoção com essa história da Carol, de tocar o coração, né? De superação, de fé, de exemplo, de amor ao próximo. Mostrando também o quanto uma família unida nessas horas faz toda a diferença. E o exemplo dessa mãe, né, com os joelhos dobrados, em frente à imagem de Nossa Senhora Aparecida, pedindo pela saúde da filha, ficou gravada na memória. E depois ela foi lá fazer a promessa. Abençoada com a cura duas vezes. A luta contra o câncer, seja ele qual for, a gente sabe que não é nada fácil. E precisa, sim, de muita fé, muita força, muita coragem. Sempre vão ter, né, como já escreveram aqui nas histórias, dias bons, outros não tão bons assim. Mas a força tá dentro da gente sempre, Carol. Que lição, viu, de vida. Mandou as fotos, gente, tão pitiquinha, com 10 anos.

médica, conversando com a mãe, do pai. Depois a bênção de ter uma irmã, né? Chegando para trazer alegria para a família. Deus cuida sempre de todos os detalhes, independente da sua fé. Nunca desista quando estiver passando aí por esses momentos difíceis, viu? Creia sempre. Carol mandou as fotos aqui com a família, tá linda. Todo mundo vendo e todo mundo muito emocionado aqui também no nosso canal do YouTube Rede Nativa Oficial. Quero você mandando seu recado aqui, compartilhando sua emoção, sua história também de luta, de superação. 9198-441-6545. Vamos falar sobre tudo que a Carol contou nessa história?

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0: É isso, simples assim. Ah, e essa aqui que tá tocando, ó, é a música da...

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0: gente aprende isso aqui ouvindo a história da Carol, né?
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0: História de superação. Ela tem 20 anos hoje e venceu o câncer 2 vezes. Venceu essa batalha com muita força e você é tão linda, Carol. E o cabelo lindo também, né? Fez a promessa. Ela mesma foi lá, repetiu o gesto da mãe, né? Se ajoelhou diante de Nossa Senhora Aparecida e fez a promessa. Se eu for curada, eu corto meu cabelo de 5 em 5 anos pra ajudar a fazer peruca pra quem precisa. Não teve egoísmo, não pediu só a cura. Também falou que ia ajudar o próximo. É literalmente aprender a ser melhor nos momentos mais difíceis, né? Que lição no mundo tão egoísta que a gente vive, né? Parabéns, Carol. Recados aqui da nossa live. Pessoal que já ouviu a história também, tá aqui batendo um papo comigo, a Maria José. Falou que a história dela é muito linda. Uma criança já sofrendo com isso, né? Na época, mas ela suportou tudo isso. Tá uma mulher linda, maravilhosa. Ela mandou as fotos dela criança, que coisa mais fofa. A Tatiane, que linda essa história, gente. Me deu força, porque eu tô esperando um transplante de rim e às vezes eu acho que não vai dar certo. Mas essa história é uma lição pra mim. E pra muitos também, viu, Tati? Acredita, não desiste não.
2: Tô aqui emocionada com a história da Carol. Que coisa mais linda, a fé dela, que ela aprendeu com a mãe, que já vem de família. Nossa Senhora Aparecida é realmente muito poderosa. Que Deus abençoe, que ela continue com saúde e cada vez mais acreditando. Boa sorte, Carol.
3: Linda história, muito linda, parabéns, Carol. Essa cura, ela veio de Jesus, ela veio de Deus. Que é impossível na mão do homem, para Deus não é nada impossível. Então, Deus te deu a cura, a sua promessa, a sua crença. E parabéns, que Jesus continua te cuidando, te curando e te abençoando. E sei como é que é essa luta.

Quando pequena, minha mãe também fez uma promessa para Nossa Senhora Aparecida. E hoje eu tô aqui, viva, graças a Deus e a Nossa Senhora Aparecida e à fé da minha mãe. Então, parabéns, Carol. Que Deus continue te iluminando e Nossa Senhora da Aparecida te protegendo. Que você não tenha mais o câncer, viu? Parabéns.

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1: 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Aconteceu com a Carol. Ser fortalecida, ser escolhida também, né, para receber milagre da cura duas vezes, né, do câncer. Janaína, que falou agora há pouco também, e a gente está comentando aqui na nossa live do YouTube, onde tem as fotos da Carol com a família, o altarzinho tão lindo que ela fez para Nossa Senhora Aparecida na casa dela, ela com a irmã, sobre o poder da oração de mãe, né? Nossa, eu acho que é uma ligação direta com Deus, com Nossa Senhora Aparecida. Muita gente pedindo, né, para que cubra a Carol com um manto sagrado, proteja ela, que ela continue assim, essa pessoa de bom coração, vitoriosa aos 20 anos, já contando essa história aqui, para também dar força, né, para muita gente que nesse momento pode estar passando por um momento difícil, que não seja ó, enfrentando aí uma doença, mas enfim, alguma coisa muito difícil que precisa aí dessa força que está dentro de você. Pode ter certeza que Deus está cuidando.
2: Você tão novinha, já com essa fé inabalável. É isso, Nossa Senhora cura, sim, para aqueles que se entregam de alma, de coração, com toda a fé para ela. E você fez isso. Olha, sua mãe também linda, de olho sempre atenta, sempre cuidando de você. E a sua irmã veio para trazer luz para a vida, para mostrar que você ia viver, que você ia ter sua irmã, sua vida, sua família, que vocês iriam ser felizes. E que você é forte, muito forte e guerreira.
1: Obrigada, Toninha. Pode mandar seu recado também no 9198-441-6545. Você que ouviu a história da Carol, quer compartilhar a sua emoção aí também, né? Estamos na live do YouTube, tá? Rede Nativa Oficial, batendo um papo aqui sobre fé, sobre superação.

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0: Olha, muitas, mas muitas pessoas aqui na nossa live falando pra Carol. Obrigada por compartilhar a sua história, porque renova a esperança, né? Às vezes você tá ali querendo tanto uma coisa que demora. Às vezes a fé dá aquela fraquejada, você fala, não vou conseguir. E aí você ouve uma história dessa de uma menina que tem só 20 anos e venceu o câncer duas vezes na vida falando, tenha fé. A sua fé vale a pena, a sua vida vale a pena, lute. Renova, né? A esperança no coração. E muitas vezes, tudo que a gente precisa é ouvir um testemunho desse aqui, como o da Carol. Então, muito obrigada, viu, Carol? Pela confiança, por ter mandado aqui a sua história. A Zelma tá aqui falando sobre o filho dela também, que passou por câncer de medula. Hoje tá curado, graças a Deus, fez o transplante. E ela se agarrou no quê nessa luta? Na fé, né? A Hermínia, o que mais me tocou nessa história foi a fé da Carol.
2: Ai, Carol, parabéns, felicidades para você. Você é uma guerreira, você foi um instrumento lindo de fé para todos nós. Eu também perdi minha irmã, leucemia levou ela de um jeito tão bruto.
3: E eu pedi tanto para Deus, minha irmã tinha sido um milagre de Nossa Senhora Aparecida também. No dia que ela se internou, eu pedi que ela fizesse mais um milagre na vida da minha irmã, porque eu não saberia viver sem ela. Mas a nossa vontade não é a vontade de Deus. Uhum. Parabéns, que Deus te abençoe grandemente sempre.
0: Um beijo, Marina.
4: Como não se emocionar com essa história tão linda, né? De superação, de fé, de amor. Que guerreira essa menina. Graças a Deus, eu nunca tive experiência de passar pelo câncer, né? Mas meu pai, há 11 anos atrás, passou. E pela fé dele, eu tenho certeza que ele conseguiu a cura, né? Justamente na novena de Nossa Senhora de Fátima, onde o médico disse que por ele ser diabético, ele não iria resistir a um câncer maligno. E ele falou, doutor, eu vou fazer esse tratamento por fazer, mas eu já estou curado, porque Nossa Senhora está de mãos dadas comigo. E realmente foram 38 sessões. E hoje ele está aqui, 11 anos se passaram, né? E graças a Deus.
0: Parabéns, Kátia. Que bênção, hein?
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Olha, eu fiquei comovida com essa história. Os milagres que Deus faz e que Deus, ele está presente na tua vida e presente na vida de todas as pessoas que você ajuda. Minha amiga, continua orando, continua rezando e mostrando essas lindas provações que Deus faz. Porque Deus é maravilhoso o tempo todo.

0: Ana promete. Nas mãos de Nossa Senhora Aparecida, Carol entregou a vida dela, pedindo pela cura, mas ali num propósito. Ela não só pediu, prometeu que iria devolver de alguma forma mais uma vez a bênção, porque ela venceu o câncer duas vezes. E ela recebeu a cura. Hoje ela está com 20 anos, porque ela foi diagnosticada com leucemia pela primeira vez, né? Aos 10 anos. E até hoje corta o cabelo e doa para fazer perucas para as pessoas que precisam. Não é bonito? Não soube só pedir, uma menina de 10 anos, gente. Soube também agradecer. Que lição de vida, né? Que coragem, que fé. Ana Cláudia escreveu assim: nossa, tão nova e com tanta fé, não sei se eu seria tão forte assim. Na hora que a gente mais precisa, essa força vem, viu, Ana Cláudia? Pode ter certeza. E você que tá aí, né, com a saúde em dia, todos bem na família, lembre-se de agradecer e de ser bom também com quem precisa.
1: Que história mais bonita sua. Tão nova, com 20 anos e tão cheia de fé. Tão cheia de coragem para enfrentar os desafios que a vida já te deu, né? E é assim mesmo, a fé é tudo na vida da gente. Lembra daquela história na Bíblia, da mulher que sofria com hemorragia? E só de encostar na roupa de Jesus, com tanta fé, ela foi curada. É isso. Fé é a luz quando o caminho está escuro.
0: Obrigada, Cláudia. Mas não deixe para lembrar da sua fé, da sua gratidão também, só na hora que fica difícil, na hora que precisa, viu? Todos os dias a gente recebe milagres nas nossas vidas. Todos os dias. Pode parar aí para pensar.

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7: E bastou uma rodada para a Tunísia demitir o seu técnico, Sabri Lamouche, após a derrota sofrida por 5-1 contra a Suécia. A tendência é que o auxiliar, o Abi Kazri, assuma como técnico interino.
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11: Oi, Débora Mendonça, boa tarde, como é que tá o caminho, hein?
12: Oi, Gislaine, ótima tarde pra você e a todos. Congestionou a Salim Maluf no sentido Tietê por 2 quilômetros, desde a altura do viaduto da Rua Cone até a Bel Ferreira. Trajeto feito em 20 minutos. Avenida Sapopemba vale pra cortar caminho. 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
0: É assim, ó.
16: Ó, presta atenção, você tem 3 chances de ouvir a música, tá?
17: Tá bom, combinado.
16: 1, 2, 3 e... Ai, ai, ai, ai, ai, ai. Já captou?
17: Foi bem pouquinho, posso escutar de novo?
16: Claro.
18: Nossa. Ah, agora sim, tá. Agora deu pra ouvir.
17: Ana Castelli, Zé Felipe, sua boca mente?
18: Ó! Oh.

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0: Alertas importantes aqui na história da Carol pra todos nós, né? Ela muito novinha ainda, com 10 anos. Não sentia dor, mas sentia que o corpo tava estranho. Lembra, gente, que o corpo fala? Então, quando sentir alguma coisa, procure um médico, né? Vá atrás de um diagnóstico. E quanto mais precoce se descobre qualquer doença, mais chances de cura, né? Ainda bem que essa mãe da Carol também sempre muito atenta a tudo que ela falava, mesmo depois, quando ela levou um chute sem querer, né, no seio, brincando ali com o irmão, a médica desacreditou, mas ela sabia que tinha alguma coisa errada. E era o câncer que tinha voltado agressivo novamente. Então, mais uma vez, até comentaram aqui na live, talvez, se a médica tivesse ali dado atenção, ela teria sofrido mesmo, menos, né, dessa segunda vez. Mas o mais importante é o milagre, a mão de Deus, Nossa Senhora Aparecida ali cuidando da Carol, que é, sim, iluminada, né?
2: Nossa, Gi, eu não sei que Deus quer falar comigo, mas eu quero agradecer essa nossa amiga por esse testemunho lindo, lindo. Porque hoje eu estou indo no hemato, no médico, pegar o resultado mais uma vez do exame que ele pediu para repetir, porque ele não acredita nesse positivo, ele acha que é um falso positivo. Uhum. Mas eu estou me preparando porque pode ser positivo também. Enfim, eu não creio em coincidência, eu creio em propósito de Deus. E se esse exame tiver positivo hoje, eu já tava me preparando em Deus, que eu sou mais que vencedora, e esse testemunho só veio pra me fortalecer.
0: É isso, Sônia. Você sabe, né? Nada é por acaso. Mas a gente tá aqui, segurando na sua mão, junto com você, seja qual for o resultado, tá?

Passei por isso recentemente, tive um câncer de mama. Ainda não estou totalmente bem, mas graças a Deus, com a fé de Deus, que eu tenho em Deus e Nossa Senhora, tudo já

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1: Obrigada a todo mundo que se emocionou, que ouviu a história da Carol, se viu um pouco aqui na história dela, né? Na força, na fé, na coragem. Foi recado, né, também essa história para muita gente que toca o coração. Sônia, estamos aqui junto com você, viu? Sabe que essa força, assim como a da Carol, tá aí no seu coração e na sua fé. Vamos ouvir o áudio da Carol? Deve ter ficado muito emocionada ouvindo a história dela.
2: Olá, Nativa, tudo bem? É a Carol aqui falando. A história é bem complexa, né? Tive bastante detalhes da minha vida que eu não consegui contar tudo, porque era muito complexa, muito grande. Mas agora, graças a Deus, estou bem, cabelo grandão de novo. E ainda continuo, tá? De 5 em 5 anos, corto o cabelo, dou pra quem precisa e é isso. Só queria passar que não podemos desistir. A vida é muito complexa para parar agora. Mas é isso, Nativa. Obrigada por contar minha história, viu?
1: Obrigada, Carol. Você é muito linda. Você é luz mesmo. Para sua família, um beijo para tia que estava aqui na nossa live também. Tia Chayane. Sua mãe que entrou aqui depois também. Família toda, né? Reunida, emocionada com a sua história que está eternizada lá no nosso canal do YouTube. Rede Nativa Oficial. Também para trazer esperança, né? Para quem passa por momentos difíceis assim. Sim, enfrentando uma doença. Você é um belo exemplo e continue aí com seu propósito, fazendo a doação dos cabelos, ajudando quem precisa da peruca, que você sabe, né? Traz de volta a autoestima e ajuda muito nessa hora. Parabéns por pensar no próximo e por não desistir. Saúde para você e muitas felicidades, e obrigada pela confiança de contar a sua história, que é exemplo.
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1: Vamos de informação para você. A Anvisa instituiu hoje um grupo de trabalho para avaliar a segurança da vacina contra a dengue Butantan DV. O grupo vai acontecer para monitorar continuamente a segurança das vacinas e tem duração indeterminada enquanto houver aí a necessidade de acompanhamento da vacina.
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1: A Mega Sena sorteia hoje um prêmio de 16 milhões de reais. As apostas podem ser feitas até às 8 da noite, horário de Brasília, nas lotéricas e pela internet, ou então no portal das Loterias Caixa. O prazo para o pagamento da taxa de inscrição do Enem 2026 termina hoje, hein? O pagamento do boleto de R$ 85 pode ser feito por Pix, cartão de crédito ou débito em conta.

0: todas as suas delícias, hein? Fabi Travagin, muita gente aproveita para fazer uma renda extra aí durante as comemorações juninas, né? Boa tarde.
1: Boa tarde para você, Gi, todo mundo que tá ouvindo aqui é Nativa. Pois é, Gi, uma pesquisa da Serasa feita no ano passado mostrou que 56% dos entrevistados veem uma chance de conseguir uma renda extra durante as comemorações e boa parte pretende usar esse dinheiro para pagar algumas dívidas.
0: Olha!
1: E tem várias possibilidades, né, Gi, de negócios. Vender pratos típicos dessa época, artesanatos de enfeites temáticos, acessórios e até as roupas caipiras, né? Que muita gente usa nas quermesses e nas festas de escolas, né?
0: Verdade. E muitas vezes também, Fabi, começa assim, ó, vendendo pros vizinhos, no grupo do condomínio, no trabalho, né? E isso pode acabar virando aí um novo empreendimento, né?
1: Exatamente. E para o negócio crescer, é importante entender quem é o público-alvo, qual o custo de produção e, claro, a forma de receber pagamentos dos seus clientes, né? Quando a gente começa, né, um negócio novo, nem sempre a gente tem um CNPJ ou então uma grande estrutura para vender. Muita gente, né, vários empreendedores começam aí vendendo nas redes sociais somente, né?
0: Isso.
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0: Ai, tranquilidade, né? Para trabalhar e empreender. É isso aí. Dicas para fazer uma renda extra durante as festas juninas. Hoje aqui no É da Sua Conta. Muito obrigada, Fabi. Te espero amanhã, tá?
1: Combinado, Gi. Até amanhã.
0: Até.
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0: Tudo bem com você?
1: Tudo maravilhoso.
0: Hoje é terça, né?
1: Terça-feira. Tá. Vamos com alegria?
0: Vamos!
1: 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Dinheiro é bom.
0: Hoje tem 300 reais.

0: 5. Vai ouvir um trechinho da música, né?
1: Sim.
0: Aí tem que falar o nome da música e quem tá cantando, simples assim.
1: Gi, tem uns aplicativos, não sei, que ele identifica a música. Cola, gente, pega esse aplicativo aí, pesquisa que aplicativo é esse, mas não sei se em um segundo ele consegue identificar.
0: Ó, mas vou te avisar, é uma música que toca bastante aqui na sua nativa.
1: 13 então, gente, 9198-441-6545.
0: Como é que você tá, Gabriel?
1: Ah, eu tô um solteiro forçado.
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0: Brasília, olha ela!
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0: Ativa é muito mais música sertaneja na música da semana. Diego e Victor Hugo, beijei a cura. Ai, a cura seja bem-vinda pra todos que precisam, né?
1: Se tem alguém pra chorar, tem um outro que cura.
0: Tem, é que enxuga. Eu também falo que cantava errado. Canta direitinho lá no
1: WhatsApp. Ah, tem que cantar certo, né?
0: É claro.
1: Verdade.
0: Valendo R$500. O resultado é logo mais no programa Nativa Entrou no Grupo. Já pensou? Você ganhando quinhentão assim, ó, apresentando a sua Nativa.
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0: Isso.
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10: Oi, Débora.

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0: tudo e muito mais, música bonita do Marcos e Belucci. Mais um ano juntos.
1: Mais um ano juntinhos, né, Gi?
0: Bonitinho, né? Renovar os votos.
1: É música de casamento, sabia?
0: Verdade, combina.
1: Sempre gosto quando eu tô nos casamentos e o pessoal opta por música sertaneja, assim.
0: É mesmo?
1: Na hora do cortejo, é tão bonito.
0: Tantas, né, que falam a vida
1: Jorge
0: do
1: Mateus,
0: casal.
1: Principalmente.
0: Ó, em crise de grana, mas não de amor.
1: Oh.
0: Ai,
1: enfim,
0: o Marcos e Belucci, adoro eles. Ô, Thiago Rocha, vamos fofocar, meu filho? Boa tarde.
2: Boa tarde, Gi. Boa tarde pra você. Boa tarde pro anjinho Gabriel.
1: Tarde.
2: Boa tarde pra todo mundo que tá escutando a Nativa nessa terça-feira. Olha, vamos falar daqui a pouco de um cantor sertanejo. Ele virou alvo numa cobrança judicial.
0: Eita.
2: Tá devendo 800 mil. Eu trago todos os detalhes já já.
1: Ai, gente, tá fácil pra ninguém, né? Ô,
0: oh,
1: meu Deus.
0: Aqui

0: Uma música valendo R$500.
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1: E é muito fácil participar.
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0: Você anota o nome, quem canta
1: e solta a voz cantando um trechinho.
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0: É isso, simples assim. Ah, e essa aqui que tá tocando, ó, é a música

0: e aguardar o sorteio à noite.
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2: E bastou uma rodada para a Tunísia demitir o seu técnico, Sabri Lamouche, após a derrota sofrida por 5-1 contra a Suécia. A tendência é que o auxiliar Wahbi Khazri assuma como técnico interino.
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2: Oi, Débora Mendonça.
3: Gislaine Matinal do Pinheiros, congestionada, tem Interlagos praticamente do início à ponte José do Matoso por causa de uma ocorrência. É melhor sair da Tietê já para a ponte do Semédio e seguir por Gastão Vidigal e Fonseca Rodrigues. 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

0: 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Valendo quanto?
1: R$300.
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0: E aí, Tiago Rocha, quem é o cantor?
3: É, tá devendo 800 mil, Gislene Martins. É o sertanejo Cauã, da dupla Matheus e Cauã. Ele se tornou alvo de uma cobrança judicial de mais de R$800 mil. Esse caso iniciou em dezembro de 2025 e tá ligado a um empréstimo que o artista teria contratado. A jornalista Fábio Oliveira, do portal Metrópolis, falou que um rapaz afirmou ter recebido um cheque original afirmado pelo sertanejo e falando assim, olha, emite aí um título pro terceiro. No entanto, essa pessoa passou um cheque para uma outra pessoa que assumiu a cobrança. É rolo em cima de rolo. Esquisito, agora, hein? Esse processo está enfrentando obstáculos para conseguir citar o Cauã, já que esse rapaz falou que não conhece onde o cantor está. Ô, Gislaine Martins, pelo amor de Deus, você promete pra mim que não vai passar seu cheque pra ninguém?
0: Não vou passar meu cheque, não vou pedir empréstimo, não é nenhum. Tá louco.
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0: Ativa é muito mais música sertaneja com elas. Maiara e Maraísa, Raiz.
1: É Raiz, eu gosto dessa.
0: 10%.
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1: Aí tá vendo? 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Sabe o que você falou? Tinha esquecido o nome da música da Maiara e Maraísa, hein?
0: O coração não aguenta.
1: O negócio dessa também, você falou 10%. Mas aqui, num segundo vale muito, você tem que acertar o nome do artista e o nome da música.
0: É isso, e é a vez dela, Ana Cláudia. Boa tarde.
4: Boa tarde, Gi, que prazer falar com você, que honra. Eu já tive o prazer de falar com o Anjinho, mas não deixa de ser um prazer novamente.
0: Olha ela!
1: Ela é de casa, é de casa.
0: Ana Cláudia, vamos ganhar dinheiro, amiga?
4: Olha, torce aí pra mim, que hoje é meu aniversário. Já ganhei de tudo, já ganhei flores, já ganhei café da manhã.
1: Nossa!
4: Agora, então, terminando o almoço, só falta os 300 pra me comprar o bolo, gente.
0: Toma
1: Pronto!
0: Essa. Vamos acertar, então, pra comprar esse bolo, ó, desde já. Muita saúde, muitas felicidades pra você, muitos anos de vida, tá, querida?
4: Muito obrigada.
0: Vamos fechar com chave de ouro, comemorando com um bolo gostoso, que a Nativa vai te ajudar pra comprar agora.
4: Sim, torce aí por mim, gente.
0: Nossa, também eu fui muito rápida, né?
1: Calma, Gi, você queimou a largada.
0: Peraí, valeu.
1: Assustei
0: agora,
1: aqui.
0: Assustou. Já sabe qual é?
1: Sabe,
4: eu
1: né?
4: Eu tenho noção, sim.

0: Ana Cláudia.
1: Muito obrigada.
2: Olha,
1: fechei com chave de ouro o dia hoje.
2: A melhor forma de comemorar o aniversário, hein, Ana Cláudia?
1: Nossa, não tem outra forma.
2: Arrasou, trezentão na sua mão. Use bem o dinheiro, comemore bastante, tá?
1: Muito obrigada, obrigada demais.
2: Um beijo, lindeza. Que alegria fazer a felicidade dos nossos ouvintes,
0: Ana,
2: né?
0: Ana Cláudia Maria, aniversário dela, ganhou trezentão.
2: Saiu, tá vendo, gente? Show. Era papel de homem de Edson e Hudson, toca sempre aqui na sua Nativa.
0: Qual vai ser a música de amanhã?
2: Eu vou escolher amanhã.
0: Tá.
2: Amanhã tem mais.
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2: Beijo, até amanhã.
0: Beijo, Gi.

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8: 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Nativa 1210, boa tarde pra você. 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Boa tarde! Boa terça-feira aí pra você.
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8: Fala, meus anjos, tudo certinho aí? Como tá a nossa terça-feira? Como tá essa terça-feira? Vamos agitar, hein? Vamos agitar aqui na tarde mais animada aqui da Nativa. Um presente pra você ganhar também.
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8: Esse presente eu quero na minha casa, que eu não tenho, viu, gente? Panela elétrica de arroz. Eu tenho a panela normal. Mas elétrica é outro nível, né, gente? É mais chique, é mais glamour na sua casa. Panela elétrica de arroz. Valendo, então, no nosso Responde ou Paga. Topa? Participar? Topa ou não topa? 9198-441-6545 pra fazer inscrição. Quero falar com você, sabe como tá essa terça-feira aí? Você responde a pergunta ou pede um desafio, tá? Pede pra pagar se não souber a resposta da pergunta de hoje. Panela elétrica de arroz. Valendo no Responde ou Paga. Só fazer inscrição no Zap da Nativa. Enquanto isso, tem uma hora só de música, é a hora mais. E nessa hora, quem vem cantar aqui pra você?
11: Bruno e Marrone.
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É o Jorge Mateus, Flor. Daqui a pouquinho tem o Responde ou Paga, valendo hoje a panela elétrica de arroz. 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Boa sorte aí pra você.

0: Ativa é tudo e muito mais. É o Murilo Rufi, anestesiado. Daqui a pouquinho tem o Responde ou Paga. Já fez inscrição? Panela elétrica de arroz hoje. Panela elétrica de arroz pode ser sua. Daqui a pouquinho, antes do turma, a gente faz essa ligação. Se o número for sorteado, você entra ao vivo. Responde pra gente a pergunta do dia. Se não souber, não tem assim a certeza da resposta. Fala, não sei, anjo. Eu prefiro pagar. É melhor pagar, sabe por quê? Porque aí você não perde o prêmio, tá? Panela elétrica de arroz valendo, então. 9198-441-6545. Responde ou paga já, já. Enquanto isso, tem o Gustavo Mioto. Pedido de socorro.
1: Você nem percebeu.
2: Isso.

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1: Ora, hoje eu quero saber se a Kelly de Cotia vai ganhar.
3: Boa tarde.
1: Panela elétrica de arroz pra você aqui, hein, Kelly? Boa tarde.
3: Nossa, tô ansiosa.
1: Você tá no trabalho aí, Kelly? Você é porteira, é isso?
3: Isso, tô no trabalho. Eu sou vigilante.
1: É, vigilante. Um beijo pra todos os vigilantes, as vigilantes, curtindo aqui a nossa Nativa. Bom trabalho aí pra todos vocês. Aí aproveita uma pausinha aí pra falar com a Nativa e tentar pegar esse presente, né, Kelly?
3: É, vamos tentar, tomara que dê certo.
1: Já
3: tomara
1: deu.
3: Que venha uma pergunta bem
1: fácil. Já deu certo, tô gerando a pergunta aqui pra você, Kelly. Atenção! Quantas folhas deve ter um trevo, pra ser considerado um trevo da sorte? Tem uma pegadinha aí. Quantas folhas deve ter um trevo pra ser considerado um trevo da sorte? Responde ou paga, Kelly?
3: Respondo.
1: Vai responder?
3: Sim, vou tentar, vou conseguir.
1: Qual que é a resposta?
3: 4 folhas.
1: Parabéns! Aê, você! Conseguiu, Kelinha!
3: Ai, que legal, que legal, que legal!
1: Kelly Cristina Nobre de Cotia, parabéns! Essa panela elétrica de arroz todinha sua, tá bom, Kelly?
3: Muito obrigada, Nativa!
1: Um beijo!
3: Ai, amo vocês!
1: Parabéns, Kelly!
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1: Nativa. Amanhã tem mais.

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1: Oiê, pra turma inteirinha ligadinha aqui na Nativa. Boa tarde pra você, turma da Nativa. Com muita música, com presentão, com brincadeira, com Thiago Rocha já. E eu tô com ela aqui.
2: Oi, seus lindos. Cheguei.
1: Você tá gripando, Daizinha? Impressão
2: Ai,
1: minha.
2: Ai, não tô gripando não, será?
1: Eu vi os não chegam.
2: Ah, não, eu acho que é esse microfone aqui.
1: Você acha, Daizinha? Uh-huh. Precisa calibrar o microfone?
2: Eu acho.
1: Uma manutenção.
2: Ele é diferente do outro.
1: Dai, mensagem pra deslascar a vida do ouvinte.
2: Ai, ó, eu quero falar com você que não gosta de passar roupa. Não tem problema se você tiver com a roupa amarrotada. Sai assim mesmo, porque a vida passa.
1: Essa mandaram pra você.
2: Isso.
1: Qual o nome do ouvinte que mandou?
2: Nosso ouvinte?
1: É.
2: É o nosso ouvinte João.
1: O João.
2: João.
1: Ele falou aqui uma mensagem pra quê?
2: Ele falou que é uma mensagem pra descascar a vida.
1: Deslascar. Boa, João!
3: Se quer saber de mim, pergunte para mim.
2: Nada disso.

0: Ativa é tudo e muito mais. É o Zezé, cadê o Zezé? Zezé de Camargo e Luciano. Olha, não, é só o Zezé de Camargo agora, né?
1: Só.
0: É, eu tenho mania de falar
1: o
0: junto.
1: O Luciano não vai, não.
0: Vai, não. É irmão da Lua e amigo da Estrela.
1: Isso.
0: Muito bem. Diz que ele vem aqui amanhã. Tô torcendo pra que ele venha.
1: Vai vir, tá?
0: Por favor.
1: Pensamento positivo.
0: É, Zezé. Quero
1: nosso
0: te conhecer.
1: Zezé.
0: Bater um papo assim. Faz tempo que eu não vejo o Zezé. A última vez que eu vi foi numa festa de 1º de maio. Isso há uns 12 anos.
1: É, a última vez que eu vi foi lá no Vila Country, um show que teve.
0: Que legal.
1: Agora eu quero ele aqui com a gente pra gente bater papo.
0: Isso aí, Zezé. Estamos te aguardando, ok? Ô, Thiago Rocha, boa tarde.
2: Boa tarde, Gio. Boa tarde pra você. Boa tarde pra Dai 40.
1: Tardeia.
2: E olha, vamos falar sobre a boiadeira Ana Castela. Por quê? Atualmente ela tá solteira, mas tem aí um rumor de que Ana Castela está com romance com o influenciador goiano César Rincon. Esses boatos, inclusive, ganharam mais força depois dos dois compartilharem fotos juntos e serem vistos em clima de intimidade durante a Copa do Mundo. A vida amorosa da Ana Castela sempre deu pano pra manga, sempre deu boas fofocas e ganhou os holofotes. Vamos lembrar que Ana Castela já teve um teretetê com o Zé Felipe, o namoro durou cerca de 3 meses e terminou no fim de dezembro lá em 2025. Antes, Ana Castela também teve um romance lá, um namoro com o Gustavo Mioto. Eles assumiram um relacionamento pela primeira vez em junho de 2023, teve lá separação, reataram oficialmente, aí não deu mais certo, terminou. Aí eu fico pensando, né? Será que é porque ela é uma artista jovem, em ascensão, que tem essa cobrança e essa curiosidade com um grande público?
0: Acho que sim.
2: A gente sabe também que isso é normal na vida de um artista.
0: Uhum.
2: E já como todos nós queremos o bem da nossa boiadeira, hoje eu quero saber, se você, que está escutando a Nativa agora, pudesse dar um conselho para Ana Castela, o que você ia dizer para ela? Já começa, Dai.
0: Ih, Dai, com você.
1: Ué, o que, que eu vou dizer para ela? Para ela continuar namorando, para ela continuar aproveitando muito a vida e para ela não ligar pro que as pessoas falam, anjo. Eu já tive a idade dela, ela tem 22 aninhos. Nossa, eu era muito namoradeira. Namorava horrores, então aproveita, Ana Castela. Porque, ó, agora eu tô com 39 e tô no celibato, tá, meu amor? Vai que você chega na minha idade e entra no celibato. Tu não vai gostar, não, porque não é bom. Aproveita a vida e namora mesmo.
0: Ó, eu acho que a Ana Castela, ela tem que focar mais na vida profissional dela.
1: Ela já é focada.
0: Anda namorando demais, é toda hora troca de namorado.
1: Eu
0: não.
1: Acho que tu tá com inveja.
0: Não tô com inveja, não tô não, ele não tá não. De presente nessa hora, você que vai mandar seu palpite. Qual conselho? Você que é bom de conselho, né? Se conselho fosse bom...
1: A gente não dava, vendia.
0: Nessa hora tem o kit torcedor da Nativa, camiseta amarela pra você torcer muito pelo Brasil. A amarelinha da Nativa, né?
1: É linda.
0: Muito bonita, tem um copo também. Você coloca a bebida que você quiser.
1: Tem,
0: né?
1: Um cordão pra você pendurar no pescoço.
0: O quê? O quê?
1: É aqui, ó, o copo, cordão. O cordão, acho que ele fica no copo, né?
0: Ou é o cordão pra prender o celular?
1: Será?
0: Pra não perder. Tá lá no bar, né, curtindo o jogo.
1: Boa!
0: Tem a sacochila, muito legal pra você colocar tudo dentro. Álbum da Copa vem também. É o kit torcedor Nativa, pode ser seu. Então é só contar pra gente o que fica a pergunta mesmo hoje.
1: Se você pudesse dar qualquer conselho pra Ana Castela, o que você diria pra ela?
0: 9198-441-6545.
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0: 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É o Fred Fabrício. Te amar é meu talento.
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0: 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É de Brito e Samuel, Romance Rosa. Muito bem aqui no Turma da Nativa.
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0: 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A padaria Maria Luísa, que fica na região da Moca, está contratando para algumas oportunidades. As vagas são para auxiliar de limpeza, copeiro ou copeira, atendente e caixa. Os interessados podem entrar em contato através do WhatsApp, que é o 2274-1531, tá bom? 11-2274-1531. Se não der certo, coloca o 9 na frente, tá? Então, ó, 2274-1531, as vagas pra Padaria Maria Luísa, na Moca. Amanhã tem mais dicas do Tamo Junto. Daqui a pouquinho, Daniel vem cantar no Turma da Nativa. Tem um show de humor da Dai. A gente volta já já.
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0: acabando já, né? Final de semana já é inverno, viu? Então aproveite o outono. Porque outono é sempre igual.
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2: 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É muito famosa. 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
1: Anjinho.
0: Diga, meu amor.
1: O que o leitão foi fazer na loja de parafusos?
0: O que o leitão foi fazer na loja de parafusos? Comprar um parafuso, um rabinho pra ele, novo. O que o leitão foi fazer na loja de parafusos?
1: Foi procurar a porca.
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0: 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Henrique Juliano, seja ex aqui no Turma da Nativa. Já já tem o nosso kit no sorteio aqui, o kit torcida Nativa.
1: Tá postado lá no Instagram da Nativa, @nativa. Gente, o kit é lindo. O cordão aqui que a gente falou, ele fica aqui, ó.
0: No copinho.
1: Encaixado no copo, que é pra você colocar no pescoço. Sabe aqueles copos quando a gente vai pra uma baladinha, que a gente
0: fica,
1: coloca?
0: Né? Pra não ficar pegando o copo.
1: Exatamente,
0: à toa, né?
1: Pra você torcer.
0: Pra reutilizar
1: jeito.
0: O copo toda hora. É isso.
1: Show de bola.
0: E vem a camiseta.
1: Isso.
0: Vem também a sacochila.
1: Sacochila e o álbum da Copa.
0: Olha que maravilha.
1: Ai, gente. Eu vou postar também. Vou mostrar esse kit aqui.
0: Isso aí. No seu Instagram. Qual é o seu Instagram?
1: @dai40daY40. Escrito, segue lá.
0: Turma, aproveita e entra no seu Instagram. Já pede os peixes hoje, né?
1: Isso.
0: 4h30 tem os peixes hoje aqui do Turma da Nativa. Tá bom? 3h41. A gente quer saber, né? A Ana Castela tá com nova affair, né?
1: É o que, Anjo? Ele é feio?
0: Não, a fé. Que vê se os jornalistas usam fé. Ela tá com um novo ficante, né?
1: É, ai, que negócio ela, chato. É, a fé. Como que é?
0: A fé.
1: A fé.
0: A fé. Ela tá com, um conversante, tá dando uns beijinhos.
1: Tá com uma paquerinha, tá com crush. Crush eu gosto.
0: É César o quê, o nome dele?
1: César?
0: Não é César?
1: Ai, não lembro do nome do garoto, não.
0: Ele é influente.
1: Mas eu vi ele é bem bonito, viu?
0: Ele é influenciador.
1: Ela postou com ele, né?
0: Ah, é.
1: Essa Aninha não perde tempo. Menina, tenho orgulho de você. Eu era dessa.
0: É César Rincon o nome dele.
1: César Rincon.
0: É o da música. Cowboy todo. Não, não é nós.
1: Não, cowboy todo tatuado é o Geninho. O
0: Chimbinha.
1: Geninho.
0: Geninho, isso. Muito bem.
1: É o peão tatuado.
0: Elizabeth, qual conselho você daria pra Ana Castela se você pudesse?
2: O conselho que eu daria pra Ana Castela seria pra ela aproveitar bastante a vida enquanto ela é nova, bonita, tem dinheiro.
3: Oh, meninas!
0: Aproveite a vida, a sua juventude. E você, Regina?
4: Meu conselho é pra ela namorar escondido, porque pra ela pega mal.
0: Você acha que pega mal quando ela começa um romance assim? Aí todo mundo vai em cima querendo saber.
1: Ah,
0: aí fica
1: de um
0: desgaste o relacionamento, Daizinha?
1: Eu acho que ela tem que fazer igual Bruna Marquezine fazia. Quando alguém for entrevistar e perguntar, ela fala, ai, gente, desculpa, mas eu não quero falar sobre isso. Vamos falar isso sobre a minha carreira? Pronto. Agora, é inevitável, porque por ela ser uma pessoa pública, muito famosa, onde ela vai, vai ter gente tirando foto, gente falando. Aí, ó, ela deixa pra lá. Ela só não é obrigada a ficar dando satisfação e dando entrevista sobre.
5: O conselho que eu dou pra Ana Castela, vive intensamente, que a vida é só uma.
1: É.
5: Namora, curte a carreira, faz tudo ter vontade, porque a vida passa rápido, hein?
0: Olha, muito bem. É o conselho da galera aqui no Turma. Você pode mandar o seu conselho também. 9198-441-6545. Se quiser dar um conselho, amigo, pra Ana Castela. O que você diria pra ela, pra nossa boiadeira?
1: Bora viver.
0: Bora viver.
1: Bora.
0: Agora tem o Daniel, que era eu.

0: Donativa, torcedor Donativa, com camiseta, com copo, com cordão pra você pendurar o copo, a sacochila também e o álbum da Copa do Mundo, tudo isso de presente.
1: Olha aqui o meu, você viu, né?
0: Daizinha,
1: tô vestida.
0: A Daizinha tá vestida, já tá com a camiseta, já tá com o cordão no copo,
1: isso.
0: Bonitinho, tá com
1: postar,
0: o álbum dela.
1: Eu vou postar pro pessoal ver, muito legal, muito lindo o kit, Anjo, amei.
0: Pra entrar
1: paixão.
0: No clima, né, Daizinha?
1: Claro.
0: Quem vai levar pra casa o seu também?
1: É a Elissandra Galindo Valério. Final do telefone 7835.
0: Elissandra Galindo, Galindo, Galindo, Galindo.
1: Galindo.
0: Elissandra Galindo, parabéns pra você, tá bom? Ganhou o kit torcedor Nativa. Pronto, pronto, pronto. Ganhou, só vim buscar o endereço da...
1: Avenida Doutor Francisco de Mesquita, número 1000, Central Plaza Shopping.
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0: 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Muito mais informação pra você que acompanha a Nativa. Uma nova tecnologia tá sendo testada no Rodoanel para identificar infrações de trânsito. Em 28 dias de testes, as câmeras com inteligência artificial flagraram quase 5 mil motoristas usando celular ao volante ou sem cinto de segurança. Por enquanto, as imagens não geram multas, mas a previsão é de que as atuações comecem a ser aplicadas a partir do próximo mês. As agências bancárias terão horário especial de atendimento ao público nos dias dos Jogos do Brasil. Isso aí da seleção brasileira, caso o Brasil passe para a próxima fase, tá? O horário de abertura será o habitual. Já o fechamento será 2 horas antes do horário do início do jogo. Futebol, Neymar pisou no campo para treinar pela primeira vez desde a chegada da delegação da seleção brasileira nos Estados Unidos. Ele tem feito muito trabalho na fisioterapia e na musculação para ficar 100%, mas ainda não há prazo para que ele trabalhe com o grupo. Já já tem a segunda hora do Turma da Nativa. Vai embora não, vai embora não. Daqui a pouquinho, essa dupla vem cantar para você já já.
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0: Débora, boa tarde.
7: Oi, Anjinho, o problema agora no Rodoanel vale evitar a pista externa entre a Castelo Branco e a Raposo Tavares. Tem congestionamento do 19 ao 24, tudo livre pela pista interna. 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

0: todo mundo gosta de falar da vida da Ana Castela. Ela não pode ficar com ninguém, ela não pode dar uns beijinhos em ninguém.
1: É, deixa a menina.
0: Que vira notícia.
1: Deixa ela viver.
0: Ela tá na novela da Sete.
1: Nossa.
0: Coração Acelerado. É,
1: a
0: assim,
1: bicha,
0: né?
1: Tá trabalhando bem tá como atriz, viu?
0: Ela é boa atriz, Dai.
1: Ou, principalmente na hora do beijo.
0: Já tá dando beijo?
1: Rapaz!
0: Gente!
1: E ela beija, dá um beijo daquele de tirar o fôlego.
0: Ela beija de verdade.
1: Que a gente olha assim e fala... Valem-me, minha Nossa Senhora. Isso é técnico, é?
0: Se você pudesse dar qualquer conselho pra Ana Castela, o que você diria pra ela nessa hora? Ter a nossa camiseta coleção 2026, aproveitar o dia bom da vida, brindar um novo encontro ou explorar o mundo e viajar sem limites. Tem mais presente, Dai?
1: Tem dois ingressos pra peça de teatro O Fantasma da Minha Sogra. É uma super comédia de Ronaldo Ciambroni. Vai ser dia 21... no domingo, e vai ser muito legal. É lá no Teatro Santa Cruz.
0: Muito bem, tudo isso de presente. Você manda um áudio colocando aí seu palpite, o seu conselho pra Ana Castela. 9198-441-6545.
2: Pra ela não ter nem um pingo de juízo. Namorar todo mundo mesmo, enquanto ela é jovem. Menos o Zé Felipe, que esse aí já deu o que tinha que dar. Esse moleque é muito fraco pra ela.
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0: E deixa eu...

0: Na Ativa é tudo muito mais L, Just, Insônia da Madrugada. Daqui a pouquinho tem Turma da Nativa Responde, tem a dica do filme Eu Pet, hoje é terça-feira, né? Filme Eu Pet já. E a gente quer saber hoje, se você pudesse dar qualquer conselho pra Ana Castela, pra nossa boiadeira, que amamos de paixão, o que você diria pra nossa artista?
1: Olha, se eu pudesse dar um conselho pra Ana Castela, eu falaria pra ela namorar o Gustavo Mioto e esquecer o Zé Felipe. É melhor.
2: Lasqueira, viu?
0: Mas voltar com o Gustavo Mioto?
2: Mioto tá muito chateado, muito magoado.
0: Que
2: outro dia no
0: foto?
2: São João da Thay, que a Thay também é ex-namorada dele, né? Mas ele não quis tirar foto com a Ana Castela.
0: Ela tava lá e ele também.
2: Aí falaram assim, de fazer a foto tal, ele, a Ana, ele falou, não, essa foto você não vai conseguir, não.
0: O que tem? Tem mágoa ainda, será?
2: Ah, certeza. Certeza que tem sentimento, né?
0: Ah.
2: Princesa!
3: O conselho que eu daria pra Ana Castela, que ela tá nova, pra não assumir compromisso sério agora, focar na carreira, tá indo muito bem na novela, então tá muito nova. Deixa pra namorar um pouquinho à frente.
0: É o Xerrel aqui?
2: Será?
0: É o Marcos, né?
2: Parece, né?
0: Parece a voz do Xerrel. Carlos!
4: Se eu fosse dar um conselho pra Ana Castela, eu ia falar pra ela, troca o coração por um fígado, porque assim você vai amar menos e beber mais.
0: Oh! Gostei!
2: Asmei!
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0: Nativa é tudo e muito mais, é a música da semana. Diego e Vitor Hugo, BG a cura valendo R$500.
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0: Viu meu pet? Que tal você adotar o Bento? A dica do Bento hoje, ele é um gatinho filhote, raça siamês, de pelagem marrom, de olhos azuis também, super dócil Bento, brincalhão, calmo e sociável, é o gatinho Bento. O Bento tá em um lar temporário, na região da Vila Gomes Cardim, próximo ao Senac Tatuapé, Serra de Bragança. Então se você se interessou pelo Bento, quer um gatinho aí? Acesse o link nos stories do Instagram da Nativa, @nativa, que vai te encaminhar direto pro perfil dele no site Viu Meu Pet. Então se você perdeu um pet, achou um perdido por aí, quer encontrar um pra te fazer companhia, só acessar então viumeupet.com.br.
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0: 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Emoção é Simone Mendes. Dois fugitivos, 4h24, Dezinha. Eu pedi pro pessoal ir no seu Instagram, que quisesse receber os peixinhos hoje, os beijos da nossa audiência, porque ela jamais pode ser esquecida, Dai.
1: Até porque a nossa audiência tá como, Anjinho?
0: Tá lá em cima, então bora, Dezinha!
1: Tá lá em cima, meu amor. Então muitos... peixos aqui pra Josefa, o Antônio Carlos, a Lu Fernandes ouvindo a gente, o Alex, o João, o Alan Nakamoto ouvindo a gente também.
0: Alan Nakamoto.
1: A Edna, o William, o Leonardo, o Edinar, o Betinho ouvindo a gente.
0: Grande Betinho.
1: A Nininha, o Gabriel, o Flávio, o Paulo, também o Thiago, o Ademir e a Karina.
2: Opa! Ô, Dai, ó! Um beijo, Dai!
1: Um peixe, seu lindo!
0: Sabe quem vem cantar daqui a pouquinho,
1: quem?
0: Dai? O ex da Ana Castela.
1: Xiii, qual deles? Gustavo Mioto.
0: Zé Felipe.
3: Ô, meu pai! Eu sou muito

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6: Débora.
7: Oi, Anjinho, ótima tarde. Marginal do Tietê já muito ruim nos dois sentidos, entre Freguesia do Ó e Vila Guilherme. A Marquês de São Vicente ainda vale demais para cortar caminho. 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

Estão vendo meu trabalho nativa, o pessoal que passou no pedágio hoje também. Entre todo mundo que retirou kit, a ganhadora de hoje ganhou voucher da Nativa. O almoço ou jantar no Colonial Pizzaria Churrascaria, @ Colonial Churrascaria _ é você, Bruna Ianquinto Martins. Bruna Ianquinto Martins, final do telefone aqui, ó, 2470, parabéns! Bruninha tava na Avenida do Oratório, 2829, né, na loja Universo Luz. Retirou o nosso kit, o kit da Nativa com a equipe aí, bonitona, pronto. Foi sorteada, viu, Bruna? Ganhou presente duas vezes. Hoje aí no comércio e ganhou também esse voucher aqui no sorteio. Bruna Ianquinto Martins, 2470. Bruninha, 5 dias úteis, tá? Pra retirar aqui na loja da Nativa, no Central Plaza Shopping, pertinho da estação Tamanduateia do metrô, o seu voucher do Colonial

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0: Vamos então para a perguntinha de hoje. Hoje a dúvida é da Bianca, viu, Dai?
2: Oi, Bianca.
0: Bianca Lopes de Osasco. Dai, eu tô na luta para conseguir voltar para academia, mas eu não tenho ninguém para ir comigo e nem sei mexer naqueles aparelhos todos. Eu desisto ou tento mais uma vez?
2: Tá linda, você vai continuar tentando quantas vezes forem necessárias. E ó, se isso te deixa melhor, mais tranquila, eu também sou dessas, viu? Eu vou um dia, depois eu paro um mês. Sobre os aparelhos da academia, Anjo, pelo amor de Deus, eu acho muito chique, quem sabe, os nomes daqueles aparelhos.
0: Eu não decorei.
2: Porque
0: ainda,
2: pra mim, meu amor, é assim, é aquele que puxa, é aquele que agacha. Ai, moço, aquele lá, aquele que, aquele de empurrar, aquele que dá coice. Eu, hein, aquele que fecha a perna. Ah, mas o importante é a gente não desistir nunca.
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1: Não foi traição.
0: Não.
1: Juan
0: e Leandro com Danilo e Davi. Fofoca do ano é essa, que a boiadeira parece que já tá com um novo namoradinho novo, Daizinha.
2: É. Um influenciador. Quem pode, pode, né?
0: Quem, qual o nome? César Rincon? Nunca ouvi falar.
2: Influenciador. E ela só arruma namorado bonito.
0: Você acha o Zé Felipe bonito?
2: Acho.
0: O Gustavo Mioto?
2: Também.
0: Ele só, eu só acho um pouco, o Mioto um pouco largado, às vezes.
2: É, ele é muito largado nos looks.
0: É. Na cara, ele deixa o cabelo crescer muito, a barba crescer muito.
2: Mas acho que é o estilo dele, ele quer deixar caixinhos de anjo.
0: Oh.
3: Oh, sério.
0: Qual conselho você daria aí pra Ana Castela?
3: O conselho que eu daria pra Ana Castela era que ela continuasse procurando o príncipe dela. Uma hora ela vai achar que ela é uma princesa, ela é muito linda, então...
0: Oh, que bonitinha, a nossa princesa... Fala, ô, Cleia.
4: Falaria pra ela ficar fora de confusão, porque homem só dá problema.
5: Rapaz, tu sai de problema, rapaz. Eu já te falei, moço.
6: Sabe qual é o conselho que eu dou pra Ana Castela? Ah. Pra ela já se aposentar e curtir a vida dela, aproveitar que ela tá nova e que ela já tá com bastante dinheiro no bolso.
2: Oi, misericórdia, se aposentar com 22 anos.
0: Mas depois chega ali e acabou,
2: tá amarrado,
0: tomou o dinheiro todo,
2: não,
0: né?
2: Dá.
0: Não dá, né, Daizinha?
2: Uh-uh.
0: Elaine?
7: Um conselho pra Ana Castela. Namora bastante poderosa, homem que nem biscoito. Vai um e vem
2: XOI. É verdade.
0: Gostei. Essa eu gostei.
8: É
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0: com vocês é Guilherme.
1: E aqui é o Santiago.
0: É isso aí, e nós somos muito mais Nativa.

0: Tiver tudo e muito mais saudade de Guilherme Santiago, chovendo estrelas pra finalizar o Turma da Nativa dessa terça-feira. Olha a nossa camiseta saindo, camiseta coleção 2026, aproveitar o dia bom da vida, brindar um novo encontro, ou explorar o mundo e viajar sem limites, e os ingressos pra assistir a peça de teatro, né, Daizinha?
1: Ai, gente, essa peça de teatro é maravilhosa, O Fantasma da Minha Sogra, é super comédia de Ronaldo Ciambroni, vai ser domingão, dia 21, hein?
0: Isso aí, no Teatro Santa Cruz, quem leva tudo isso de presente?
1: Maria de Lu. Lourdes de Queiroz Chaves, final do telefone 4569.
0: Isso, parabéns. É que ninguém tem paciência comigo.
1: Não.
0: Parabéns, meninas. Só vim buscar qual é o endereço da Izinha.
1: Avenida Doutor Francisco de Mesquita, número 1000 Central Plaza Shopping.
0: Dá, é sempre muito bom brincar com você, da Izinha.
1: É sempre muito bom estar com você.
0: Pra você, aquele beijo de anjo.
1: Beijo, anjinho, Gabriel.
0: Beijo.
1: Beijos lindos e lindas. E até às 6 na Nativa, entrando no grupo.
2: Tchau, né?
1: Tchau.
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0: O governo federal estuda demolir a ponte do esqueleto onde uma jovem de 21 anos morreu no último sábado, após ser lançada sem equipamento de segurança por instrutores em um salto com corda no interior de São Paulo. Embora frequentes aí nos finais de semana, práticas esportivas não são autorizadas no local. A queda de balões na rede elétrica da Grande São Paulo já deixou mais consumidores sem energia nos 5 primeiros meses de 2026 do que durante todo o ano de 2025. De acordo com a Enel, concessionária de energia, entre janeiro e maio, mais de 33 mil clientes tiveram fornecimento interrompido devido à queda de balões. Os pagamentos do Bolsa Família de junho começam amanhã e seguem até o dia 30. Os depósitos são feitos nos últimos 10 dias úteis do mês e ocorrem de forma escalonada, conforme o dígito final do NIS, que é o número de identificação social. Daqui a pouquinho tem o Márcio Cruz, é o locutor que te seduz, é o Super Nativa e as Maiara vem cantar.

Nas noites de terça-feira tem Love Songs aqui na Nativa. E no Love Songs de hoje, você vai...

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1: Débora!
2: Anjinho, a Raposo Tavares já tem congestionamento no sentido interior. Fila depois da Escola Politécnica, no 17 até o 23, acesso à Granja Viana. E a pista externa do Rodoanel também congestionada, do 19 até o 24, acesso à Raposo. 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
1: Obrigado, Débora. Até amanhã.
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14: 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E aí, gente? Boa tarde! Oi, coisa linda!

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0: E aí, tudo bem? Espero que sim, pra fechar bem a tarde, ouvindo a Nativa.
1: Boa tarde.
0: Boa tarde. Já falei, mulher. Oxi. Oxi. Finalzinho de tarde. Aquele céu encoberto aí, mas aquele solzinho que alegra a gente. Olha o sol sorrindo pra nós. Daqui a pouquinho ele vai embora, hein? Tem super desafio hoje? Terça-feira tem. O tema é rosa. Já já eu te conto, tá?

camiseta, copo, cordão e sacochila, mais o álbum da Copa, pra você entrar no clima, pra torcer pela nossa seleção. Vamos nessa, Nativa, vamos nessa, ouvinte. Ó, você vai mandar mensagem aqui, junto, vamos mandar aqui o kit pães de queijo, pedacinho do sol.

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1: 5 e 7. Vamos lá, gente. Tem muita gente animada nesse zap já. E tá aqui Rosimeire, já mandou um áudio aqui, hein, Rosimeire? Eita, Rosimeire! Tá animadinha? Já vamos votar aqui. O tema hoje é Rosa do Super Desafio. Vamos lá pra música 1, gente. Música 1. Rosas versus Ivim

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1: Você escolhe ali 91984416545. Kit torcedor nativa, camiseta, copo, cordão e sacochila, álbum da Copa. Kit pães de queijo e pedacinho do sol.

Nativa, são 5h15 agora. 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O Desenrola 2.0 já recebeu autorização para o uso de mais de 3 bilhões de reais do FGTS na renegociação de dívidas. No entanto, as operações efetivamente concluídas somam apenas 10 milhões de reais, apesar da adesão de mais de 3,3 milhões de trabalhadores. E aí, será que compensa mesmo pegar isso aí para pagar as dívidas ou não? Porque 10 milhões de reais. É isso aí, gente. Muito bem, a gente fica de olho ainda nas notícias por aqui. Você curtindo Super Nativa no finalzinho de tarde, tiver informação do trânsito, pode mandar pra gente, tá? 9198-441-6545.

0: 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Gustavo Mioto, Ana Castela, princesa. Super desafio!
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0: Olá, gente, terça-feira hoje o tema aqui é rosa. Músicas diferentes com o tema rosa, tá? Música de número 1, Gustavo Lima.

0: 99441-6545. Começar com essa lindeza aqui. Fala, Jaque!
1: O meu conselho pra Ana Castela é o seguinte.
0: Oxi, peraí. Não, calma. Calma. A gente vai colocar aqui. Ana Castela já tocou. Ó, estava no miolo. Acabei de tocar, né? Vamos lá. Você tem seu voto aí? Manda pra gente. 91.

0: começar com a Vanusa.
1: Boa tarde, Márcio.
0: Boa tarde, meu amor.
1: Nesse super desafio de hoje, eu voto no Gustavo Lima.
0: Beijo pra você também, Vanusa. Alex.
2: Olá, Márcio. Boa tarde, Nativa. Meu voto hoje vai pra música número 1, Gustavo Lima.
0: Edivan vai votar também, fala Edivan.
3: E hoje eu vou votar com Romance Rosa, Edbeto Samuel, música 2.
0: Aí, rapaz. Fala, Sônia.
1: Márcio, boa tarde.
0: Oi, Sônia, boa tarde.
1: Hoje eu voto na música 2.
0: Aí, muito bem. Olha o teu rosto bonito. E aí, você quer a música 1 ou a música 2? Vote. Tô esperando você aqui, ó. Vamos falar com o Alex. Alex.
2: Olá, Márcio. Olá. Boa tarde, Nativa. Meu voto hoje vai pra música botou. Número 1, Gustavo Lima.
1: E eu voto na música 1.
0: Aeta, Miris. Música 1. Aline, cadê você?
4: Boa tarde, Márcio Cruz. Vou votar na música número 2. Ed Brito e Samuel. Romance Rosa.
0: Aí, muito bem. Aí, ó. Vota, gente, dá tempo, hein? Música 1 ou música de número 2? Só pra lembrar aqui, Gustavo Lima na 1.

0: Nativa, são 5h27 agora, boa tarde.
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0: As vendas do comércio varejista recuaram 1,5% em abril na comparação com março, segundo dados divulgados pelo IBGE. Bom, o resultado foi puxado pela queda de 6% nas vendas de combustíveis e lubrificantes, interrompendo aí uma sequência de 3 meses de crescimento do setor. 5h28 agora, daqui a pouquinho tem Super Encontro. Hoje é terça-feira, o Super Nativa no ar aqui, ó.

0: Nativa 5:30 agora, terça-feira, falei, né? Hoje é dia de...
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0: Encontro, gente, musicão, hein? Vamos tocar uma música bem legal aqui, lançada lá em 2022. No DVD, Deu Rolo em Goiânia, da dupla Guilherme e Benuto, tá? Essa música aqui, ela fala de sofrimento e choro, escondido num término de relacionamento. Ó, já que eu falei de choro... Não sei se você já desconfiou que música seja aqui. Vamos ouvir Haja Colírio? Ah, Guilherme e Benuto! Hugo e Guilherme. Super.

0: Boa tarde, Márcio. E eu estou aqui em Santana, na Voluntária da Pátria, voltando para Cotia. O trânsito tá bem parado. Quem quiser sair desse trânsito tem que cortar caminho.
1: É inevitável.

0: Cláudia Vetura e muito mais, Murilo Rufi, saudade estranha.
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0: Bora votar, gente. Bora votar, pega aí o WhatsApp, dá tempo ainda, daqui a pouquinho vamos tocar a música campeã. Tema hoje é rosa, músicas diferentes. Tema hoje tá legal aqui porque são

0: E no desafio do Superativo, a escolha música 2 do Ed Brito e Samuel.
1: Boa tarde, Márcio. Hoje eu vou votar na música número 2, Ed Brito e Samuel.
2: Ó, João e Marco já votaram aqui na música 2. Maria!
3: Boa tarde, Nativa. Boa tarde, Márcio Cruz. Tarde. Hoje no Super Desafio eu voto na música 1, que é minha favorita, do Gustavo Lima, Rosas, Versos e Vinhos.
2: Boa. Votado, votado, votado. Jussara!
4: Boa tarde, Nativa. No Super Desafio de hoje, eu voto na música número 1.
2: Valeu! Valdemar!
5: Vocês complicaram aí o negócio, hein? Mas eu vou de música número 2. Valeu, Nativa! Abraço!
2: Valeu, Valdemar! Valdemar votou música 2. Hamilton!
6: Não, voltei na música 1. Gustavo Lima.
2: É, comandante Hamilton! Valeu, Hamilton! Pelo voto aí, a música 1, né? Então tá bom. Já, já sai a vencedora! A gente vai saber quem vai levar dois kits aqui, o kit torcedor Nativo e o kit pães de queijo pedacinho do sol.

0: 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Zezé de Camargo, cada minuto. Super desafio.
1: Cantou, né?
0: Você canta junto com a Nativa. E agora vai cantar com a música vencedora. O tema hoje foi Rosa, aqui no Super Desafio.

0: Já chegando aqui, por falar nos tambores, a gente vai saber agora a música vencedora. Com 78% dos votos. Ai, meu Deus!
1: Quem é o cantor?

você, Adriano. Adriano de Souza, 3237, finalzinho do fone. Votou na música preferida. Gustavo Lima hoje, Ed Brito Samuel. Eita, que romance rosa levou. Amanhã tem mais, hein? Com mais um tema diferente. Amanhã que é quarta-feira, dia de super fã, gente. Manda pra gente aí de quem você é ídolo, de quem você gosta, qual dupla, qual cantor, qual cantora. Manda, se inscreve, super fã. E aí grava um áudio. Tem presentão pro ouvinte super fã também.

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1: Vamos falar com a Débora Mendonça aqui, saber do trânsito. Débora!
2: Oi, Márcio. A Marginal do Pinheiro tem um caminho agora para ser evitado no sentido Interlagos, da Ponte Ari Torres, da ponte da Avenida dos Bandeirantes até a Jundi. A Chucri Zaidan também está muito congestionada. O melhor é seguir pela Avenida Santo Amaro. Comportamentos de risco podem ser fatais no trânsito. 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Detran SP, Governo do Estado, São Paulo, são todos.
1: Valeu, Débora.
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1: Um minuto para seis. Tudo bem, gente? Vai começar a Nativa

0: Tem duas coisinhas escondidas aí ou não tem?
1: Você tá bem?
2: Achou! Sabia! Tava atrás do balcão. Tudo bem, galinha?
1: Tá engraçadinho, né?
2: Vocês estão bem?
3: Não se queixo, não.
2: Tô
3: um pouquinho rouco só, mas tá tranquilo.
2: Tá rouco? Nossa, tá com a voz potente. Tá um charme, tem um charme na...
1: Eita, espetáculo de voz.
2: Fala assim, ó, Márcio Cruz.
3: Daí 40.
1: Arrasou.
2: Márcio Cruz.
3: Rafinha.
2: Vamos lá, gente, tudo pronto aqui.

0: programa recomendado para maiores de 10 anos.
1: É isso aí, ó, gente. Para maiores de 10 anos, então bora. 6 em ponto agora.
2: Olha só que o cara que deixou o programa antes foi pontual, hein?
1: Pontualmente, britanicamente. 6 horas agora.
3: Repita.
1: 6 horas.
3: 18 horas em Brasília.
1: Ai, dá 40, galinha. Isso aí, as notícias não param de chegar. O maior grupo de WhatsApp já está aberto. Vem, já pega o WhatsApp da Nativa aí, já vai mandar mensagem assim que a gente colocar os assuntos na mesa aqui. A Day tá cheia de fofoca hoje.
4: Ah, com certeza.
2: Pra variar, né?
4: Sempre tem.
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4: Pode deixar que eu já tô aqui, ó, muita vontade de falar, de soltar a língua. Vamos falar da Ticiane Pinheiro. Ela falou sobre a chegada dos 50 anos, tá fazendo aniversário hoje, essa maravilhosa. E ela falou que hoje ela se cobra menos, ela se compara menos e ela aproveita muito mais a vida.
1: Será que a maturidade faz isso com a pessoa?
2: É que a pessoa começa a ficar estável, estabilizada, vai agora, tá tudo bem, tô bem comigo mesmo, vai embora.
1: Isso aí, boa, vamos falar de Ticiane, quem mais?
4: Vamos falar também da esposa do João Gomes. Gente, ela virou assunto nas redes sociais porque ela deu um presente caro pra ele.
1: Opa, olha que esposa.
4: E aí, começaram...
2: Tirou dinheiro da poupança?
1: Que esposa é essa?
4: Vocês vão saber, começaram a criticar, falar um monte nos comentários. E aí, essa frase que ela falou também deu o que falar. Ela disse assim, o que é dele é meu.
2: E não foi da proposta, não.
1: Eu tô na dúvida aqui. Será que o presente é ruim? Ah, deve ser isso, né? O presente deve ser ruim.
4: Acho não que é, não.
1: O povo não concordou, não, o presente, hein?
2: Meu, acho que o dinheiro não foi da proposta, não. Algum investimento?
1: Ih, rapaz. E tu, Tiquinho? Fala, Franquinho.
2: A medida é boa. Se for bem implementada, tudo. As empresas de entrega por aplicativo de moto estão instalando um tipo de GPS.
1: Boa.
2: Nos entregadores, aonde eles vão ser monitorados em velocidade, se conversões perigosas, se entram em contramão, e com isso o que eles vão fazer? Os melhores em qualidade de atendimento vão ser encaminhados mais entregas para eles.
1: Eu vou te falar, meu. O trânsito já não é aquelas coisas, né? Já é desordenado. Motoqueiro às vezes anda.
2: Eles estão, motoqueiro e bicicleteiro, eles estão arriscando a vida toda,
1: gente,
2: hora.
1: É porque agora o celular, como faz parte do trabalho deles ali, né? Pra ser mais pouco. O trampo dos meninos é o seguinte: precisa do celular. O que já é errado pro motorista ficar com o celular ali e a atenção no volante, agora tá com motoca, com o cara da bicicleta. Esse dia discuti com um na rua que
2: pô. O pessoal de motoca e de bicicleta. Primeiro, não entra na contramão da direita, porque o carro que vem de lá pra cá não te vê. Você vai tomar uma burdoada pela que você não vê de onde vê.
1: Pela direita, e muitos querem passar.
2: Segundo, quando você for fazer uma conversão do lado do carro, não faça pela direita dele, porque ele vai te jogar em cima da calçada.
1: É isso mesmo.
2: Mas tem, eu acho que a medida é boa, vale a pena. Nós vamos falar o número de acidentes e de mortos que teve só nos últimos 5 meses, e tem que ser feito alguma coisa.
1: Motorista de aplicativo, você que tá toda hora no trânsito aí, praticamente o dia todo ou a noite toda, pode participar com a gente.
2: Claro,
1: é um assunto bom para os caras.

0: para menores de 16 anos. Você acha que realmente é a solução? Porque tem muito país adotando isso. Países da Europa, vários já. Reino Unido agora anunciou que a partir do ano que vem vão proibir tudo pra galera, os menores de 16 anos. Um monte de plataforma de jogos online, de jogos e tal. E também as redes sociais. Exceção, parece que do WhatsApp. Mas daqui a pouco a gente vai falar em detalhes aí. Proibir!
1: Tem que ser feito direito, né? Porque se colocar lá outra data de nascimento e conseguir entrar, não muda muita coisa.
2: Mas aí os caras... É, lá é facial. É um pouquinho mais sério.
0: Tem a facial, né?
3: Com a facial não entra, né? Se tira a facial.
1: Ele não vai, não.
0: Vamos discutir esse assunto também. Você que tem filho, sobrinho. Às vezes não tem o filho, mas gosta de falar do sobrinho.
1: Gosta.
0: Eita, que filho de idade não sai do computador.
1: Mas aí, normalmente, essas pessoas que falam, da própria família mesmo, que fala do filho dos outros, depois, quando tem um, o filho, olha, bem pior. Três vezes pior que os outros.
3: Ai, meu Deus. A vozinha falava, a boca falou.
1: É. Pagou. Isso já aconteceu na minha família.
0: É bem isso, Dai. Fala de mim, mas depois, ó. Isso aí, gente. Os assuntos já estão na mesa. Vamos lá. A Rafinha tá pronta aqui no zap. A todo vapor. 9198
1: 441
0: 6545.
1: É isso.

0: 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Carinho, mil adjetivos. Kleber e Cauã aqui no grupo.
1: Vamos falar da Ticiane Pinheiro. Parabéns pra essa linda. Completou 50 parabéns, anos sim, hoje. Parabéns. Com tudo em cima. Uma mulher linda, né? Olha, ela é gata.
0: Ela é.
1: É, né?
0: Precisa fazer esse silêncio. Nossa, que gata maravilhosa.
1: Ela é. E ela falou que agora, com 50 anos, ela tá vivendo, assim, uma das melhores fases da vida dela. Por quê? Porque quando ela era mais jovem, ela disse que se cobrava muito. Ela se comparava com outras pessoas, com padrões. Ela tinha muita insegurança, ansiedade com tudo que ela ia fazer. E aí hoje ela percebe que ela vivia com mais pressão do que precisava.
0: Aí, ó.
1: Né? Mas agora ela disse que a idade trouxe maturidade, tranquilidade, autoconfiança. Então hoje ela se cobra menos, se compara menos com os outros e acaba aproveitando muito mais a vida, né? Cada momento da vida dela.
0: Ela era uma das 40. Você vê as comparações aí? Tá vendo? A Dai, quando fizer seus 50 anos...
2: Elas são igualzinhas. O branco do olho delas é idêntico.
1: Ai, olha, já tava até acreditando. Ela é tão maravilhosa.
2: Não, eu tava aqui pensando, enquanto a Dai tava dando a notícia, que nós temos falado de várias mulheres. Várias mulheres. Assim que já começam... Deixa de ser menininha e começa a falar sobre esse mesmo assunto. De não se cobrar tanto, de achar que tá tudo bem, quem quiser gostar vai assim, claro que a pessoa vai se cuidar e tal, mas não tem aquela força doentia de... Aí eu tenho que fazer isso, eu tenho que esticar aqui, eu tenho que puxar ali.
1: Você passa a se aceitar mais, né?
0: É importante pra te dar equilíbrio na vida, de que nem tudo é o exagero. E de que você precisa cuidar, às vezes, da sua saúde, precisa fazer coisas pra você estar melhor.
2: Uma coisa que é fundamental, o exercício físico é fundamental.
0: É isso mesmo.
2: E aí não é pra estética, é saúde.
0: Verdade.
2: Não é estética, é saúde. Mas eu tenho notado isso aí, eu acho muito bacana. Eu acho que não tem que ter mesmo essa cobrança pela perfeição do corpo, pela perfeição do rosto. Cada um tem sua perfeição.
1: E a maturidade acaba trazendo isso mesmo, né? Mais segurança pra
2: então,
1: mulher.
2: Mas por que não acontece isso na mais jovem? Tem que acontecer também.
1: É, fica se cobrando por pouca coisa, por tudo. Ai, porque tem que estar sempre perfeita. Mas é da fase mesmo. Agora, quando você vai amadurecendo, e isso em todas as questões,
2: eu conheço,
1: da vida.
2: Eu conheço
1: algumas. Você vai pensando diferente.
2: Que faziam tudo isso aí eu preciso e tal. Aí briga com o namorado, briga com o marido, aí relaxa de vez. Meu, não precisa nem tanto ao céu. Ou, então, terra.
0: Ou melhora, né? Assim, você fala assim, nossa, você tá bonita. Ai, me separei, agora eu tô cuidando de mim.
2: Não, isso aí é. Ah, isso aí é. Assim. Isso aí não é que ela. Isso aí é sacanagem com ex. Ela faz pra fazer sacanagem com ex.
1: Mas eu acho que com a idade a mulher vai amadurecendo em tudo. Por exemplo, até em relacionamento. Ai, quando é mais novinha, tá insegura. Ai, é um ciúmes. É isso, aquilo e aquilo outro. Aí você fica mais velha e você entende que é aquilo que a gente já falou, que quando a pessoa quer fazer alguma coisa, ela vai fazer, independente de você ficar em cima ou não. Então eu acho que a maturidade, ela vem.
0: E imagina pra ela que é
1: tudo.
0: Uma celebridade, né?
2: E aí,
0: as
2: coroa?
0: Cobranças, tem toda uma cobrança também.
1: Panela velha é que faz comida boa.
0: Logo casa, isso aí.
1: É mesmo, gente?
0: Sei lá.
1: Com quem?
0: Sei lá, sinais, são sinais.
1: Não tô arrumando nenhum namorado, quem dirá casamento.
0: Oh, mãezinha, meu Deus. Ó! Oh,
2: casa não.
1: Tô no celibato, já falei, me deixa com meu celibato em paz.
0: Você mulher madura, ou você até a novinha, que já tem um pensamento de...
2: Você que se aceita como você é.
0: Ou você que tem dificuldade pra se aceitar. Vamos entrar nessa conversa aí, bora?
1: Bora. 9198-441-6545.
0: Bora.

0: Eduardo Costa. Vai cantar já já.
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10: Débora Mendonça, como tá o trânsito, Débora?
11: Márcio, na Rádio Leste tem uma ocorrência no sentido bairro, 300 metros antes do viaduto Itinguçu. Da estação Patriarca em diante é bem congestionado, mas já tem redução de velocidade desde o Carrão. Desde a estação Carrão até lá, 40 minutos é o tempo de trajeto. 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

0: São 6h27 agora, hora de Brasília. Isso aí, tamo aqui. Galinha, Daizinha, Márcio Cruz. O grupo com um montão de ouvintes também, um monte de assuntos aqui nesta terça-feira. Ticiane Pinheiro. Fazendo 50, Day, é isso?
1: 50 anos hoje.
0: Bonita, hein? Bonita, bem, bem cuidada. Ó, já passou por separação. Essa mulher já viveu a pressão, querido, de televisão.
2: Eu só vou te fazer uma... Você conhece a genética dela?
1: É, Elô, né?
0: E a mãe.
1: Olha, não, que coisa mais linda, mais essa cheia de mais... graça.
2: A Day, por exemplo, puxou a genética do papai, não foi?
1: Acredito que sim. Eu não sei, não, não conheço.
3: Genética de mamãe.
1: Minha avó disse que sim.
2: A tua avó disse que sim. A tua avó deve saber coisa,
1: não,
2: viu?
1: Não sabe. Mas ela fala que meu pai provavelmente é um que a minha mãe andava que parecia Janiquini.
2: Eu vou pegar a voz áurea de jeito.
0: Eita, voz áurea. Muito bem, ó, já temos aqui, ó, o Denis, a Maria. E também do mesmo assunto, o Ivan. Vamos colocar os três aqui para falar desse assunto da Ticiane Pinheiro.
4: Com o passar do tempo, a gente vai aprendendo com os nossos próprios erros, enxergando as pessoas que estão ao nosso redor. Então, com isso, eu acho que a vida vai ficando mais leve. Hoje eu tenho 43 anos, minha vida é bem mais leve do que era antes, bem tranquila. Hoje eu só quero viver intensamente sempre.
0: E quando você passa a vida vivendo, se comparando com os outros, as pessoas estão lá vivendo, evoluindo, e você fica, parece que você fica travado.
1: E se cobrando o tempo todo, a vida se torna realmente pesada.
0: É verdade, a vida se torna chata. Maria!
5: Olha, eu concordo plenamente com a Ticiane. Eu já passei dos 50, né? Tenho 54 anos. E hoje em dia, acho que com o tempo, a gente vai tendo, sim, mais maturidade, vai tirando lições do que passamos na vida. Nos sentimos mais leve, menos cobrança, devemos menos satisfações aos outros. Me sinto mais dona de si, sabe? E não me importo com a opinião dos outros, desde que eu esteja feliz e bem.
1: É isso aí, tem que estar feliz. Sobre isso.
0: É isso aí, opinião dos outros que se dane, menino. Vamos lá, Ivan!
6: Ah, com o passar dos anos, com meus 50 a mais, eu acho que eu fiquei um pouco mais paciente, mais compreensivo, mais maduro. Irresponsável também, né? Mas também hoje, dependendo do que for, também não leva o desaforo pra casa. A gente vai levando, vai aturando certas coisas que quando era mais novo, natural.
1: E vai envelhecendo, vai perdendo o filtro também. Vai falando tudo que acha que pensa.
2: Vai falando que
1: pensa.
2: Quem vem pela frente, lembrando sempre aos senhores que o Estatuto do Idoso prevalece inclusive sobre o ECA, viu?
0: Ah, é?
2: E sobre o ECA também... Você sobrepõe. Então, vocês que não cuidam bem de mim, que vocês vão ver.
0: Não, mas, ô Galinha, mas funciona assim. Por exemplo, aí você vai. Não se ofenda com isso. Porque, às vezes, os nossos filhos também falam pra gente: nossa, você tá tiazona, hein, mãe? Tá tiazona. É. Às vezes faz umas coisas que fala assim: meu Deus, será que eu tô mesmo? Tipo, a piada que você ri e meu ninguém ri e fala: olha lá, tá velho, olha lá. Rindo sozinho.
2: Meu filho já fala assim. O pai, dá uma segurada.
0: Dá uma segurada aí, ó. Eu já ouço isso, essas coisinhas, né, meu? É complicado.
2: Dá uma segurada aí, que
1: não, não tem mais idade pra isso, hein?
0: Aí você fica refletindo, será que eu tô fazendo por passar vergonha agora?
2: Ah, eu quero que se dane, então, vai passar vergonha no inferno.
0: Já passei de 50, ainda não passei de 50, mas acho que quando eu passar... Uma coisa que eu peço o tempo todo é paciência, porque, ó, você vai entrar no assunto aí, esses dias eu discuti com um motoqueiro. Eu discuti com a cabeça fora do carro e ele com... Na...
2: Aí ele tá com uma arma.
0: Ele não tava com a arma. Ele, ele tava com aqueles botijão de gás, assim, pendurado no...
1: Faça como eu. Eu discuto, mas eu discuto sozinha com os vidros fechados, que eu não sou besta.
0: Aí quando ele falou, desce do carro, aí eu... Foi embora.
7: Bate. Ah, com o tempo, agora eu fiz 60 anos, né? Então eu me sinto muito mais feliz, eu me sinto mais... assim, muito linda, né? A gente vai amadurecendo, a gente vai vendo o tanto que a gente é bonita, o tanto que a gente tem pra curtir a vida, a curtir esse mundão.
0: Tô vendo a foto,
1: viu?
0: Da Selminha.
1: Passa a se
0: aqui,
1: valorizar,
0: ó,
1: mais.
2: Ah, nem parece que tem 60 anos. Que nós já temos mais passado que futuro.
0: É.
2: Então vamos aproveitar o dia a dia.
0: É isso aí.
2: A voz foi pro Cacilda.
0: Se dane, a voz é importante. O importante é estar feliz, galera.
1: É, está feliz.
2: Gente feliz?
1: Não enche o saco.

0: Gustavo Lima aí, retrovisor. Vamos lá, galinha, você. Bom, vamos falar deles.
1: Ah, mas esses não dão grau. O do grau é outro.
2: É.
3: Esses dias a pizza chegou virada lá, não sei não.
2: Aí dá um ranço quando acontece isso na pizza.
3: Sei não, hein?
2: Eu reclamo.
1: O Caio outro dia que não foi buscar pizza. Eu trouxe ela. Deve ter vindo dando grau na moto.
2: Certeza. Melhore, viu, Caio?
1: Mas é o seguinte. Uma das principais empresas de entrega de alimento, ela, devido ao alto índice de acidentes com os profissionais, com o pessoal, está adotando algumas medidas para melhorar a condição de trabalho deste pessoal, né? Alguns números chamaram a atenção deles e realmente são problemáticos. De janeiro a maio de 2026, na cidade do Rio de Janeiro, 12.008 acidentes com motocicleta. 5.772 atendimentos de queda de motocicleta. E durante o ano de 2025, 606 mortes por motocicleta. Então eles estão adotando um GPS que eles vão acompanhar em tempo real o trabalho do entregador, acompanhando o roteiro, vendo a velocidade que ele chega no local com relação à distância percorrida, se pegou contramão, enfim, como foi o trajeto. E eles vão estar, num primeiro momento, destinando uma quantidade maior de entrega para os melhores profissionais. Os que tiveram menos multa, os que tiveram menos acidente ou qualquer outro afim. Os próprios entregadores, o próprio pessoal, sabe do risco que eles correm, né? Aí uns dizem, não, mas a gente tem que sentar a bota, porque senão não faz o número que precisa. Aí já tem outro que fala, eu prefiro não fazer um número, mas saber que eu vou voltar para minha família no final do dia.
3: É, isso aí.
1: Acho que tudo que for feito para melhoria da condição de trabalho deste pessoal, que ele vá fazer um número menor de entregas, mas ele vai com segurança e vai ser beneficiado pela empresa por mais entregas, porque ele fez um bom trabalho, eu acho legal.
2: Ah, eu, né? Também acho. Eu acho que vale super a pena.
1: Então, tomara que eles implantem mesmo. Começou, acho que pelo Rio de Janeiro, não sei se nas grandes capitais já estão, São Paulo, BH, não sei como é que tá isso aí, se já tá em todas. Se alguém souber, puder nos falar se já tá implantado também em alguma das grandes capitais, fora o Rio de Janeiro.
3: Bom, o mínimo que esses entregadores trabalham por dia, a gente coloca umas 8 horas,
1: aí mais
3: de 10 a 12, isso, 14, 15 horas por dia.
2: É muito tempo.
3: O cara começa cedo e ele vai fazer. E às vezes vai fazer dois serviços ao mesmo tempo. Trabalha por um tipo de coisa e tá fazendo entrega pra um. Gente,
2: E com certeza é mais segurança, menos acidente. Sim. Acho que vai ser muito
1: bom. Tomara
2: bons.
1: Que dê certo isso aí, que seja implantado mesmo.
3: Boa. Isso vai ser bom pra todo mundo, inclusive pra família do entregador.
1: Claro.
3: Ele que precisa no dia seguinte estar pronto.
1: Eu digo sempre que o pessoal de moto, os paralamas são os dois joelhos dele e o para-choque é a testa.
3: É isso mesmo. Vamos colocar os motoristas até de aplicativo nessa
1: claro,
3: conversa.
1: Claro, eles darem opinião também. Falar, né?
3: Isso aí vai ser bom pra todo mundo. Ó, 9198-441-6545. A gente.

0: Esportiva, tudo e muito mais. Edson Hudson, papel de homem. Ó, agora são 6h51. Vamos fazer um intervalo aqui, gente, rápido. Daqui a pouquinho a sua participação aqui na Nativa. E ela vai cantar, Simone Mendes.
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5: Bora falar com a Débora Mendonça, saber do trânsito em São Paulo. Débora!
6: Márcio, na Rádio Oeste tem uma ocorrência no sentido bairro, 300 metros antes do viaduto Itinguçu. Da estação Patriarca em diante é bem congestionado, mas já tem redução de velocidade desde o Carrão. Desde a estação Carrão até lá, 40 minutos é o tempo de trajeto. 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

0: mais um bloco. Participação do ouvinte no 9198-441-6545. Temos aqui a notícia da Ticiane.
1: O negócio já tá bombando.
0: E o motorista de aplicativo. Aliás, o motociclista, né? Motociclista, se você é motorista de aplicativo, quiser participar também, você que tá sempre no trânsito aí, fique à vontade, tá? Ticiane, fazendo 50 anos. E aí, Daiane?
2: Cinquentou.
0: Ah, a maturidade chegou?
3: Hoje eu vivo uma fase mais sem paciência. Como eu tenho 3.0, só 30 aninhos, não tô ainda na fase do cinquentinha a mais. Mas quando chegar, eu quero ter um pouco mais de paciência, mais calma. Porque, infelizmente, pra gente que é mais jovem, é tudo mais corrido, tudo na pressão. Você tem que fazer, você tem que acontecer. Então, quando eu chegar nessa idade dos 50 a mais, eu quero estar mais tranquila, mais realizada e mais com paciência, não só com os outros, mas comigo mesma.
4: Se você não tiver paciência com você, talvez não chegue nos 50.
0: Oh, meu Deus.
4: Não, meu amigo, tem que cuidar da saúde, não adianta querer ser estressado e não sei o quê.
2: Que isso?
4: Oh, fala que nem homem.
2: Agora pronto.
5: Ela vai morrer, é isso que você tá querendo dizer, galinha?
4: Não,
5: eu não acredito.
4: Pra ela se cuidar.
2: É.
4: Pra ela se cuidar.
2: Ele tá falando pra ela se cuidar, não, justamente pra não acontecer isso.
0: Daiane, se você já sabe que com 50 você vai ter paciência...
4: Porque não começa agora, é isso aí.
0: Antecipa agora, isso aí. 30.
4: Ah, mas a gente tem que correr. Tudo depende do jeito que você corre.
0: Mas isso só serve pra Daiane, pra mim.
4: Pra mim.
0: Não tô falando mal de
4: eu
0: você,
4: posso
0: não,
4: dizer, inclusive, pra que eu corri errado muito tempo.
0: Tá aí, ó. Rapaz. O Jean vai falar do aplicativo, o entregador, né? Agora, pelo menos assim, o que for pra melhorar a vida desse entregador aí, esses caras, às vezes, galinha, eu digo assim, de tantos relatos que você deve ouvir também, dos motoristas, dos entregadores. Por exemplo, quando os caras precisam, eles não têm um trabalho onde, por exemplo, são assegurados ali, numa hora que precisa, na hora de um acidente, na hora de um negócio. Eles não têm o benefício que a CLT, no caso, ela te garante aí, né? E aí eles ficam muito
4: a mercê. A CLT também garante, mas ganha menos.
0: Hã?
4: CLT garante, mas ganha menos. É. Então tudo tem seus dois pesos, meu querido.
0: Jean?
6: Olha, eu trabalhei de motoboy na época da pandemia e os companheiros de trabalho lá, a maioria trabalhava drogado, ficava se drogando ou bebendo. E assim, eu achava uma loucura, né? Porque se a gente trabalha bem, pode causar um acidente, imagina drogado e bêbado, né? Alcoolizado. Seria bom mesmo que isso aí dê certo e que traga mais segurança pra ambos, né? Não é só questão de quem tá ali pilotando a moto, mas sim pedestre, tem pessoal que tá no carro também.
4: Claro.
2: É, a pessoa infelizmente não pensa nem nele, nem nas outras pessoas, né?
0: O radinho dele lá no fundo já falou, perigo, tal, não sei o que, já tava falando.
4: Será que ele tá dirigindo?
0: Ou ele tava na portaria agora.
4: O
0: rádio, os caras passando rádio. Cadê o capeta? Cara, que eu tô mandando áudio pra rádio.
7: Motorista de aplicativo não faz essas coisas não, hein? Ó, brincadeira, Pátima. Aí um dia eu tava na avenida, 10 horas da noite. Meu amigo, o cara foi fazer. O cara levantou a moto. Quando ele levantou a moto, tá do zero grau, foi tanto hambúrguer no chão. Abriu o zip da moto, caiu. Ele ficou no desespero só, porque já era, né? Só via pedaço de banda de hambúrguer caindo por lá.
0: Meu Deus. Isso, a gente conhece o brasileiro, mas os caras descendo do carro pegando.
2: Meu Deus!
0: Oh, meu Deus! Vocês vão...
2: Hambúrguer pra todo lado.
0: Gente, vocês viram um monte de hambúrguer caindo no chão.
2: Tá
0: vocês
2: chovendo vão... hambúrguer.
0: Tem um filme, né? Tá chovendo hambúrguer, maravilhoso. Ah, vamos voltar aqui no papo da Ticiane, gente. Ticiane cinquentou. E ela disse que tá mais madura, tá mais tranquila, serena, né? É a maturidade.
2: Tá leve,
0: a
2: né?
0: Leve, oxi.
8: Eu tenho 60 anos, agora fiz dia 19 de maio. Me sinto também bonita e a gente vai amadurecendo e agradecendo a Deus, né? Pelas coisas boas e ruins que a gente passa, que são aprendizados.
0: Ó, pela foto da Regiane aqui, ó, gatona.
2: Ou você aprende.
0: Eita, maravilhosa.
4: Você fica olhando foto de ouvinte?
0: Poxa, ela tá falando, eu tô aqui, tô com 60 anos, tá me sentindo, eu já olhando... aqui, ó. Ó, eita.
2: Esse é boca de sacola mesmo, né? E ele é muito rápido, ele é
0: aqui,
2: ligeiro.
0: Ó, tô vendo aqui, minha filha, já vem na foto, já. Pá, pá, pá, pá, pá, pá. Ó, motorista de aplicativo, já vem mais um, ó. O ciclista,
4: por que
0: né?
4: Você não olha a foto deles?
0: Pera, deixa eu ler a foto do Luiz enquanto ele fala aqui.
9: Sobre a irresponsabilidade e as badernas que eles fazem no trânsito, nada disso é por conta de valor. Eles fazem isso porque são irresponsáveis, não respeitam e em momento algum eles estão preocupados com valores. Os que estão lá e trabalham corretamente e estão preocupados com valores, não fazem isso. É uma correria deles, é por pura baderna.
0: Eu vou te falar, é aquele
4: Eu acho que existe o baderna. É o baderna. Mas como nós aqui sempre tomamos por base de não generalizar,
0: ficar julgando,
4: eu posso dizer que tem também muitos deles que vão lá trabalhar. Agora, querido, que tem esse pessoal que faz empina a moto, é só hambúrguer que voa. Por isso que a pizza chega de um lado só.
2: Ai, é horrível.

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0: semana, tudo é muito mais. Diego e Victor Hugo, Beijei a Cura. Vou tocar aqui a música
1: da semana.
0: Essa música da semana que dá R$500 por dia. Presta atenção que a gente toca a música da semana aqui. E quando a gente toca, você aproveita, manda áudio também pro zap de promoções aqui da Nativa, que é o 9198-406-9646. Exato, cantando um trechinho dessa música aqui, ó.
2: No temporal.
0: E canta aí, solta a voz.
3: Só você cantar, né?
0: Não precisa.
4: Não canta não, Márcio, por favor.
0: Ah, mas o que eu cantei aqui vale 250, pelo menos, a metade. Mas não, a gente dá 500. A grana, o dia aqui, R$500, pertinho das 9 horas da noite.
4: Ah, sempre, eu queria quentão, hein?
0: Eita, ó.
3: Eu queria quentão.
4: Ah. Quentão? Tu não vai, não.
0: Tu não vai, não, menino.

0: Será que a solução seria tirar a rede social desses menores de 16 anos de idade? Por quê? Porque o Reino Unido acabou de anunciar essa semana que a partir de 2027, menores de 16 anos não poderão acessar Instagram, TikTok, Facebook, o X, o antigo Twitter, né? O Snapchat, que ainda tem uma rede social, o YouTube. Bom, e a medida segue exemplo de Austrália, que foi o primeiro país a adotar a restrição. Ah, mas muitos estão com a ideia, mas a Austrália falou assim, ó, tá proibido a partir de agora. Bom, os britânicos querem ir além, que os adolescentes também sejam impedidos de fazer transmissões ao vivo. Adolescentes, tá, gente? Conversar com desconhecidos em plataformas de jogos online e até usar redes sociais durante a noite. Para algumas faixas etárias aí. Aplicativo de mensagem como WhatsApp, esse aqui tá de fora. Esse tema vem ganhando força aí no mundo todo. A OCDE, que abrange os países da Europa ali, pelo menos 25 países já estão discutindo ou adotando até o tipo de algum tipo de restrição com rede social. Entre eles, eu já falei da Austrália aqui, Reino Unido, que estão liderando com leis mais rígidas. Aí tem França, Alemanha, Dinamarca, Canadá e vários outros países europeus também que estão estudando para implantar os limites de idade para acesso às redes sociais. No Brasil se discute, né? Algo parecido aí. Aí muita gente fala assim, não, mas tá querendo tirar a liberdade de você ter a sua rede social e tal. Essa restrição aí é mais uma forma de você impedir que as pessoas falem. Então, mas a questão não é essa. A questão é a segurança diante do que a gente tá vendo aí no mundo todo. No nosso Brasil não é diferente.
1: Ou é omissão dos pais?
0: Então, galera,
1: porque você tem como, eu acho que você tem como controlar tudo isso aí.
2: É isso.
1: Esse
2: já
1: negócio
2: tem.
1: Da rede social à noite, eu já falei várias vezes aqui.
0: Pai e mãe, precisa colocar limite.
1: Que o pai da Malu, quando é 9 horas da noite, morreu a internet. Não tem. Outro dia que a gente tava na pizzaria, no Adesso, boa noite, e ela tava mostrando, pum, morreu.
0: É, isso aí.
2: É aquilo, é impor limites, né?
0: Hã? Se você não. Se em casa não
1: você
0: tem.
1: Você saber os aplicativos que seu filho acessa, você consegue saber. Ele ficar em jogo de madrugada, a responsabilidade é tua. Acho que não precisa o governo entrar.
0: Eu conheço pai e mãe que às vezes solta um pouquinho a corda ali, quando o menino no dia seguinte, às vezes é um feriado, ou vai ser um sábado, que não tem compromisso pra acordar cedo pra ir pra escola, não tem lição pra fazer. Aí beleza, tem aqueles. Eu tinha um sobrinho que falava assim, hoje eu vou madrugar, hein? Já era falando, né? Ia ficar até um pouquinho mais tarde.
2: Quando
0: pra
2: é de final de semana eu também deixo.
0: Na nossa época a gente tinha o quê? Ficava assistindo televisão, que era. Mas mesmo o prêmio.
1: Você era outra coisa.
0: Rapaz, eu ficava lá madrugada assistindo aquelas coisas lá que não podia, minha mãe. Aí colocava lá, eu mudava o canal, caia naqueles leilão de tapete. Assim, tá assistindo um leilão? 2 horas da manhã eu assisti um leilão. Leilão de tapete. Caia
2: bonito no... é quando dorme, né? E aí depois chega aí, a irmã, verdade, chega alguém.
0: Aí pega no flagra. É verdade, que eu dormi.
1: Mas eu acho que.
0: Agora.
1: Isso aí é transferência de responsabilidade.
0: Você acha que o Estado não deve interferir em ninguém? De maneira alguma.
1: Eu acho que os pais têm que fazer.
0: Com uma lei, colocar uma lei para esses menores de 16.
1: Então eu vou te fazer uma pergunta. Você acha que vai conseguir segurar um moleque nesse negócio de internet?
0: É, alguém comentou aqui. Não, mas aí vai mudar a idade e tal, não sei o quê. Não sei se de repente o acesso vai passar a ser o facial. Não,
1: é
0: facial,
1: que nem você tem.
2: É, se for facial,
1: sim,
2: foi o que eu falei aquela hora, porque já teve. Teve uma época aí do Facebook que também tinha, parece que era acima de 18 anos, mas o pessoal mudava a data de nascimento e fazia o perfil normal.
0: É isso mesmo, é isso
2: Por
0: mesmo.
2: Isso que eu perguntei.
0: Tem um caso de uma criança que mudou o perfil do lado e ficou comprando o jogo lá quando a mãe foi. Como que você entrou nesse negócio?
2: Eu não lembro se foi Facebook ou se foi Orkut, mas tinha uma rede social que era só acima de 18 anos.
0: Até o próprio Gmail.
1: Então. Então, mas o que você tem que fazer é se relacionar mais com seu filho. Quando ele fala, vou madrugar, se for todo dia que ele vai querer madrugar jogando, vai jogar com ele, vai jogar dama, xadrez chinês, vai fazer jogo com ele, vai brincar, vai montar alguma
2: jogar
1: coisa,
2: bola.
1: E jogar bola.
0: fazer. A gente vê tantos programas, adolescente e tal. Com pais e mães, meu. Pra poder trabalhar com essa molecada. Se é que tem já, e de repente, sei lá, a gente tá na mesa aqui, a gente tá desconhecendo. De pegar mais no pé mesmo de pai e mãe, de falar assim, ó, é o seguinte, ó, vai ter um curso online aí pra você poder...
1: Mas os pais,
0: porque
1: pra ter sossego, entre aspas, pra se eximir de responsabilidade, quando o moleque começa uma menina, correr pra lá e pra cá, qual é a primeira coisa que o pessoal faz?
2: Dá o celular. Ah,
0: dá o celular, né? Meu moleque
1: tá
0: lá
1: tá num restaurante e começa a querer correr, começa a brincar. Tá, assiste aqui.
2: Não, e é assim mesmo que a pessoa fala, ai, dá o celular pra ela parar de chorar, dá o celular pra ela ficar quieta.
1: Então levanta ele. E sai com a criança, mas vai atrapalhar meu almoço, vai. Na hora de virar os olhinhos e fazer, não tava bom.
0: Na hora de virar os olhinhos. Ó, agora, tem pai e mãe que é rígido. Eu tenho a Norinha lá, que é menor de idade, porque meu mais novo tá namorando lá a menininha, tá 10 horas, mas já não responde mais nada. Mas responder mais não. Então, assim, ele vai ficar falando até...
1: Então, mas é porque
0: moleque
1: ele
0: apaixonado, quer ficar mandando mensagem.
1: Deve cortar a rede social, cortar a internet, que é como faz o pai da Malu.
2: Tem limite.
1: Tem limite.
0: Se cortar a rede social, nossa, aqui, a nossa. Se
2: não. Cortar... Não, pelo amor de Deus, gente, tô passando mal.
0: Nossa, já
2: tô passando mal. Pelo amor de Deus, tô passando mal.
0: Gente, isso
2: minha
0: aqui,
2: pressão,
0: ó,
2: caiu.
0: Só que ela tá de fingimento, porque com filho essa daqui é rígida, que essa
2: mesmo
0: é com quem tá jogando.
2: Faço o que eu mando, mas não faço o que eu

0: cama. Aqui a gente tá falando de sentimento, mas aquele corpo na cama, por quê?
1: Porque dói aqui.
0: Ai, dói
1: ali.
0: Meu Deus do
1: céu. Não tenho coragem de levantar.
0: Pois é.
1: Tô morrendo.
0: Sabe o que pode ser isso, Galinha?
1: O que, é que pode ser?
0: Falta de magnésio. Quem vai confirmar é o Manolo. 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Boa noite, Manolo.
2: Ô, Márcio, boa noite pra você, pro Galinha, pra Day. Alegria grande poder estar aqui falando com vocês. Inclusive, você sabe quando a gente fala de magnésio, o magnésio ele é muito importante para a saúde, né? Não só do ser humano. Você encontra magnésio, por exemplo, no mar, você vai encontrar magnésio também nas plantas. Você sabe que a clorofila, que é aquela pigmentação, sabe? O processo de clorofila, você tem a síntese do sol. Então, o que acontece? A clorofila é o pigmento verde das plantas. O magnésio age ali no centro. Então, sem magnésio, você tem uma planta totalmente amarela, sem vida, sem energia. Então, qual que é o papel do magnésio? O magnésio é justamente melhorar a saúde como um todo. Cuidar, sem dúvida nenhuma, do nosso organismo. Então, não existe ser humano sem magnésio. E o nosso corpo não produz esse mineral. Isso é muito importante a gente falar, porque as pessoas perguntam por que se fala tanto em magnésio e meu corpo não produz. O meu corpo vai produzir algumas vitaminas do complexo B, meu corpo vai produzir a vitamina D através da síntese do sol, né? Então, quando você usa o magnésio, ele provoca algumas reações que são importantes para justamente melhorar a sua saúde. É, diferente de alguns minerais, o magnésio ele tem uma função vasodilatadora. Então, ele é importante para melhorar a circulação, evitar o inchaço, formigamento, a má circulação. Por si só, isso já é muito importante para irrigar as extremidades do corpo, que é as mãos, os pés, melhorar a absorção das vitaminas. Ele funciona, de fato, como um GPS. Ele leva cálcio para os ossos, aumenta o sistema imunológico. É muito importante para a manutenção da massa magra, que são os músculos.
0: Se eu já faço uso de algum remédio, ele vai até facilitar...
2: Melhora.
0: Né, a ação desse remédio.
2: É a melhor absorção do remédio, né? Ele não interage no sentido de potencializar, sim, né? Tirar o efeito disso. Mas mais do que isso, ele melhora muito a absorção dos princípios ativos que você consome ao longo do dia, né? Por exemplo, quando você coloca ali no prato uma verdura, uma fruta, né? Quando você mistura ali uma proteína, você está querendo nutrir o seu organismo. Sim. E o magnésio ajuda na absorção desses nutrientes. Ele também ajuda muito na questão da saúde mental. Você pergunta para um especialista qual que é a função do magnésio, a primeira coisa que ele vai falar é o controle de ansiedade, de estresse, melhorar os níveis, principalmente de energia. Ele trabalha diretamente no núcleo das mitocôndrias, então ele ajuda a dar energia, disposição, renovação celular. Então o papel do magnésio vai muito além do que a gente pensa, são mais de 300 reações no nosso organismo. Muitas pessoas perguntam, quem tem diabetes, por exemplo, pode usar? Deve? Ele cura? Não cura. Não cura a diabetes, não cura o reumatismo, ele não vai curar nada, mas ele vai melhorar e equilibrar a sua saúde, que é importante. Então, é um mineral essencial para que a gente tenha uma vida longa e saudável.
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2: Marque ocorrência na Marginal Pinheiro, sentido Castelo Branco, na pista expressa, altura da ponte do Jaguaré. Mas as duas pistas pararam desde a ponte Morumbi. Vale seguir pela Berrini e a Faria Lima, mesmo com tráfego intenso, é melhor que a Marginal. 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

0: Assuntos estão à mesa. A gente tem aqui se proibir redes sociais aí para menores de 16 anos seja a solução ou não. Vários países da Europa adotando, pensando. E aí, e se pensar em falar, em agir mais com esses pais e mães, falar mais com eles, conversar mais com eles sobre, né? Restrição, gente. Precisa ter limite. Senão também o negócio escamba e a gente acha. Só tira que tá tudo certo, né? Molecado dito que é hoje, ó. Nossa. As facial lá, tudo falsa. As facial do. Imagina.
1: Qualquer coisa.
0: Máscara do carnaval.
1: Põe o doguinho.
0: Põe o doguinho pra fazer empréstimo. Vamos lá, vamos falar disso aqui. Tem mais dos ciclistas que a nota que você trouxe, né, Galinha? Há pouco aí, né? Dos motociclistas, né? Dos entregadores. E ciclistas também. Fala, Luiz.
2: Sobre a irresponsabilidade e as badernas que eles fazem no trânsito, nada disso é por conta de valor. Eles fazem isso porque são irresponsáveis, não respeitam e em momento algum eles estão preocupados com o valor.
0: Rapaz, mas tá pé da vida esse aqui, hein, Luiz? Rapaz, vou te falar. Bravo. O bicho tá bravo.
3: Na minha opinião, essa nova lei, eu acredito que vai ajudar a evitar acidentes com os motoqueiros, porque assim, na minha opinião, tem que dirigir por você e pelos outros. Isso, na verdade, não acontece. Às vezes o motoqueiro tá certinho e vem a imprudência que acaba causando um grande acidente. Então, se for para melhorar, né, que eu acredito que vai ajudar, que dê certo, porque além de salvar a vida, né, trabalha com um pouco mais de segurança, né, e tem um benefício também. Essa é a minha opinião, porque tá tendo muitos acidentes de moto. Todos os dias tem acidente de motos e às vezes os acidentes são provocados. Não digo só por entregador, por os que estão na avenida. Esse dia mesmo passou que o semáforo abriu e o outro foi passar que tava certo e o outro motoqueiro foi e derrubou duas motos, ou seja, imprudência, né?
0: É, Gabriela, e todo mundo hoje numa pressa danada na vida, né? Imagina.
1: Agora. Tem gente que tá mais lento, mas tem gente que tá na pressa.
4: É sempre assim. Na vida sempre tem o lento e o apressado.
0: Sabe que o aplicativo também, os caras, eles querem fazer tantas entregas em determinado
1: tempo. Então, mas é por isso que os aplicativos estão entrando com esse GPS, porque eles vão medir a distância,
0: o tempo, né, que o cara
1: tempo, tem, que velocidade média ele foi, se entrou em contramão, se não entrou. Os melhores classificados vão receber mais entregas.
0: Isso aí. Rua de casa lá é um trechinho que o cara pode pegar assim, por exemplo, como se ele fosse pegar na contramão do que ele fazer a volta. O que eles fazem? Eles ficam na rua principal e vão andando. É questão de dois, porque senão ele tem que fazer uma volta. Aí ele leva na mão.
4: Ai, que
1: bicicleta. O da minha casa, você sabe que a rua de casa é curta.
0: É,
1: né?
0: É curtinha.
1: E ela é contramão para quem vai subir a rua.
0: Uhum.
1: Aí eles vêm por uma das ruas, entram à direita, quer dizer, se, e do jeito que vem, entra, né, na contramão.
0: Uhum.
1: Se o carro estiver descendo, meu amigo, eu já vi.
0: Nossa, é verdade. Ali pega de
1: uma cacetadas vez. Ali.
4: Aí dá ruim.
1: E sem contar os.
0: Nossa.
4: Pô, fica da janela. Cada sustão.
0: Na dúvida, vai de ré.
1: Na dúvida, dá a volta. Moto é um veículo tão rápido.
0: A gente brinca assim, mas dá a volta. É bem melhor.
5: Sinceramente, o que eu acho é que esses entregadores de comida deveriam. As motos deles deveriam ter limitadores de velocidade. Na minha opinião. Porque tem cada louco na rua que a gente vê que passa no meio dos carros e não tá nem aí. Se a gente descuida 5 segundos, 5 minutinhos da nossa atenção e acerta um, brota tanto motoqueiro do chão que a gente nem sabe de onde saiu.
6: Falando aí dos motoboy, rapaz, tem. Eu trabalho numa área, a gente faz os pedidos mais ou menos. Ou quando chega, ou na empresa quando eu trabalho lá. É tipo assim, os caras chegam que nem cachorro louco. Tem alguns, né? Alguns, não é todos. Não sei quantos, mais ou menos, que tem por cento, mas tem alguns loucão. O cara chega lá, se você não demorar a atender, ele joga lá e vai embora. Joga o pedido e vai embora. Quer dizer, tem que ter algo pra corrigir isso aí. É muito complicado. E se você falar alguma coisa, ele já quer brigar com você. Querer arrancar o portão pra entrar pra dentro.
1: É, ele trabalha, então, numa empresa que fornece. Nós temos um cliente nosso aqui, um amigo que é a Colonial Churrascaria e Pizzaria. Ele fornece mais de 2.000 marmitas por dia. Vocês não imaginam o trânsito
4: é
1: que é.
4: É muita marmita, hein?
1: O trânsito que é de das motos. Então tem que ser realmente muito bem organizado, porque também o motoqueiro não vai ficar lá 15 minutos esperando uma marmita. Não,
7: eu vi um motoqueiro esses dias, ele falou, ele faz voz de mulher só pro... Ele fala,
4: moça, sua entrega chegou, você pode descer.
1: Eu vi.
4: Não acredito.
1: Eu vi. Ah, quer dizer, aí você desceu rápido, né?
7: O cara desce rápido, pensando que é uma mulher. Ó, internet pra menor de idade, restringir ou não, Evani?
8: Eu acho que isso vai ser bem complicado, porque o mundo é gigante e os pais não vão conseguir controlar os filhos não navegar na internet. É, hoje, eu não tenho filhos, mas tenho sobrinhos. Hoje já fala pra ele não entrar na internet, ele já fica muito bravo.
7: Esse Cleidinho.
1: Então, mas bravo ele pode ficar à vontade. Bravo ele pode ficar.
4: O pai e a mãe precisam ter autoridade. É.
1: Bravo ele pode ficar à vontade. Ficar muito, muito bravo, põe na coleira.
7: É isso.
9: Eu acredito que se os pais tiverem um monitoramento do acesso das redes sociais, não tem problema nenhum. Aceitaria uma boa, caso meus pais... Se tivesse, né? Na nossa época não tinha tudo isso de rede social. O máximo que a gente tinha era linha telefônica e olhe lá. Mas se tivesse as redes sociais, eu teria o respeito, né? Na nossa época a gente... respeitava um pouco mais os mais velhos. Os adolescentes de hoje em dia não sabem o que é isso. Ter respeito pelos mais velhos.
7: É, Cleide, na nossa época era ficar mais na televisão. Galinha. Aí o pai falava, não, vamos ligar essa televisão. Aí,
1: dizer que esse telefone que teu pai vai ligar, você fica aí namorando no telefone.
4: Isso, e a conta que vinha alta. Porque ligavam pra outros lugares que não podia.
1: Sabe o que eu tava pensando?
4: Lembra disso?
1: Você, né?
4: Só eu tá... não, meus primos ligavam.
1: Sei. Você é boi sonso.
7: Eu não vou
4: ela
7: mentir.
4: Ela não é, não.
7: Eu tava não pensando. Eu tava ligando pra aquelas mulheres também de madrugada. Não, mas que nome
4: qual
7: é
4: era,
7: aqui?
4: Como era a voz?
7: Não vou fazer aqui.
1: Márcio, eu fico pensando assim, se o país restringir, um moleque desse aí, fácil, ele vai se cadastrar no outro país.
7: Com certeza.
1: Essa molecada, gente.
7: Molecada
1: essa
7: tem
1: molecada não é possível, eles já nascem sabendo tudo. É.
7: Enquanto pai e mãe estão indo, eles já estão voltando.
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7: É isso aí. 9198
4: 441
7: 65
4: 45.
7: Bora, gente.

0: Tive Tudo e Muito Mais Saudade. Marília Mendonça, foi por conveniência. Ninguém tá no relacionamento por conveniência,
1: não,
0: minha querida. Ninguém.
1: E nós vamos falar
0: aí,
1: dela.
0: Aí a mulher do João Gomes aí,
1: tadinha.
0: Ó, ela vai provar.
1: É a Ari Mirelli.
0: Ari Mirelli. O que ela fez, hein?
1: Ela deu um presente caríssimo pra ele. Foi um microfone profissional de estúdio, que é avaliado em quase 300 mil reais.
0: Ô, microfone. Tô falando de você.
1: Só que aí, gente, vocês já sabem, né? Galera da internet, tudo fala, tudo se envolve. Aí começaram a falar, ah, mas de quem é o dinheiro? Ah, foi ele que pagou? Ah, foi do cartão dele? Aí ela falou assim, tá pago, eu trabalho, faço publicidade, tenho a minha renda. Mas aí ela acrescentou dizendo, e outra, o que é dele é meu e o que é meu é dele.
0: Toma!
1: Aí já sabe, né? O povo continuou implicando, continuou falando. Aí ela deu aquela alfinetadinha básica, né? Ela falou assim, ó, o povo só sabe criticar. Não aceita ver mulher comprando presente caro assim. E resumindo, aquilo que a gente já sabe. Oh. Todo mundo se envolve, a mulher deu presente pro marido, ele ficou feliz, mas a internet virou, gente, um debate infinito sobre dinheiro, relacionamento e o que pode e o que não pode.
0: Essa música aqui, com certeza, foi a esposa que escreveu, eu tenho a senha, aqui, ó.
2: O que é meu é dele.
1: E o que é dele é meu.
2: O cartão de crédito dele, eu sempre comprou o presente.
1: Isso.
0: Não, mas assim, gente, eles são casados, certo?
1: É.
0: Mas tudo certo, o cartão é dos dois, não é?
2: Eu não sei como é que eles tratam isso lá dentro.
0: É a dinâmica do relacionamento.
2: Eu quero saber o seguinte, o que é que o senhor tem que ver com o presente?
0: E essa mulher deve fazer muita... cuida do filho e tal. Ela deve ter um salário, claro. De repente. Poxa.
1: Certeza, viu ela falando? Ela falou que faz publicidade, que ela tem o dinheiro dela. Ela realmente trabalha com algumas coisas da internet, né? Influenciadora.
0: Rapaz, mas... quanto que é esse microfone?
1: Quase 300 mil reais.
0: Ai, dai do céu.
1: O que foi?
0: Não, o nosso aqui, ele é um microfone muito top de linha do que a gente fala aqui na Nativa. Esse aqui, esses da bancada, microfones profissionais dos mais caros. Se a gente colocar aqui, ó, sei lá, 50 mil de microfone. Um exemplo. Rapaz, mas...
1: 300 mil.
2: Você tá dizendo o quê? Que ela deu golpe nele e pagou o microfone não, 50 e embolsou 250, é isso?
0: Eu acho que o vendedor enrolou ela. Falou,
2: Essa aqui é boa! Não foi essa cara que você fez, não.
1: É que
2: ela desviou o dinheiro.
0: Tudo bem, não sei se ele tem um estúdio em casa e ela pra ele gravar, fazer as
1: outra,
0: músicas.
1: Tem que ser. Ver.
2: É pra estúdio.
0: Então,
1: tem que ver com quem ela comprou também, né? Porque tem aquela.
0: Ah, foi microfone. Deixa
1: esse microfone, pra mim, seria tanto. Pro Galinha seria tanto. Reais. Mas ela é a mulher do João Gomes, pra você é tanto.
0: É.
1: E se ela não entende...
0: Aqui, ó, tem ó, microfone de 300 mil que ganhou repercussão recentemente. É um... vamos ver aqui. Vamos ver como que é esse microfone, o que ele tem, se... é, deve ter airbag,
2: o investigador... airbag. O investigador da Nativa vai ver tudo agora.
1: É...
0: ó, vamos lá, vamos buscar por uma plataforma aqui de venda. 200, ó, tá mais barato, 298.980.
1: Tá aí,
0: reais.
1: É isso, porque foi quase 300 mil, então acho que você achou o microfone.
2: Achou.
0: Deixa eu ir aqui, ó, comprar.
2: Olha aqui
0: agora.
2: Pra mim, compra um.
0: Bom, não, eu tenho que fazer o teste. Ih, assim, aqui, ó, nem reconhece, meu login aqui, ó, já nem reconhece.
1: Gente, mas é isso mesmo, eles são casados, o que é dele é dela, o que é dela é dele, enfim, essa coisa toda.
2: Mas, meu, o que é que o povo tem que ver com isso?
1: Nada. É. Deixa a menina. O casal tá feliz e a internet tá brigando.
2: Caramba, se a Day quiser me dar um presente de 50 mil, pode me dar, ninguém terá que ver com isso.
1: Um dia.
0: Esse dia.
1: Terei essa grana.
0: Vai chegar, hein, galera?
2: Nossa, está aqui nem meu pai que falava que o Brasil é um país do futuro.
0: Por exemplo, um microfone você pode colocar o cachorrinho aqui, ó, pra ele latir no microfone. Ó.
1: Eita, gente.
0: O cachorrinho late, ele volta no microfone e late de novo. Olha lá, porque ele viu que tem eco. Tá vendo como que é? Até o cachorro.
1: Parece o que eu ganhei do filho do piseiro.
0: Põe o floquinho pra falar aí, ó.

0: Luizinha Laona Prado. Já já, vamos ouvir aqui, ó, Guilherme e Santiago. Eles vão cantar já já no grupo.
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6: Marco Marginal do Pinheiro tem um péssimo caminho no sentido da Castelo Branco por ocorrência na altura da ponte do Jaguaré e tudo parado desde a ponte Estaiado. Vale utilizar alternativas como a Berrini e também a Avenida Santo Amaro. 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

0: você aí, ó. Estamos aqui na mesa, animados, nessa terça-feira. Eita, parece sexta hoje.
1: Tá parecendo mesmo.
0: De lindo.
1: Eu tô preparadíssima pra sair de novo.
2: Bora.
1: Bora. Pra onde hoje?
0: Não, hoje não, Valtinho. Hoje não, não complica. Mas ó, vou falar.
2: Vamos pro Valtinho.
0: Sexta-feira.
1: Adoro.
0: Sexta-feira vai ter jogo do Brasil, né? Aí. Eu vou estar aqui.
2: Problema seu.
0: E aí, junto com tá aqui, Galinha. Ô, Galinha, por favor, fique também. Agora não aparece ali, eu vou estar também, viu? Olha lá, ela não fala nada, ela fica quietinha.
1: Quer que eu fique? Eu fico também. Ah,
0: então tá bom. Beleza, cara pálida,
1: a
0: isso
1: gente
0: aí.
1: Tá junto.
0: Isso aí.
1: Entendeu?
2: Se quer ficar, eu não fico.
1: Não, você vai ficar sim. Se for pra ficar, vai ser os três.
0: Atenção, pizzarias que quiserem patrocinar.
1: Ah, é. Sexta-feira poderiam torcer. Mandar pizzas pra gente.
2: Nós até torcemos junto com a pizza.
0: É isso aí.
1: E com o nosso kit da Nativa, que tá lindão.
0: Comentários, ó. Ó, comentários de Galinha. Já tô falando aqui, eu não sei nem o que vai acontecer, rapaz. Mas se a gente tá aqui.
2: Você já inventou, né?
0: Edu Melo.
1: Que tem o Edu?
0: Vai estar junto com a gente, o Edu.
1: É mesmo?
0: O jogo vai ser entre 9 e 10 horas, né, filho? Até 11 horas. O Edu já vai estar com a gente aqui, imagina.
3: É, Paixãozinha, você viu o lado esquerdo do Brasil?
2: Você que não me comente das perdas de jogador ainda, cara.
1: Poxa, é só o que eu vou comentar. Se eu tiver que comentar alguma coisa, Deus. Vai ser só isso.
0: E é preparar os ouvidos para entrar nesse clima aí, gente. Segundo jogo da seleção, tem que ter vitória, hein? Tem que ter. Sexta-feira tem que ter vitória. Isso aí, se não complica.
2: Querido. Se perder ou empatar com o Haiti, tem que voltar lá de lá, apanhando até aqui.
0: Nossa, já pensou? Meu Deus. Ó, a Márcia vai falar da Tiziane Pinheiro, gente. Completou 50, e é o momento que ela para refletir, que tá mais madura, que tá mais calma, tá mais serena. Tá tudo mais, né, Daizinha? Tá tudo mais pra ela agora.
1: Tá mais tranquila, tá mais leve.
0: É isso. Acho que chegou com a maturidade.
2: Mas doido, né?
1: É? Safado.
4: Olha, eu tenho 55 anos. Estou bem resolvida, graças a Deus. Aderi o cabelo branco. Não tem esse problema de ficar querer esconder os cabelos brancos. Eu gosto da minha idade e acho que eu estou bem melhor agora quando eu era mais nova. Prefiro mil vezes agora do que quando eu era nova. Quando era nova, você se preocupava. Vai aparecer um cabelo branco, quer esconder, quer isso, aquilo. Não, hoje não, eu estou bem resolvida, graças a Deus.
0: Eita, Marcinha, linda.
1: É, e graças a Deus a gente vai melhorando, né?
0: Olha
2: aí, ó. Ô, cara, para de dar. Deixa eu ver aí pra saber como é que tá mesmo.
0: Ô, Márcia, pode mandar uma foto de antes e agora?
1: Mas vocês estão pedindo fotos pra nossa
2: não,
1: amiga.
2: Não, não, não. Querida, é porque ela falou que ela tá melhor agora.
0: Isso aí causa uma...
2: Né?
1: É, quero ver se ela for casada, o marido dela vindo aqui atrás de você.
2: Aí manda foto do marido pra ela.
0: Eita lá, Galinha. Ela mandou a foto, gente. Mandou? É a
1: foto. Eita, que dela. Tá assanhada também, mandando
0: não,
1: a foto.
0: Não, mas quer a foto do perfil, bonitona.
1: Quer o quê? Não quer só foto de rosto, de
2: é
1: corpo inteiro?
2: É foto do perfil.
0: Não, é a foto do perfil dela, bonitona. Nossa, ouvinte é bonita, rapaz. Oxê, tá tirando.
2: Hoje ela não vai, não.
0: Ó, motorista de aplicativo, o assunto aqui é o quê? Hoje, também aqui no grupo, sobre os motociclistas. O GPS agora vai poder monitorar se ele tá
2: A ideia é essa, eu acho uma ideia excelente que vai compensar os melhores condutores.
0: É, exato. Só pra colocar uma ordem no...
5: Eu acho que isso vai transmitir segurança tanto para as pessoas como para eles mesmos e vai reduzir os acidentes, sim. E além do mais, assim, os patrões, né, os empregadores, vão ter muito mais segurança também com as suas entregas e ao mesmo tempo, assim, vai diminuir os acidentes na rua, no trânsito, né? Então, pra mim, eu acho uma boa, eu acho legal, eu acho que isso deve ser aplicado, sim, com rigor, porque, na verdade, isso é para a segurança de todos.
6: A gente sabe que tem muitos trabalhadores que levam isso a sério. Porém, tem muitos que desrespeitam completamente o trânsito. Andam em cima de calçada, na contramão, escapamento aberto, tudo de irregular que você pode imaginar que uma pessoa pode fazer numa moto, eles fazem. Quando você dá uma vaciladinha no trânsito que acaba provocando um acidente, vem aquele enxame em cima de você, né?

0: né? Como se você fosse a pessoa mais errada do mundo. Só que ninguém olha os absurdos que eles estão fazendo no trânsito. Excesso de velocidade, contramão, sinal vermelho, andando sobre calçada e escapamento aberto. Isso aí precisa ser regulamentado urgente.
1: É, rapaz do céu. A gente volta a falar, tem os bons e os maus. E este pessoal que faz tudo isso ali em cima de calçada, contramão, tem muito mais chance de pegar um pronto-socorro aí a qualquer momento.
2: Quando chega, rapaz, é complicado, hein? 8 e 11 agora. Larissa vai falar do João Gomes. Gente, João Gomes ganhou um presente, um microfone
1: Vou
2: da mulher.
1: Vou falar uma coisa que é microfone caro.
2: Microfone caro.
3: Quase hein? 300 mil reais.
2: Quase 300 mil, para não falar 300 mil, 290 mil. Praticamente 300 mil reais. Microfone caríssimo.
1: Será que o cartão é E.O. ou é só dele?
2: Limite bom esse cartão. Aliás,
1: limite bom,
2: hein? Não tem nem limite. Deve ser
3: o Black.
4: Olha, gente, na minha opinião, eu super entendo o lado da Ari. Eu acho que quando você decide casar e construir uma vida com alguém, os objetivos eles viram um só. Tipo, se o casal tá junto, o sucesso de um é o sucesso do outro, sabe? Então essa divisão de meu dinheiro, seu dinheiro, perde um pouco o sentido. Principalmente quando já existe uma família formada, né? E eu acho também que presentear quem a gente ama com o melhor que a gente pode oferecer é uma forma de apoio, de celebrar o sucesso da pessoa, a felicidade. Então, se eles estão felizes, o resto é só barulho da internet.
3: E outra, lembrando que 300 mil é caro pra gente.
2: Pra
3: eles não. Cada um tem a sua realidade.
1: Pra gente quem, cara pálida?
3: Pra mim, por exemplo,
1: pra mim
3: é um valor
1: é,
3: altíssimo.
1: Pra mim não
3: pra
1: é
3: você.
1: Caro, não.
3: Não?
1: É inalcançável.
2: E diga-se de passagem aqui, ó. É um microfone de estúdio, tá? Pra gravação mesmo.
1: É, só dentro.
2: Modelo americano dentro e tudo mais.
1: Que nem nós temos aqui no estúdio.
2: Não é microfone de palco, aí chega aí. Opa, qualquer microfone não. Gente, internet para menores. Será que restringir é a solução? Ou é outro assunto do grupo hoje aqui? Só vou colocar aqui o áudio da Patrícia André, que as meninas já mandaram aqui um tempo.
5: Vamos. Eu super concordo que os pais têm que vigiar a internet, colocar a idade das crianças no celular, que vai estar vendo, porque aí muitos já site já restringe porque é uma criança que está usando, né? E a gente, hoje em dia, a gente tem mais acesso a conversar com os nossos filhos, né? Antigamente os pais não conversavam muito. Então a gente pode explicar uma coisa, como é o mundo, porque a gente aprendeu assim, na raça. Vai mudando muita coisa, então a gente tem que passar o nosso conhecimento pra eles, né?
2: É isso aí, ó. Andréia...
6: Na minha época não tinha redes sociais, né? Porque eu já passo dos 40. Mas na época da minha filha, ela deu muito trabalho por causa de redes sociais quando ela tinha de 13 para 14 anos. Porque a molecada não deixa as meninas em paz. E aí aparecia até gente mais velha querendo namorar com ela, pessoas assim, mal intencionadas mesmo, né, que eu tive que até tomar o celular dela uma época. Talvez não fosse necessário se tivesse essa lei aqui no Brasil, né, que os adolescentes até os 16 anos não podem entrar nas redes sociais. Seria uma ótima ideia. Eu aprovo e assino embaixo.
2: Isso aí, gente. É isso aí.

0: Esportiva é tudo e muito mais. Jorge e Matheus, todo seu. Fernando Sorocaba, todo nosso. Daqui a pouquinho eles vão cantar aqui, ó.
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0: última.
1: Isso, olha, é bom, é bom.
2: Não, hoje ah,
1: é bom,
2: não.
1: Hoje é bom pra dar aquela...
2: Com a animação que você tá.
0: Ah, então vamos lá. É a última... Perdada do programa.
2: Arrasou, lindo.
1: Eita, meu Deus. Muito bem, ó.
0: 9198-441-6545.
2: Tá falando assim por quê?
1: Imagina falando naquele microfone de 300 mil, hein? O cara nem respira. Você não pode respirar microfone. Já pensou? Microfone de 300 mil foi o presente que o João Gomes ganhou de sua esposa. A questão, gente, não é nem o microfone se vale 300 ou se vale 10 reais ou se vale 1 real. Mas a internet...
3: Ah, lógico, pagou com o próprio dinheiro dele, presenteou ele.
1: Mas aí ela foi e retrucou, né, Dai?
2: Falou isso, que ela trabalha, ela faz as publicidades dela. Ela tem dinheiro e outra. E mesmo se fosse, foi isso que ela quis dizer quando ela fala o que é meu é dele.
1: Casou,
2: mesmo se fosse, não tem problema.
0: A namorada dele, tudo é dela também.
1: Luiz!
4: Sempre vai ter alguém pra criticar. Se ela tivesse dado uma bicicleta... Ia ter alguém... Nossa, ela deu uma bicicleta, ela podia ter dado um negócio melhor. E sobre ela falar que o que é dele é dela. Enquanto ele estiver junto, é... Isso é verdade. Oxi, meu dinheiro é da minha esposa. O dela é meu. Ela ganha mais do que eu. Então, melhor ainda.
1: Eita, que a esposa deve estar do lado.
0: Por isso que entendi ontem. Que nós saímos, entendi ontem. Quando a Evelyn falou, eu tenho 3 Fusca.
1: Quem falou isso aí?
0: Oxi! Como tá amarrado?
2: Ela falou, os
0: ela
2: Fusca
0: falou,
2: são
0: Fusca
2: meus.
0: Fusca dela também, filho.
1: Falou? Aonde?
0: Onde nós estávamos.
1: Vou processar.
2: Fica falando isso do jeito que ele é capaz de terminar o relacionamento.
0: Vou... Terminar os Fusca, vou voar barato.
2: É verdade, não termina não.
1: Eu vou chamar meus advogados. Vai demorar um ano? Vai demorar um pouco. Mas vou chamar meus advogados, viu? Fala, Rai.
5: Eu acho que ninguém tem nada a ver com isso, né? Quem pagou, deixou de pagar. Porque eu também penso assim. E quando a gente é casado, o que é da gente é do marido, o que é do marido é da gente também, né?
1: É, lógico. Tá aí. Internet para menores, gente. Proibir ou não proibir será a solução, hein?
6: Eu acho excelente. Eu tenho um filho de 4 anos. E há um tempo atrás, eu tava observando ele assistindo os desenhos no YouTube, na TV. Mesmo eu monitorando, eu vi cada absurdo no desenho, falando pra invocar espírito no desenho. Gente, internet pra criança tem que ter limite, sim. Principalmente redes sociais.
1: Aí, ó.
0: Mas não precisa o governo pôr limite. Põe você.
2: É.
1: Só tirar esses desenhos aí e falar, ó, esses aqui não.
0: É só tá? Bloquear.
1: É, isso aí. Gabriele.
7: E eu sou a favor de crianças menores de 16 anos não poder ter acesso à internet. Até porque hoje em dia a gente tá num mundo muito perigoso. Tem adulto que se passa por crianças nas redes sociais, né? Pra marcar encontro, pra conversar. Enfim, com crianças. Então, eu acho que seria uma boa. Porque por segurança é bom pros pais também, né?
1: Eita, isso aí. O povo participando aqui, ó. Tiziane Pinheiro, 50, gente. E com isso, acho que a maturidade ensinou ela a ser uma pessoa mais tranquila, serena. Sem ficar ligando muito pras coisas e tudo mais. Será que ela tá certa, hein, Maria?
8: Eu acho que muda sim, né? Depois que chega aos 50, a gente pensa diferente. A gente fica melhor, a gente ouve mais, tem mais calma, tem mais paciência e escuta mais, né? Com certeza, eu tô nesse caminho, né? Tô mais paciente, tô mais calma, porque há uns 20 anos atrás, Maria, eu queria dar um murro em cada pessoa que
2: veio
8: na minha frente, mas é isso aí, muda sim, e que bom que ela tá bem, né?
2: Viu? Ela era maçaranduba, da porrada, tudo da porrada.
1: Tudo era um tapa, meu Deus.
9: Hoje, eu tenho 48 anos e não me troco há 20 anos atrás. Hoje, eu sou uma pessoa muito bem resolvida e muito feliz com a minha aparência hoje. Estou muito bem melhor hoje do que quando eu tinha 20 anos.
1: É isso.
0: Você está como um vinho. Quanto mais o tempo passa, melhor você fica.
2: Nossa, que cantadinha, hein?
1: Delícia. Como que é isso? Numa trilha do Love
0: não,
1: Song?
0: Não, não é trilha do Love. Ela que falou. Que ela está muito melhor
2: e aí
0: agora.
2: Ele já veio
0: anos atrás.
2: Cantando.
0: Eu falei, você é como um bom vinho.
1: Inclusive, tem ouvintes ali falando, posso mandar minha foto também?
2: Pode, não, não pode.
1: Galinha ponta.
2: Ele não vai ver, não. Tá muito assanhado pro meu gosto.
1: É. Começou a ciumeira aí, ó. É uma ciumeira!

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0: Henrique e Juliano, seja ex. Ó, pra gente fechar os assuntos de hoje aqui, tem dois áudios aqui sobre João Gomes, gente. João Gomes, o presente que ele ganhou da esposa, um microfone de 300 mil.
1: Olha, nós, pobres mortais, achamos que um presente de 300 mil, ainda sendo um microfone, é coisa de outro mundo, né? Mas pra eles que têm dinheiro, isso não quer dizer nada.
0: É que você
1: imagina,
0: falou.
1: Quem me dera ganhar um presente de R$1.000, já estaria muito feliz.
2: Imagina de 300 mil.
0: Ela falou, nós, cara... É, como que é? Nós, pobres mortais. Nós isso. Quem, cara pálida?
2: Nós. Eu, ela, você, galinha.
0: Eu sou muito
2: galinha
0: pobre.
2: Galinha deve o mundo pobre. Todo.
3: Eu sou pobre.
2: Você é muito pobre.
3: Muito pobre.
2: Isso.
3: Paupérrimo.
2: Um dia eu falei pra Alexa pra ela cantar minha música, ela começou a cantar. Eu sou pobre de maré, maré, maré.
4: Pois eu acho que esse presente aí, pra ele trabalhar cada vez mais, é igual o Dia das Mães. Dá uma panela de pressão pra sua esposa. Ela dá um microfone pra ele, é um instrumento de trabalho. Eu acho que esse presente não é legal.
0: Irã!
2: Mas talvez ele tava querendo.
3: Ô, Irã, já não chega a surra que você tomou da sua mulher no Vila Country. Quando eu falei que você ficava contando mentira aqui no ar, em primeiro lugar. E em segundo lugar, você fica olhando pras menininhas dentro do Vila em vez de ficar cuidando da sua esposa.
0: Ah, mas galinha,
2: que isso, galinha?
0: Até eu!
3: Até você
0: não.
3: O quê?
0: Não.
2: Ah,
0: não,
2: você até, olhando?
0: Até eu daria um microfone de 300 mil.
3: Viu?
0: Oxe, rapaz.
3: Agora, e a mulher dele desmentiu. Falou, isso é mentiroso. Meu. Esse é o que falou que é 5 por semana.
2: Ela falou que é 3.
3: Mas nem 5 por semana santa.
0: Aí, ó. Aí, Lira.
5: A música da semana.
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0: Ó, errado ele não tá quando fala que a esposa tá dando pro instrumento de trabalho.
3: É, e é verdade.
0: Não é? Ó, vamos lá.

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1: Eita, Kelly Cristina! Kelly Cristina, legal o sobrenome dela aqui, bonitinho. Kelly Cristina Ambrosio, finalzinho do fone 7460. Ela levou R$500, Dazinha!
2: Quinhentão, arrasou pra você gastar com você, Kelly.
1: É isso aí, Kelinha. Parabéns, a produção vai estar em contato com você aí, tá bom, meu amor? Ó, acabamos, né, gente?
2: Acabou.
1: Acabou tão rapidinho. Isso aí, mas amanhã estaremos de volta no mesmo horário e nesse mesmo bate.
2: Então, boa noite, Márcio Cruz. Boa noite, Gabi. Boa noite, ouvinte. Até amanhã, se Deus quiser.
1: Tchau, galinha. Até amanhã.
3: Boa noite, Márcio. Boa noite, Deus. Tchau, povo. Tchau, povo. Fui.
2: Tchau.
4: Acabou a amizade. Agora eu vou bloquear você e tudo bem. E não me liga mais não, viu? Pega meu nome errado. 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